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0: São 3 horas, boa noite. 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

terceira e última parte do Cantar Portugal na antena da Rádio Cova da Beira nesta terça-feira, dia 25 de agosto de 2026. O programa que está diariamente na sua companhia, sempre em português, entre as 5 e as 8 horas. Pode escutar-nos através das frequências 100.0 ou 92.5 FM e para todo o mundo pela emissão online da Rádio Cova da Beira. Renovo-lhe os votos de continuação de uma excelente terça-feira. Vamos estar consigo até bem perto do sinal horário das 8 horas.

Para esta terça-feira, os técnicos do Instituto Português do Mar e da Atmosfera prevêem que o céu se apresente geralmente muito nublado em todo o território de Portugal continental, podendo, no entanto, diminuir de nebulosidade a partir do período da tarde. Há a previsão de ocorrência de aguaceiros, em especial nas regiões norte e centro, até ao final da tarde. O vento vai soprar fraco a moderado até aos 30 km/h do quadrante oeste. Esta terça-feira traz ainda uma subida ligeira dos valores da temperatura máxima, nomeadamente nas regiões do interior, norte e centro. 15 graus de temperatura mínima é a previsão para a cidade de Castelo Branco, com 26 de máxima. Aqui pela cidade do Fundão e também na Covilhã, 14 graus é a mínima prevista para esta terça-feira, onde o mercúrio dos termómetros deve alcançar os 25 graus de temperatura máxima.

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E estamos assim a chegar ao final da edição desta terça-feira do Cantar Portugal, na antena da Rádio Cova da Beira. Já sabe que às 8 há notícias para ouvir. O Cantar Portugal regressa à sua companhia amanhã às 5 na antena da RCB. Da minha parte, resta-me desejar-lhe a continuação de uma excelente terça-feira. Bom dia.

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0: Daqui a pouco há notícias para escutar aqui na antena da RCB, numa terça-feira em que vai estar reunida a Câmara Municipal do Fundão, também com caráter público a Câmara Municipal de Idanha Nova, vai estar-se reunida em Medellín. A Casa da Poesia Eugênio de Andrade, no Conselho do Fundão, promove a partir de hoje uma série de atividades culturais e artísticas nos próximos 3 dias, num momento alegre que antecipa as festas da aldeia em honra de Santo Estevão. Hoje, o dia da cidade de Pinhel, com a sessão solene que celebra a data. Também hoje, na Guarda, a Câmara Municipal da Guarda e a ASTA, a Associação de Teatro e Outras Artes, vão apresentar a edição 2026 do Festival de Dança e Movimento Contemporâneo contra a dança. São notícias para acompanhar já a seguir.
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0: Mais uma vez, muito bom dia. Esta é uma terça-feira marcada pela reunião da Câmara Municipal do Fundão, que descentraliza, não é como é habitual, realizada no Salão Nobre da Câmara Municipal, mas na sede da União de Freguesias do Fundão, Valverde Donas, Aldeia de Joanes e Aldeia Nova do Cabo. Também, no dia de hoje, a Câmara Municipal de Idanha Nova vai descentralizar a reunião pública, hoje, na freguesia de Medellín. A iniciativa, diz a Câmara Municipal, concretiza o compromisso assumido, liderado por Elza Gonçalves, de assegurar uma governação aberta e em permanente diálogo com os cidadãos. Para além da reunião descentralizada, durante este dia, a Câmara disponibiliza também os seus serviços descentralizados, que vão estar presentes em Medellín. Assim, os munícipes podem contar com atendimento presencial de técnicos e responsáveis das áreas de obras, planeamento e urbanismo, fiscalização municipal, serviço de ação social, bem como serviço de apoio à integração de migrantes e intercâmbio culturalidade. A partir de hoje, até ao próximo dia 27, a Casa da Poesia Eugênio de Andrade, no Conselho de Fundão, promove um conjunto de atividades culturais e artísticas que se prolonga por 3 dias, a partir de hoje até ao dia 27, em vários espaços de Póvoa de Atalaia, num momento particularmente alegre que antecipa as festas da aldeia em honra de Santo Estevão. A programação centra-se na exposição de desenho e aguarela da artista Piedade Pina, intitulada Terra da Minha Mãe. Criadora tem raízes na Póvoa da Atalaia, foi marcada pelas vivências de infância naquela aldeia, à semelhança de Eugênio de Andrade. Com inspiração nesta mostra, a artista oferece a oportunidade de partilhar um pouco da sua sensibilidade e conhecimento através de 2 oficinas artísticas. O objetivo é captar memórias e afetos associados a vivências enraizadas na paisagem, sejam recentes ou antigas, e partilhá-las com toda a comunidade. Neste primeiro dia, a primeira oficina irá decorrer no lar do Centro Social e Paroquial de Santo Estevão, em Póvoa de Atalaia. Também no dia de hoje, o dia da cidade de Pinhel, a partir das 10 da manhã, a sessão solene e a inauguração da variante de ligação à zona industrial de Pinhel, as festas da cidade. Também na Guarda, hoje, a Câmara Municipal e a Associação de Teatro e Outras Artes, em conferência de imprensa, vão proceder à apresentação da edição 2026 do Contradança, o Festival de Dança e Movimento Contemporâneo, a partir das 11 da manhã, no foyer do Grande Auditório do Teatro Municipal da Guarda. É então apresentada a edição deste Festival de 2026. A Associação Comercial Industrial do Conselho de Fundão está a realizar uma campanha de regresso às aulas, que decorre até 6 de outubro e prevê 250 euros em prémios numa iniciativa que pretende dinamizar o comércio local, mas simultaneamente ajudar as famílias numa altura em que as despesas com o regresso às aulas pesam no orçamento.
16: Esta campanha foi uma campanha que surgiu, porquê? Porque nós tivemos, e como acabou de referir há pouco, cada vez há mais dificuldade e as famílias têm alguma dificuldade nesta época e neste momento, nesta fase de regresso às aulas em concreto. E aqui tentámos juntar 3 pontos principais: envolver os comerciantes, envolver as autarquias e envolver as famílias. E foi com este foco que nós iniciámos esta campanha.
0: E em que consiste esta campanha?
16: Esta campanha, basicamente, consiste na oferta de descontos aos alunos, nomeadamente em ginásios, papelarias e livrarias, cabeleireiros, vestuário, calçado, óticas, farmácias, dentistas, mobiliário, tecnologias e fotografia. Funciona. Paralelamente a este desconto, uhum, e a esta campanha, também temos a parte do concurso da frase criativa. Ou seja, por um lado, os alunos têm um desconto na aquisição do material. Cada negócio e cada comércio fez o desconto adaptado à sua realidade, 5%, 10%, na aquisição de um destes equipamentos ou de um destes bens. E paralelamente também a esta campanha, e também no âmbito da mesma campanha, nós temos então o concurso Frase Criativa.
0: Frase criativa que pode e deve ser deixada com o talão de compras na sede da Associação Comercial e Industrial do Conselho de Fundão.
16: Que aqui os alunos e os jovens podem ir ao estabelecimento, além do desconto na aquisição do material, ainda se vão sujeitar a receber mais um prémio. Ou seja, nós temos aqui 4 prémios, um de 100 euros e 3 prémios de 50 euros. Respectivamente. Ou seja,
0: é isto que perfaz os 250 euros.
16: Os 250 euros. É isso, não é? Aqui também ressalvar que nós tentámos criar aqui uma dinâmica de interação com outras instituições, nomeadamente com a Junta de Freguesia da Grande União, no sentido de também eles nos ajudarem no patrocínio deste valor, e desde o primeiro momento também contribuíram com efetivamente com este apoio. Nós, com esta campanha, também aqui referir que a frase criativa funciona da seguinte forma. O jovem vai ao estabelecimento comercial, traz a fatura da compra, junta a frase, entrega na ACIF e pode fazê-lo até 6 de outubro. Né? Uhum. E de seguida haverá um júri que seleciona as 4 frases mais criativas, onde vai envolver as palavras-chave ACIF, Fundão e Comércio Tradicional.
0: É a campanha Regresso às Aulas que a Associação Comercial e Industrial do Conselho Fundão está a dinamizar até 6 de outubro. 8 horas 10 minutos, deixo-lhe também a informação que a Câmara Municipal de Pinamacourse acaba de, com a empresa DeepClick, assinar um contrato para a incubação desta empresa, precisamente na vila de Pinamacourse. Também lhe dou nota de que o Partido Socialista está a realizar a rota pelo interior e cooperação transfronteiriça. É uma rota que vai amanhã passar pelo distrito de Castelo Branco, começa em Ceia, passa na Torre, Serra da Estrela, vai até Idanha Nova e vai terminar no Crato. Rota pelo interior e cooperação transfronteiriça a que o Partido Socialista está a realizar com a presença do secretário-geral. Também lhe dou nota de que na freguesia de Enchemos, no Conselho de Fundão, no recinto da Liga dos Amigos, no último domingo de cada mês, há mercadinho de Enchemos. Das 8 às 13 horas, todas as informações podem ser colhidas junto da Junta de Freguesia de Enchemos, aqui no Conselho do Fundão. É tudo para ora quanto a notícias na antena da RCB. Há outros temas de que lhe vamos falar em desenvolvimento nesta manhã informativa. Para ora é tudo, deixe ficar-se a continuação de uma ótima audição com a sua rádio.
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20: Olá, olá, vivam. Bom dia a todos. Espero que esteja tudo bem com vocês. E cá estamos para mais uma edição do Bom Dia Cova da Beira. Pois é, claro, pois é, claro. Então está tudo uma boa? Tudo uma boa consigo? Sim, senhor. Então, olha, desejo-vos uma boa terça-feira. É isso. 8h13, vamos em frente. Bom dia. Até às 11. Eu estou por cá. O meu nome é José Miguel Malacha.

0: Fantástico, né? Então, António Ribeiro, o inconfundível António Manuel Ribeiro, o inconfundível som do UHF. E porquê é que quisemos começar com o UHF e com este tema em particular? Vocês já sabem que o Mundo Cova da Beira comigo é feito de peças de puzzle. Exatamente. Encaixamos umas nas outras para que você fique bem, bem identificado com aquilo que nós queremos transmitir, através da nossa palavra ou através da música, as nossas mensagens. Porque não se percebeu? Comigo, o Mundo Cova da Beira tem mensagens diárias, não é? De segunda a sexta-feira. Não só eu a falar, mas também através da música e daquilo que vos deixo através da música. É isso. Bom, hoje faz 38 anos, hoje, 25 de agosto, é que houve o grande incêndio no Chiado, em Lisboa. Não sei se estão recordados, se já ouviram falar nisso, não é? 38 anos, já é algum tempo, não é? Foi a 25 de agosto de 1988. É verdade, a RCB existia há 2 anos, eu trabalhava numa rádio aqui na Covilhã, há 5 anos na altura, já trabalhava, exatamente. E na altura tivemos um trabalho através de um colega nosso, que agora é juiz já há muitos anos, também colaborava, tínhamos uns contactos com Amália Rodrigues, Hermano José, Mário Crespo, jornalista, entre outras pessoas, que estiveram em direto connosco na Covilhã, falar sobre o incêndio do Chiado. Foi terrível, não é? Portanto, os armazéns do Chiado, as coisas todas, não é? E estou a falar disto porquê? Porque é a Rua do Carmo. A Rua do Carmo vai dar ao Bairro Alto, não é? Ali em Lisboa. Para quem conhece, para quem não conhece. Agora, uma porta malta passa lá, nem se apercebe que está tudo diferente. O turismo é muito, mas já está tudo diferente. Mas foi o grande incêndio do Chiado. Há 38 anos, exatamente, é o que aconteceu. Portanto, quisemos, para nos lembrarmos desta efeméride, naturalmente que as efemérides com a Ana Gil vão estar aqui entre as 11h30 e o meio-dia, como é habitual, na primeira parte do aperitivo, mas quisemos aqui antecipar essa efeméride, porque faz hoje 38 anos. Parece que o tempo passa mesmo depressa, não é? E, portanto, ouvimos aqui os UHF Rua do Carmo. Tem mulheres bonitas, tem? Tinha, tem e continua a ter. Isso mesmo. E vivam as mulheres bonitas, pá. Isso mesmo. Vivam as mulheres acima de tudo. Um beijinho para vocês todas. E muito obrigado por serem ouvidos também da RCB. Temos muitas mulheres connosco, o que é importante, diga-se passagem. E um abraço para os homens, não é? O importante é ter toda a gente connosco, pá. Isso é que é importante. E nós podemos animar a malta todos os dias. O que me compete a mim é tentar animar a malta, não é? É isso mesmo. E, se consigo, é pá, tudo depende de si. Mas o objetivo é esse. É animar a malta, dizer-vos sempre bom dia, desejar sempre o melhor, desejar-vos saúde, boa disposição, animação, quanto basta, e depois dar-vos também informação, obviamente, que é o que vais falar também no programa da manhã, e música maestra. Hoje é terça-feira, 25 de agosto de 2026. Beijinhos e abraços, mais uma vez muito obrigado por terem vindo, tenho continuação de uma boa semana, um ótimo dia, o que vos desejo, de férias, de trabalho, não importa o quê, o importante é você estar bem, estar vivo, estar viva, com saúde e ouvir RCB, isso é importante. O meu nome é José Miguel Moleca, volto a ser o vosso anfitrião. É isso mesmo, até às 11. Agora, falava-vos do tempo, depois da musiquinha e desta primeira peça puzzle. Bom dia, Caldeira, terça-feira, 25. Com o UHF, Rua do Carmo, incêndio do Chiado. É isso. Ora bem, já sabe que vamos ter aqui o pensamento do dia, vamos falar-vos sobre o dia da Hermínia e de Santa Patrícia, é hoje, dia 25, é verdade, também deixar-vos aqui outras informações, como o trânsito, os títulos dos jornais, dar os parabéns a quem faz anos hoje, também mais rubricas, portanto, é um programa cheio, mais uma vez, cheio. Então é assim, falar do tempo. Na manhã, para já, está bonita, fresquinha, 16 graus de temperatura, está-se bem, hein? 16 graus a temperatura no fundão é esta hora, uma manhã fresquinha, o céu está pouco nublado limpo, parece que as temperaturas máximas vão subir um pouquinho só, mas amanhã já voltou a descer, porque é toda a semana assim, com chuvinha, não é? É o que diz o Instituto de Meteorologia e, portanto, eles disseram que ia acontecer e está a acontecer. Então, para hoje é assim, temos céu em geral muito nublado, diminuindo de nubosidade na região sul a partir do meio da tarde, períodos de chuva fraca ou aguaceiros fracos, em especial nas regiões norte e centro, até ao final da tarde, vento fraco, moderado, até 25 km/h, do oeste-sudoeste. Pequena descida, temperatura mínima, pequena subida, temperatura máxima, no interior norte e centro. Isto é para o dia de hoje. Então, nós, por cá, vamos ter hoje máximas de 26 graus, para Fundão, Covilhã, Castelo Branco e Danha Nova, 25 Penamacor, 24 Belmonte, 20 na Guarda. Há hoje, na Serra da Estrela, máximas de 13 na Torre, 15 Pães de Saúde e 18 nas Panhas Douradas. Bom, para quem já andou à volta dos 30, 40 e 41, agora está-se bem. É apenas chuva, mas está-se bem. Completamente diferente, não é? Estamos, naturalmente, em pleno verão. Bom dia a todos, boa terça-feira.
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0: São estas duas frequências para a nossa região, para o país e para o mundo, emissão online, página de internet da rádio, www.rcb-radiocovadabeira.pt. 8h24, e porque ainda estamos no verão, bom dia.

0: Bem bonito este tema, não é? Imortal. GNR, Ruraninho, Dunas. É sinal de verão. É isso mesmo. 8 horas, 27 minutos e meio. Bom dia a todos. Muito obrigado por estarem connosco.
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0: 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E agora vamos falar, ouvir falar sobre trânsito, balanço das últimas 24 horas.
2: Muito bom dia. Em matéria de sinistralidade, nas últimas 24 horas, nas estradas de região, começamos pela área de jurisdição da Guarda Nacional Republicana Distrital. 5 acidentes com um ferido ligeiro, números que a nível nacional sobem para 194 acidentes, 7 feridos graves e 72 feridos ligeiros. De volta à região, às 16 horas e 22 minutos, dado ao alerta para um acidente em Castelo Branco. A colisão entre dois veículos ligeiros provocou um ferido ligeiro, um homem de 61 anos, de acordo com o Comando Subregional da Emergência e Proteção Civil da Beira Baixa. A vítima foi transportada ao Hospital Amato Lusitano, no âmbito da Unidade Local de Saúde de Castelo Branco. No local estiveram os bombeiros voluntários de Castelo Branco e também a Polícia de Segurança Pública. Na Covilhã, o despiste de um veículo ligeiro às 17 horas e 42 minutos provocou danos materiais no local. Esteve a PSP. Ainda o despiste de um motociclo aqui no Fundão, 20 horas e 42 minutos também com danos materiais. Na última semana, a Polícia de Segurança Pública no distrito de Castelo Branco, no período entre 17 e 24 de agosto, em matéria de acidentes, registou 8 acidentes de viação na cidade de Castelo Branco, dos quais resultaram um ferido ligeiro e danos materiais. Na cidade da Covilhã não foram, neste período, registados acidentes de viação. Senhor automobilista, muita precaução na sua condução, nada de excesso, já sabe, se conduzir não deve beber. Tenha uma boa viagem, bom dia, boa terça-feira.
0: Exatamente, é isso que nós desejamos. E já é outra vez esta manhã. Muita gente, uns fazem pisca, outros não fazem pisca, outros só fazem, nas rotundas só fazem pisca quando saem, mas antes de entrar na rotunda tem que fazer pisca também. Há malta que, pá, pronto, esquece, não faz. Na entrada das autoestradas não dão prioridade a quem tem prioridade. É entrar, apá, a malta se quiser passa, outra autoestrada, ultrapassa-me. Às vezes não dá, porque há muitos carros também estão a ser ultrapassados. Esta malta não se confessa mesmo. Logo pela manhãzinha, isto é terrível, pá. Portanto, o pisca é obrigatório, é verdade, não é só de vez em quando. Nas rotundas é para entrar e para sair, não é só para sair. Okay? É para entrar e para sair. É, liga as luzes, é uma boa recomendação, para ver se a vista é importante. Condução mais defensiva, ultrapassar em segurança, não falar o telemóvel, não beber álcool, pá, tudo isso é importante para evitar acidentes. Certo? Vamos nessa? Não se distraia, não se estresse. Bom dia, boa viagem, respeitem para serem respeitados também na estrada. Eu só quero o seu bem. É, ficou aqui o balanço das últimas 24 horas. Há sempre acidentes, há sempre confusão na estrada. Sempre. E esta malta não se confessa. E muita malta nem reconhece que errou na estrada. É isso mesmo. Faz o que te apetece e não pode ser. E não pode ser assim. Entretanto, a outro nível, já não fica a saber, a nível dos incêndios. Falámos de trânsito, agora a nível dos incêndios. Prisão preventiva para 2 suspeitos de focos. É isso mesmo. É uma notícia que surgiu esta manhã. Um dos homens é suspeito de ter ateado. Ouçam, um dos homens é suspeito de ter ateado pelo menos 5 incêndios florestais em Moura Morta. O outro é suspeito de ter ateado um incêndio florestal com recurso a velas de cera em Sabrosa. Acham isto normal? Eu não acho. 2 homens detidos pela suspeita de atearem incêndios florestais em situações distintas, no Peso da Régua e em Sabrosa, vão aguardar julgamento em prisão preventiva, informou hoje, esta segunda-feira, fonte da Polícia Judiciária de Vila Real. Um dos homens, com 53 anos, é suspeito de ter ateado pelo menos 5 incêndios florestais em Moura Morta e, depois de detido pela PJ, foi presente ontem em Tribunal da Régua, que lhe aplicou a medida de coação mais grave, a prisão preventiva. A Judiciária disse em comunicado que a investigação começou no dia 25 de julho passado, faz hoje um mês, e incidiu sobre 15 focos florestais ocorridos na zona de Moura Morta, com recurso ao mesmo método e que, até ao momento, foram recolhidos elementos que, diz a PJ, cito, indiciam fortemente o detido como sendo o autor pelo menos 5 desses focos. A PJ acrescentou que os incêndios terão sido provocados mediante a utilização de chama direta sob vegetação seca em locais integrados ou confinantes com áreas florestais e terrenos agrícolas situados nas proximidades e habitações, criando condições propícias à rápida propagação das chamas. Nas datas das ocorrências, o indicador denominado a perigo de incêndio rural no Conselho de Pesarrégua oscilou entre os níveis muito elevado e máximo. Também em prisão preventiva ficou um outro homem de 64 anos, detido pela PJ na sexta-feira e que é suspeito de ter ateado um incêndio florestal com recurso a velas de cera colocadas na floresta no Conselho de Sabrosa. A PJ disse também em comunicado que o incêndio aconteceu na quarta-feira e terá sido provocado mediante a utilização de velas de cera colocadas no interior da mancha florestal e em zona de carga vegetal seca. Sublinhou ainda que, cito, graças à pronta intervenção dos bombeiros e meios aéreos, o incêndio apenas consumiu uma área de cerca de 5 mil metros quadrados de pinhal, mato, alguns castanheiros e parcelas de terreno agrícola. Citei. Ambas as investigações prosseguem sob a direção do Ministério Público. Pá, mas porquê? Porquê, rapaziada? Porquê, pá, meus senhores? Prisão preventiva para 2 suspeitos de focos. Pois, é assim. Nem há comentários, não é? É uma coisa terrível, terrível. Estamos a 26 minutos às 9. Bom dia, Cova da Beira. Mais uma vez, muito obrigado por estar connosco.
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0: Até já.
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0: Oye, bravo. Você também cantou, hein? Com os Pesticida.
1: Um grande obrigado ao Emanuel Ramalho.
0: A sério? Um abraço para ele, pá. Pesticida com Sol da Caparica e ao vivo e tudo. Foi assim que voltámos dos comerciais. Muito bom dia a todos, mais uma vez. Beijos e abraços, sou Rascão, sejam bem-vindos ou bem-vindas. Estamos na primeira parte do Mundo e Covid de terça-feira, 25 de agosto. Estamos na semana 35 do ano, estamos com o signo Virgem, estamos na fase da Lua 4 crescente, este é o 236º dia, faltam 129 dias para o final de 2026. Mês de agosto finaliza na próxima segunda-feira, dia 31, é verdade, tem 31 dias e neste mês os dias diminuem em Lisboa 1 hora e 6 minutos e também no Porto diminuem os dias 1 hora e 12 minutos. Hoje, dia 25, dedicado a São Luís de França, a São José de Calazans, decorreu o incêndio no Chiado, já que falei nisto, faz hoje 38 anos, foi a 25 de agosto de 1988, é isso mesmo, e hoje é feriado municipal em Penalva do Castelo e também em Pinhel. Ora, pois muito bem, Penalva do Castelo, distrito de Viseu, e Pinhel, distrito da Guarda. Portanto, são feriados municipais nestas duas localidades neste dia 25 de agosto. E agora, vamos lá dar a conhecer os principais títulos dos jornais. Está na hora da primeira edição da revista de imprensa.
2: Bom dia, começamos pelo Correio da Manhã. Ex-ministro acumula salário com reforma. Correio de Campos soma 8.524 euros com as duas remunerações. Depois, ao lado, Palhinha reforça Águias. Benfica fecha negócio. Passou nos testes médicos e é apresentado amanhã. Quartos para estudantes atingem 550 euros em Lisboa. O Correio da Manhã dá ainda conta, em setembro, certificados de aforro chegam aos 2,5%. Temperatura, água do mar em níveis recorde. Quanto ao Jornal de Notícias, federações de dadores alertam para níveis críticos de reservas de sangue. Alguns grupos sanguíneos têm apenas 2 ou 3 dias a como garantidos. Ainda na capa deste matutino, chuva e vento fortes causam estragos um pouco por todo o país. Depois, alunas de Nota 20. Reportagem do Jornal de Notícias no Porto. Fofana baixa salário para regressar ao Dragão. Supermercados Continente cercado pelo Pingo Doce e rivais. Lê-se em relação ao Público, Portugal perde 88 mil alunos em 10 anos, mas privados ganham mais peso. Depois, com fotografia Ucrânia, Europa reforça ajuda militar nos 35 anos da independência. Eduardo Cabrita, Luís Neves, repete o padrão Spinum Viva, diz habitação, preço de quartos é o primeiro teste dos novos universitários. Douro e Beiras, comboio de luxo, avança com 11 carruagens da CP. Lê-se em relação ao Diário de Notícias. O destaque vai para empresas que querem contratar especialistas em inteligência artificial que quase não existem. Há uma entrevista a Manuel Lamos, o presidente da União das Misericórdias Portuguesas, que diz os mais velhos não têm para onde ir e as famílias não conseguem pagar. Uma referência também para Governo, ministros das Finanças e Trabalho juntam-se a alvos de deputados. Iniciativa depois de fúria épica e projeto de liberdade, Trump lança operação pária económica. É outro dos temas. Em relação aos dois jornais desportivos que habitualmente chegam à nossa mesa de trabalho, o mesmo destaque. Palhinha por horas, diz a bola, médio já fez exames médicos no Benfica e espera pela oficialização que está para muito breve. Uma referência também para Jogos do Mediterrâneo, mais 3 medalhas para Portugal. Em relação à Liga Portugal, na terceira jornada, galos só sabem vencer, gansos só sabem perder. É o tema em destaque também. Em relação ao Record, também Palhinha de Aço regressa a Portugal, reabre portas da seleção. Médio passou exames médicos em Lisboa e deve ser oficializado no dia de amanhã. O Record diz ainda que Fofana fecha meio campo no Futebol Clube do Porto.
0: Muito bem, muito obrigado. Foi a primeira edição da revista de imprensa, os principais títulos dos jornais matutinos e desportivos deste 25 de agosto. Fica também uma notícia de desporto, tem a ver com uma jogadora que é atualmente dos Leões de Porto Salvo, foi multada por apostas desportivas. Tão jovem e já a apostar, pá. Mariana Teixeira tem de pagar uma multa de 714 euros aplicada pelo Conselho de Disciplina da Federação Portuguesa de Futebol. O Conselho de Disciplina condenou ontem Mariana Teixeira, ala dos Leões de Porto Salvo, por realizar apostas esportivas em jogos oficiais da Federação. A jogadora ex-Benfica, de 22 anos, confessou, passo a citar, integralmente e sem reserva os factos que lhe foram imputados e recebeu uma multa de 714 euros. Segundo o Conselho de Disciplina da Federação, Mariana Teixeira realizou pelo menos 82 apostas, das quais 24 foram aplicadas em jogos da Liga Placar de Futsal, onde o próprio clube participa, tendo inclusive apostado 3 vezes em encontros disputados, é isso mesmo, encontros disputados pelos Leões de Porto Salvo. A arguida só venceu 2 das 24 apostas. Portanto, jogador de Porto Salvo, multada por 714 euros, o Conselho de Disciplina da Federação de Futebol, por causa das apostas esportivas. Mariana Teixeira, é assim que ela se chama, tem 22 anos de idade, joga no Benfica, agora é jogadora dos Leões de Porto Salvo. E pronto, tem algum comentário a fazer? Eu também não, enfim.
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0: Bom dia, Covo da Beira. Estamos a 9 minutos e meio das 9.
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0: Há 40 anos, desde 1986, e agora fica o pensamento do dia, vivemos num mundo onde o funeral importa mais do que o morto, o casamento mais do que o amor,

0: intelecto. Vivemos na cultura do recipiente que despreza o conteúdo. Concorda? Este é o nosso pensamento do dia. 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Bem-ajam por serem ouvintes RCB.
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0: Voltamos à música com os algarvios Iris, Estou Além. É um tema de António Variações.

Fantástico som, pá! Grande memória e grande homenagem do grupo Algarvio Iris para com António Variações. Do seu trabalho Vão Dar Banho ao Cão, o tema Estou Além. Valeu, não é? Grande som. Estamos a 4 minutos das 9 horas. Bom dia.

E a Rádio Covadonga criou, é isso mesmo, no ar a comunicar, a informar e a animar desde 1986, há 40 anos. Pá, o tempo passou num instantinho, não é? Estamos a 3 minutos e meio das 9, à hora certa vamos aqui de novo atualizar toda a informação de âmbito local regional, fiquem para ouvir. Musicalmente fechamos esta hora com o Midus, dos Rock e Vários, é... Cristina, não vais levar a mal, mas beleza, é fundamental. Ah, Midus e o time dos Chus e Pontapés. Gostas de mim? Eu gosto muito de vocês. Até já.

0: Muito bom dia, o último sinal, eram 9 horas.
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0: Notícias para escutar daqui a instantes na antena da Rádio Cova da Beira nesta jornada informativa de terça-feira, dia em que a Câmara Municipal do Fundão e a Câmara Municipal de Idanha Nova vão reunir-se de forma pública numa iniciativa descentralizada. A Câmara do Fundão reúne na sede da União de Freguesias Fundão Valverde, Donas, Aldeia de Joanes e Aldeia Nova do Cabo, enquanto que a Câmara de Idanha Nova vai até Medellín. Na Casa da Poesia Eugênio de Andrade, a partir de hoje até 27, várias atividades culturais promovidas por esta estrutura em outros espaços da freguesia. Hoje, o dia da cidade de Pinhel e também no Distrito da Guarda, a Câmara Municipal e a Associação Teatro e Outras Artes, a ASTA, vão apresentar a edição de 2026 do Festival Contra Dança. Notícias para escutar já a seguir.
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0: Mais uma vez, muito bom dia. Esta é uma terça-feira, 25 de agosto, marcada pela reunião pública da Câmara Municipal do Fundão, descentralizada, é na sede da União de Freguesias do Fundão Valverde, Donas, Aldeia de Joanes e Aldeia Nova do Cabo. Também hoje, a Câmara Municipal de Idanha Nova realiza a sua reunião pública descentralizada em Medellín, sendo que, durante todo o dia, a Câmara disponibiliza também serviços descentralizados que estarão presentes na freguesia, como os munícipes podem contar com atendimento presencial de técnicos e responsáveis das áreas de obras, planeamento e urbanismo, fiscalização municipal, serviço de ação social, bem como do serviço de apoio à integração de migrantes e interculturalidade. A Casa da Poesia, Eugênio de Andrade, promove um conjunto de atividades culturais e artísticas que se prolongam por 3 dias, a partir de hoje até dia 27, em vários espaços de Povo da Atalaia, num momento alegre que antecipa, de resto, as festas da aldeia em honra de Santo Estevão. A programação vai sentar-se na exposição de desenho à aguarela da artista Piedade Pina, intitulada Terra da Minha Mãe. Esta criadora tem raízes em Póvoa de Laia e foi marcada pelas vivências de infância na aldeia. Com inspiração nesta mostra, a artista oferece a oportunidade de partilhar um pouco da sua sensibilidade e conhecimento através das duas oficinas artísticas. O objetivo é captar memórias e afetos associados a vivências enraizadas nesta paisagem, sejam recentes ou antigas, e partilhá-las com toda a comunidade. A primeira oficina, orientada por Piedade Pina, é realizada hoje no lar do Centro Social e Paroquial Santo Estevão, em Póvoa de Atalaia. Hoje, o dia da cidade de Pinhel, daqui a pouco às 10 da manhã, o Hastear das Bandeiras e a sessão solene a realizar no Largo Ministro Duarte Pacheco, frente aos Passos do Conselho. É uma iniciativa e um dia onde, para além da atribuição de medalhas de mérito municipal, é também feita a bênção de novos autocarros que integram a rede municipal de transportes escolares e inaugurada a variante de ligação à zona industrial de Pinhel. Também hoje na Guarda, a Câmara Municipal e a ASTA, a Associação de Teatro e Outras Artes, vão proceder à apresentação da edição de 2026 do Contradança, o Festival de Dança e Movimento Contemporâneo, é no foyer do Auditório do Teatro Municipal da Guarda. São temas para conferir ao longo desta jornada informativa da Rádio Cova da Beira. Depois do memorando, agora a assinatura do contrato de incubação com um projeto piloto de acompanhamento a cidadãos idosos, a Câmara Municipal de Penamacor celebrou um novo contrato com vista à incubação de empresas na incubadora de valorização de recursos endógenos. O contrato foi assinado na passada sexta-feira com o Presidente da Câmara Municipal de Penamacor e Miguel Gonçalves, o CEO da empresa DeepClick, uma startup que nasceu na Ubimedical e prevê a implementação de um projeto piloto de inovação social de acompanhamento a cidadãos idosos com recurso à tecnologia de monitorização à distância. Foi a Câmara Municipal de Penamacor que lançou o desafio à empresa.
9: O desafio foi nós, ou seja, passámos para lá a nossa sede, temos lá o nosso call center e há um município que quer apostar, porque Eu aqui também confesso, e eu confesso que...
0: É porque é dos mais envelhecidos.
9: Perfeitamente, sim, sim. E para já é essa parte, dos mais envelhecidos, e depois também é um município que quer crescer. Ou seja, e é o grande dilema, porque como nem mesmo o Fundão fez o trabalho, e muito bem a história do Paulo Fernandes, de ir com a mala a bater às portas, e o Miguel está a fazer um excelente trabalho, e temos aqui coisas também com o Fundão a correr extremamente bem, e temos projetos a correr com o Fundão, só que... aqui foi uma aposta dizer assim, não, eu acredito, eu quero crescer convosco. Uhum. Eu quero que este município seja conhecido não só pelo setor primário.
0: De acordo com Miguel Gonçalves, da DeepClick, o desafio feito pela Câmara Municipal nada tem a ver com questões monetárias.
9: Não é desafios monetários zero, e aqui são coisas claras, porque eu nunca quis nada de coisas monetárias. Eu gosto é de desafios de crescermos em conjunto, de visão, e o desafio que me foi proposto foi uma coisa demasiado clara, foi eu quero crescer, eu preciso de reter talento cá, só que eu não sei como, porque não é fácil, porque nós temos A23 e lá não há. Pronto, e assim, depois comecei a pensar, ok, está bem, pronto, vamos embora. Vamos aceitar este desafio. Como a DeepClick já tinha sido desafiada para irmos para os unicórnios para Lisboa, e eu disse na altura à pessoa responsável para o Salvador, na altura disse, olha, agradeço-lhe, mas éramos mais uma empresa em Lisboa e eu quero dar emprego à região. Uma coisa é, eu não quero sair da minha região. Fosse Penamacor, Fundão, Covilhã, eu não quero sair daqui.
0: Miguel Gonçalves, em declarações à Rádio Cova da Beira, recorde-se que em Penamacor o edifício do antigo celeiro foi reestruturado para acolher até 8 empresas em espaço físico, oferecendo condições de incubação virtual. Neste momento, de acordo com o município, o espaço tem 7 empresas a funcionar. Mais do que levar uma nova empresa para o concelho, diz o município, a Câmara pretende criar condições para atrair investimento, apoiar o empreendedorismo empreendedorismo e encontrar novas respostas para os desafios da população. Miguel Gonçalves, em declarações à Rádio Cova da Beira, explica um pouco do produto, precisamente da empresa e do dispositivo que tem.
9: O nosso dispositivo, além da parte das quedas e da parte da georreferenciação, que funciona de uma maneira reativa, ou seja, de uma maneira proativa, não é reativa,
0: é proativa,
9: é ao contrário, onde, por exemplo, se um idoso que tenha um caso muito, muito claro, alguém que tenha Alzheimer, e a pessoa não tem escrito na testa que tem Alzheimer, alguém que ande no fundão e que está com um princípio de demência e que tenha o nosso dispositivo e que de repente se perca, nós conseguimos saber onde é que ele está sem a pessoa fazer nada, como será óbvio. Como a gente consegue criar uma zona de georreferenciação, ou seja, eu não quero que a minha mãe ou que uma pessoa não saia aqui da rádio, deste perímetro, não quero que ele saia do bairro, não quero que ele saia da aldeia, não quero que ela saia da quinta ou da cidade. Se sair, são emitidos alertas para nós. Aqui a nossa grande também diferenciação é, em vez de ir para o telemóvel das pessoas, que é o que é, nós temos uma central 24 horas, onde nós também fazemos essa parte, essa triagem. O que estiver em protocolo, e o que nós fazemos é que cada caso é um caso.
0: Uhum. Assinatura do contrato precisamente feito na Câmara Municipal de Penamacor, o call center da Deep Click vai ficar instalado em Penamacor, na vila de Penamacor. São 9:11. Lu Afonso sonha em vir um dia a ser astronauta e acaba de dar mais um passo para concretizar esse sonho. A jovem covilhanense entrou no Instituto Superior Técnico, na licenciatura de Engenharia Aeroespacial, depois de um percurso escolar em vulgar, marcado pela nota 20 na edição de ontem do Jornal de Notícias. A excelência de Lu Afonso tem chamada de capa e também no interior como protagonista. Lu Afonso, 18 anos, natural da Covilhã, ao longo dos anos tem recebido vários prémios em diferentes áreas, sonha um dia ser astronauta. São 9:12, ponto final nas notícias. Esta hora na antena da RCB. Deixe ficar, continuação de uma ótima manhã.
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0: Boa noite, né? Hoje Ritual Tejo com o tema Saudade do álbum Perto de Deus, Saudade. Bom, meus amigos, foi assim que iniciámos musicalmente a segunda parte, a segunda hora do Bom Dia Cova da Banda. Estamos de regresso das notícias. Beijinhos e abraços, bom dia a todos, espero que estejam bem. Boa terça-feira, bom dia de trabalho, bom dia de férias, tudo bom para vocês. É o que eu desejo, com muita saudinha, é isso mesmo, saudinha da boa, como eu digo por cá. O meu nome é José Miguel Moleque, eu continuo a ser o vosso anfitrião até às 11 da manhã. Ainda há muito para ouvir. Nesta hora destacamos os aniversariantes. Terça-feira, 25 de agosto de 2026, faz hoje 38 anos que aconteceu o grande incêndio do Chiado. Já aqui falei sobre isso na primeira hora, não é? 9 e 17, já voltamos à música. Começamos então com os Ritual Tejo. Agora falar do tempo, está mesmo na hora. Nesta manhã, enfim, não tem muito vento, estamos com 18 graus de temperatura no fundão, é verdade, o céu com algumas nuvens e tal, mas para o nosso distrito não se prevê chuva, mas no resto do país, aguaceiros fracos até o final da tarde, em especial no norte e centro, e pequena subida da temperatura máxima também no norte e centro. O vento pode chegar aos 25 km/h do oeste-sudoeste e pequena descida da temperatura mínima. Céu em geral muito nublado, diminui na região sul a partir do meio da tarde. E período de chuva fraca, aguaceiros fracos, em especial regiões norte e centro, também até o final da tarde. Isto é para hoje. Temperaturas máximas previstas para esta terça-feira, para a região. Ora bem, 26 graus de máxima para Fundão, Covilhã, Castelo Branco e Idenha Nova, 25 para Macor, 24 Belmonte, 20 na Guarda. Na Serra da Estrela, máximas de 13 na Torre, 15 para a Saúde e 18 nas Penhas Douradas. Para amanhã, quarta-feira, temos por chuva ou aguaceiros, que poderão ser por vezes fortes no norte e centro, vento forte na faixa costeira ocidental nas terras altas, pequena descida da temperatura, em especial da máxima. Amanhã o vento vai estar fraco a moderado até 30 km/h, depois pode chegar aos 40 km/h na faixa costeira ocidental a norte do Cabo e especial durante a manhã, sendo moderada forte em 30 a 45 km/h nas terras altas. Pequena descida da temperatura, em especial da máxima. Portanto, as máximas descem de hoje para amanhã. Amanhã, por cá, vamos ter máximas de 22 graus. Portanto, desce um pouquinho, né? 22 graus de máxima para Fundão, Covilhã, Castelo Branco, 20 para Penamacor, Belmonte, 23 e Idenha Nova. Guarda, 16. Amanhã, na Serra da Estrela, máximas de 10 na Torre, 12 para Penhas da Saúde e 14 nas Penhas Douradas. E o verão anda assim.
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0: Nove e vinte, bom dia a todos, já voltamos.
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0: Bem bonito, não é? O João Coração esteve na Covilhã há 2 anos e cantou este tema. Não sei, estou bem. Ele fez parte também do projeto da Câmara Municipal da Covilhã, Verão no Centro Histórico, e que tem continuidade para o ano passado e para este ano também, e finaliza na próxima sexta-feira, é verdade, no Jardim Público. Portanto, é mais uma visita guiada, 9:30 da noite, e depois tem um espetáculo musical no Jardim Público, esta sexta-feira, o último dia do Verão do Centro Histórico na Covilhã, 2026. Mas João Coração passou por cá há 2 anos. Não sei, estou bem do seu trabalho, Soberana. E nós voltamos assim nos comerciais. 9:27, bom dia, Cláudio da Beira. É a segunda edição da semana, porque hoje é terça-feira, 25 de agosto. Estamos na semana 35 do ano, signo Virgem. Estamos na fase da Lua 4 crescente. Estamos a 129 dias de 2026. Neste mês de agosto, finaliza segunda-feira. Os dias diminuem em Lisboa 1h06 e no Porto 1h12. Hoje, dia 25, o dia dedicado a São Luís de França, a São José de Calassanz, mas é também dia dedicado a Santa Hermínia e a Santa Patrícia. Vou falar sobre elas, está bem? Nesta hora. Decorreu o incêndio no Chiado, em Lisboa, em 1988, faz hoje 38 anos. E, portanto, temos também que hoje é feriado municipal em Penalva do Castelo e Pinhal. Penalva do Castelo, Distrito de Viseu, Pinhal, Distrito da Guarda. Hoje é por lá feriado municipal nestas duas localidades. 9:28, bom dia a todos.
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0: Para já, trânsito normalizado nas nossas estradas, mas todo cuidado é pouco, o acidente acontece aos outros, obviamente. Bom dia, boa viagem, não beba álcool, não fale telemóvel, não facilite, ultrapasse em segurança, não faça travagens bruscas, condução defensiva, liga as luzes, o pisca é obrigatório, é como usar o cinto de segurança, ok? Atenção que há uma notícia que houve um atropelamento em Albufeira, causa 12 feridos. Albufeira, Algarve, a festa, o verão, ocorreu na zona dos bares. 2 militares de GNR estão entre os feridos, ok? E o que é que o condutor teve? Álcool no sangue. Muito álcool no sangue. Foi ontem, já esta madrugada, em Albufeira, causou 12 feridos. Um acidente, atropelamento, 12 feridos, 2 dos quais agentes oficiais da GNR, 2 guardas da GNR. O condutor apresentou muito álcool no sangue. Epá, se é para conduzir, não beba álcool. A sério, nós só queremos o seu bem. E esta malta, pronto, não se confessa, facilita em demasia. Não pode. Quanto ao balanço.
2: Muito bom dia. Em matéria de sinistralidade, nas últimas 24 horas nas estradas da região, começamos pela área de jurisdição da Guarda Nacional Republicana Distrital, 5 acidentes com um ferido ligeiro, números que a nível nacional sobem para 194 acidentes, 7 feridos graves e 72 feridos ligeiros. De volta à região, às 16 horas e 22 minutos, dado o alerta para um acidente em Castelo Branco, a colisão entre 2 veículos ligeiros provocou um ferido ligeiro, homem de 61 anos, de acordo com o Comando Subregional da Emergência e Proteção Civil da Beira Baixa. A vítima foi transportada ao Hospital Amato Lusitano no âmbito da Unidade Local de Saúde de Castelo Branco. No local estiveram os bombeiros voluntários de Castelo Branco e também a Polícia de Segurança Pública. Na Covilhã, o despiste de um veículo ligeiro às 17 horas e 42 minutos provocou danos materiais no local. Esteve a PSP. Ainda o despiste de um motociclo aqui, no Fundão, 20 horas e 42 minutos, também com danos materiais. Na última semana, a Polícia de Segurança Pública, no distrito de Castelo Branco, no período entre 17 e 24 de agosto, em matéria de acidentes, registou 8 acidentes de viação na cidade de Castelo Branco, dos quais resultaram 1 ferido ligeiro e danos materiais. Na cidade da Covilhã não foram, neste período, registados acidentes de viação. Senhor automobilista, muita precaução na sua condução, nada de excesso, já sabe, se conduzir não deve beber. Tenha uma boa viagem, bom dia, boa terça-feira.
0: Está tudo dito.
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0: 9h32.
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0: Vamos voltar à música. Lúcio Muniz canta Rui Veloso. É o tributo ao Rui, 20 anos depois de Hard Rock.

Bonito, bonito, bonito. Lúcia Muniz tributa Rui Veloso, Hold Me in the Decent Way. 20 anos depois de Hard Rock. O Hard Rock, o primeiro trabalho discográfico do Rui, foi editado em junho de 1980, no século passado. Grande trabalho, grande trabalho. Imortal, imortal. Bom, por falar no Seu Rui, depois da Lúcia, que tributa Rui Veloso, o Seu Rui canta para nós Nunca Me Esqueci de Ti. Grande tema. Mais um, mais um. Ó, Seu Rui, canta lá.

Uau! Uau! Valeu! Fantástico! Ó, Sr. Rui, você canta bem, pá! Canta bem! Rui Veloso ao vivo do álbum Concerto Acústico Nunca Me Esqueci de Ti. Mas aplausos, não é? Estamos a 20 minutos e meio das 10. Bom dia, Caldabara. Já lá iremos à revista de imprensa, segunda edição. Bom, fica outra vez a notícia, hoje já há imagens. Foi ontem à noite em Albufeira, zona de bares. Epá, um sujeito com álcool no sangue atropelou 12 pessoas, duas delas guardas GNR. Pronto, deve ter ficado satisfeito ele, não é? Bom, como verão, Algarve, zona de bares, aquela cidade é muito frequentada, e então na zona dos bares conheço bem, e portanto com todo tido, com álcool no sangue. Isto é terrível, pá, terrível. Dia de Santa Patrícia, hoje, dia 25 de agosto. Santa Patrícia nasceu em Constantinopla e faleceu em Nápoles no século VII. Filha do imperador de Constantinopla, Patrícia foi criada por uma empregada chamada Aglaia, que educou muito religiosamente. Muito jovem, a santa fez voto de virgindade. O seu pai, que já tinha casamento arranjado para ela, com um nobre, não aceitou os desejos da filha. Vai daí, Patrícia fugiu, então com Áglia e algumas seguidoras, para as ilhas gregas e de seguida para a Itália, Roma, onde a santa procurava a consagração virginal e a proteção do Papa Libério. Pararam em Nápoles, cidade portuária que encantou Patrícia. A santa referiu onde gostava de ser sepultada, em Nápoles, e patrocinou a cidade, pagando a ornamentação das igrejas com objetos litúrgicos e aumentando os fundos dos conventos que recebiam pobres e doentes. Em Roma, a santa recebeu o véu das mãos do Papa, o símbolo da consagração a Deus. Seguiu-se então o regresso a Constantinopla para Patrícia renunciar à coroa e distribuir os bens pelos pobres e para seguir em viagem à Terra Santa. Contudo, a embarcação de Patrícia naufragou na costa de Nápoles, tendo Patrícia falecido no convento da ilha de Megaride, cujas irmãs a tinham socorrido. O funeral de Patrícia terá sido organizado por Aglaia e realizado pelo bispo de Nápoles, com a presença de uma grande multidão. Santa Patrícia foi sepultada no local que desejava, no antigo mosteiro dedicado aos santos Nicandro e Marciano. Santa Patrícia tornou-se na padroeira de Nápoles, em Itália. Dia de Santa Patrícia. Bom dia, Cova da Beira. Falem Patrícia, vamos ouvir aqui a Candoso. Eu sou como um livro. A sério?

0: Eu sou como um livro, o tema para a voz da Patrícia Candoso, que cantou para nós no dia de Santa Patrícia. Pois bem.
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0: Muito bem, vamos lá outra vez recordar os títulos dos jornais.
2: Bom dia, começamos pelo Correio da Manhã. Ex-ministro acumula salário com reforma. Correio de Campos soma 8.524 euros com as duas remunerações. Depois, ao lado, Palhinha reforça Águias. Benfica fecha negócio. Passou nos testes médicos e é apresentado amanhã. Quartos para estudantes atingem 550 euros em Lisboa. O Correio da Manhã dá ainda conta, em setembro, certificados de aforro chegam aos 2,5%. Temperatura, água do mar em níveis recorde. Quanto ao Jornal de Notícias, federações de dadores alertam para níveis críticos de reservas de sangue. Alguns grupos sanguíneos têm apenas 2 ou 3 dias a como garantidos. Ainda na capa deste matutino, chuva e vento fortes causam estragos um pouco por todo o país. Depois, alunas de Nota 20. Reportagem do Jornal de Notícias no Porto. Fofana baixa salário para regressar ao Dragão. Supermercados Continente cercado pelo Pingo Doce e rivais. Lê-se em relação ao Público, Portugal perde 88 mil alunos em 10 anos, mas privados ganham mais peso. Depois, com fotografia Ucrânia, Europa reforça ajuda militar nos 35 anos da independência. Eduardo Cabrita, Luís Neves, repete o padrão Spinum Viva, diz. Habitação, preço de quartos é o primeiro teste dos novos universitários. Douro e Beiras, comboio de luxo, avança com 11 carruagens da CP. Lê-se em relação ao Diário de Notícias. O destaque vai para empresas que querem contratar especialistas em inteligência artificial que quase não existem. Há uma entrevista a Manuel Lamos, o presidente da União das Misericórdias Portuguesas, que diz: os mais velhos não têm para onde ir e as famílias não conseguem pagar. Uma referência também para Governo, ministros das Finanças e Trabalho juntam-se a alvos de deputados. Iniciativa depois de fúria épica e projeto de liberdade, Trump lança operação Pária Económica, é outro dos temas. Em relação aos dois jornais desportivos que habitualmente chegam à nossa mesa de trabalho, o mesmo destaque: Palhinha por horas, diz a Bola. Médio já fez exames médicos no Benfica e espera pela oficialização, que está para muito breve. Uma referência também para Jogos do Mediterrâneo, mais 3 medalhas para Portugal. Em relação à Liga Portugal, na terceira jornada, Galos só sabem vencer, Gansos só sabem perder. É o tema em destaque também. Em relação ao Record, também Palhinha de Aço regressa a Portugal, reabre portas da seleção. Médio passou exames médicos em Lisboa e deve ser oficializado no dia de amanhã. O Record diz ainda que Fofana fecha meio campo no Futebol Clube do Porto.
0: Está tudo dito, títulos dos jornais.
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e vocês nunca mais chegava. Chegou hoje. Então beijinhos a elas, abraço a eles, muitos parabéns a quem completa mais um ano de vida nesta terça-feira. Um dia muito feliz, muito positivo, é o que vos desejo também, com saúde e com toda a gente a dar os parabéns. As pessoas que o conhecem, que a conhecem, acima de tudo, não é? Não só os amigos e amigas, sobretudo os familiares. Parabéns a todas as pessoas, sem exceção. Hoje também, para além de si, olha, faz anos o Carlos Manuel, na Covilhã, 66 anos, o Carlos Pinto Covilhã faz 62, Vítor Fernandes 63, Helder Figueira faz 49, um abraço Helder, também Eva Fernandes Covilhã faz 62, a Graça Neves na Covilhã também na ADC faz 58, Rosa Duarte Pereira na Natural Família da Serra, reside na Covilhã, faz 76, Rosa Duarte Pereira, a Lucília Ladeira, sou da casa, parabéns Lucília Ladeira, beijinhos, 61 anos, Maria Manuela, mãe da cantora covilhanense Paula D'Arc, da Ana Paula Marques, faz hoje 81, parabéns, tem o nome da minha mãe, esta senhora tem o nome da minha mãe, essa senhora, José Emanuel Alves, 60 anos, Tosé Brito, compositor português, cantor, faz hoje 75 anos, uma idade bonita, Tosé Brito, 75 anos, a minha prima Eugénia Vaz, Janinha, Eugénia Vaz, minha prima, faz anos, é minha prima direita, faz 62, ela vive em Vila Real, Trás-os-Montes, 62, olha, tem a minha idade, a minha prima, pois é, é verdade, beijinhos para ela. Joana Filipa Marques Geraldes, neta da Lucinda e do Mon, em Silvás, faz 24, a São Ribeiro, Fundão, 65, Fernanda Cardoso, mãe do Paulinho Cardoso, Fundão, faz hoje 74 anos. Portanto, são os VIPs do dia, tal como outras pessoas festejam o seu respectivo aniversário. Parabéns a todos e a todas, certo? Ou vamos para a prenda musical. Por falei aqui na mãe da Paula D'Arc, ela canta bem, a Paula D'Arc canta bem, Ana Paula Marques, o nome artístico é Paula D'Arc, ela foi uma das pessoas que cantou o hino do Sporting da Covilhã, juntamente com a Fátima Pintacilgo, na altura em 1984, já há uns anitos, né? A Paula D'Arc, portanto, fez parte desse projeto do hino do Sporting da Covilhã e depois fez um trabalho, o trabalho chama-se Fatalidade, um bom trabalho, diga-se passagem, e um dos temas é original de Caetano Veloso e ela cantou muito bem, e é a nossa banda musical. Covilhanense Paula D'Arc, os Argonautas.

A covidanense Paula D'Arca cantou Os Argonautas, original de Caetano Veloso. Foi a nossa pena musical. Mais uma vez, para quem fazemos hoje, muitos parabéns.

0: 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Não há engano, somos nós. Fechamos a segunda hora com a rubrica em reposição Pela Sua Saúde. Até já.
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3: Olá, senhor doutor.
4: Olá, bom dia.
3: Como está? Bem, li algures, diz o nosso ouvinte, que o vinho tinto ajuda a prevenir a perda da audição devido ao resveratrol. Resveratrol é assim?
4: É sim, é.
3: O que é que isto tem de verdade?
4: Olha, para já, é um álcool é um químico muito poderoso que parece proteger o organismo contra os processos inflamatórios e também permite reduzir o declínio auditivo e até cognitivo. É frequente lerem-se em artigos científicos relatando os benefícios da ingestão do vinho tinto. Sempre ouviu dizer, até as pessoas dizem, ah, o vinho tinto faz melhor que o branco, não é? Ora, este estudo de que o nosso ouvinte possivelmente leu, foi realizado em laboratórios em ratinhos saudáveis, foram colocados em presença de elevado ruído durante longo período de tempo, em que uns ratinhos era dado o químico, o resveratrol, e outros não. E o que é que se verificava? Que aqueles que tinham sido administrado o produto, eles mantinham a audição e os outros não. Portanto, isto é mais um estudo, não é? Isto não é a primeira vez que os cientistas chamam a atenção para os benefícios deste químico, pois já há aqui, nós aqui já referimos há algum tempo outras situações que ajudam a prevenir, por exemplo, a formação do colesterol no organismo. E até há uns especialistas britânicos que referem que se beber um copo de vinho tinto por dia pode prevenir o cancro do intestino. Mas, como vê, volto a dizer, Paulinho, estudos são estudos. Não é?
3: Muito bem, de qualquer forma, o ouvinte terá ficado um bocadinho mais elucidado a propósito desta questão. Muito obrigada, senhor doutor, um grande beijinho.
4: E até amanhã.
3: Até amanhã, se Deus quiser.
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0: Muito bem, foi a rubrica em reposição Pela Sua Saúde, ouvindo um sinal horário das 10 e já entramos na última parte do Bom Dia Cova da Beira. Passam quase 2 minutos da hora certa, já voltamos.
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0: Esta jovem esteve na Covilhã na última sexta-feira, no bairro municipal, a atuar no Verão com História 2026. Chama-se Margarida Campelo, canta bem. Mexe mais um pouco. Este foi o tema que ouvimos, tema de abertura para a terceira e última parte do Bom Dia Cova da Beira. Margarida Campelo, mexe mais um pouco. Manhã de terça-feira, 25 de agosto, em que o céu nublado, de vez em quando o sol brilha, há pouco vento, enfim, andamos nesta. Mais um dia assim de verão, um pouco esquisito. Mas os técnicos de meteorologia tinham previsto isso. Durante esta semana, as temperaturas máximas iam baixar e íamos ter chuva com trovoadas, etc, etc, etc. Bom, meus amigos, para esta hora já sabem que podem contar com 4 rubricas. Pois é claro, pois é claro. Para além disso, vou falar sobre o dia de Santa Hermínia, também é hoje, e falar do Euromilhões. Porquê Euromilhões? Porque na próxima hora, você com certeza vai jogar connosco, não é? Entre as 11h30 e meio-dia, para completar a segunda coluna do Euromilhões, palpite da sorte da RCB, e tenhas lá esse seu número mágico, pá. O jackpot hoje é de 59 milhões. É um bom número, não é? É um bom número. 59 milhões de euros para o dia de hoje. Jogue connosco, não esqueça, entre as 11h30 e o meio-dia. Boa sorte. Hoje, então, dia de Santa Hermínia, 25 de agosto. Hermínia era uma simples camponesa, pobre e iletrada, que se tinha instalado na cidade francesa de Reims, mais o seu marido, no século XIV. Após a morte do marido, que era mais idoso, Hermínia começou a receber visões noturnas de anjos e demónios que acenderam a polémica numa altura de cisma na Igreja Católica, de bruxaria, de peste, de discernimento de espíritos e das doenças mentais. A santa tanto era visitada pela Virgem Maria e por santos, como era atacada por demónios disfarçados e por animais, sendo exposta em espetáculos carnais. Todos os seus sonhos foram anotados pelo frade agostiniano Jean Le Ravour, seu confessor. Hermínia foi atormentada por estes sonhos durante 10 meses, até morrer a 25 de agosto de 1396, século XIV. A santa é descrita em livros como, cito, pobre de dinheiro, mas rica de paciência e de humildade. Citei, humildade. As suas visões foram avaliadas pela Igreja Católica, que permitiu o culto da santa. Alguns autores versaram sobre a vida de Hermínia, sobre se seria realmente uma santa, uma impostora, uma bruxa ou uma doente mental, alimentando muitas páginas de controvérsia. Ok, está bem. Dia de Santa Hermínia, hoje, dia 25 de agosto.
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0: Bom dia, Cova da Beira, 10 e 14, voltamos à música, agora com os Azeitonas. Dança, menina, dança, mexe um pouco mais, dizia a Margarida Campelo, agora dança, menina, dança, com os Azeitonas.

0: Os azeitonas, valeu, valeu, valeu, valeu. Dança, menina, dança. É preciso é ritmo, hein? Mexe bem o corpinho. Mais duas peças puzzle. Bom dia, Cova da Barra. Margarida Campelo e agora com os azeitonas. 10 e 18. Bom dia a todos. Muito obrigado.
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0: Ô Pedro Ribeiro, bom dia. Vamos lá mais um Conselho Memo Move. Vamos lá.
2: 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O espaço que fala de saúde e bem-estar, de segunda a sexta, na Rádio Cova da Beira. Olá, esta semana é dedicada ao tema Como Combater a Solidão, a importância de sair de casa e conviver. Combater a solidão implica manter relações sociais e oportunidades de convívio. Estar com outras pessoas não proporciona apenas companhia, também coloca o nosso cérebro a trabalhar. Assim, durante uma conversa, precisamos de prestar atenção, compreender o que ouvimos, recordar informações, encontrar palavras e elaborar respostas. Por isso, o convívio com os outros proporciona simultaneamente estimulação social, emocional e cognitiva. Aceita o nosso conselho? Procure, no convívio com os outros, possibilidades para realizar atividades de estimulação cognitiva. Jogos de memória, exercícios de atenção, de cálculo, de orientação, leitura e discussão de notícias, jogos de tabuleiro ou resolução conjunta de problemas permitem estimular o cérebro enquanto se convive. Este é um conselho do Memo Move. Memo Move. Trabalhamos para a sua saúde. 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
0: E ainda bem, nós não queremos que você ande sozinho, fique sozinho ou sozinha. Pelo contrário, nós queremos ser uma boa companhia, queremos ajudar também nesse sentido. Obrigado Pedro, obrigado equipa, bom trabalho, boa semana. Amanhã mais. É a rubrica Memo Move, o processo de bem-estar no Fundão. Conselhos Memo Move, de segunda a sexta-feira de manhã, com reposição à tarde, nas matinés da Rádio 1518.
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0: 10 e 20, até já.
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0: Bem bonito este tema deste ano, e o tema chama-se Escolhas, os Capitão Fausto. Foi com eles que voltámos dos comerciais. Bom dia a todos, última hora, programa da manhã, ainda até às 11 comigo, eu que sou o José Miguel Moleca. É difícil fazer escolhas também em termos de rádio, pá, mas você deve escolher o melhor. Acho que o melhor passa por aqui. Ninguém lhe dá mais na região, certo? A rádio, provavelmente a melhor rádio da Bahia Interior, uma das principais rádios regionais do país, somos a RCB, a rádio que o Fundão criou há 40 anos. 1986. 10h28. Bom dia, Cova da Beira.
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0: Depois da música, está na hora de mais uma rubrica: Literaturas e Culturas com Anabela Quelhas. Bom dia, Anabela.
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4: Olá, vivam. Hoje falamos de Thomas Gösta Tranströmer, nascido a 15 de abril de 1931 em Estocolmo, na Suécia, e falecido na mesma cidade a 28 de março de 2015. Considerado um dos maiores poetas escandinavos do século XX, construiu uma obra relativamente breve em extensão, mas extraordinariamente influente pela sua profundidade lírica, pela originalidade das imagens poéticas e pela capacidade singular de unir a experiência cotidiana às dimensões mais misteriosas e universais da existência humana. Em 2011, recebeu o Prémio Nobel da Literatura, tendo a Academia Sueca destacado a sua capacidade de criar, através de imagens densas e luminosas, novos caminhos de acesso à realidade. Filho de um jornalista e de uma professora, os pais separaram-se quando ainda era criança, sendo educado sobretudo pela mãe. Desde muito cedo, desenvolveu um profundo interesse pela literatura, pela música clássica, pela história natural e pela observação da paisagem sueca. A solidão da infância, longe de representar um isolamento negativo, alimentou a sua capacidade contemplativa e a sua atenção minuciosa aos fenómenos da natureza, características que permaneceriam centrais ao longo de toda a sua criação poética. Estudou psicologia, história das religiões e literatura na Universidade de Estocolmo, concluindo a licenciatura em psicologia em 1956. Durante grande parte da sua vida profissional, trabalhou como psicólogo e conselheiro social, desempenhando funções em instituições dedicadas à reintegração de jovens delinquentes, toxicodependentes e pessoas com dificuldades de inserção social. Esta experiência aproximou-o das fragilidades humanas e da complexidade da condição individual, fornecendo-lhe uma percepção particularmente profunda da solidão, do sofrimento e da capacidade de resistência interior. Contudo, ao contrário de outros escritores, raramente transformou diretamente essas vivências em narrativas explícitas, preferindo integrá-las numa linguagem simbólica e meditativa. A sua estreia literária ocorreu em 1954 com a publicação de 17 poesias, obra que foi imediatamente reconhecida como uma das mais importantes revelações da poesia sueca do pós-guerra. Os poemas desse volume já evidenciavam traços fundamentais do seu estilo: extrema precisão verbal, imagens surpreendentes, economia expressiva e uma capacidade invulgar para estabelecer relações entre o mundo exterior e os movimentos mais profundos da consciência. A natureza não surge como um mero cenário, mas como uma dimensão viva e simbólica, através da qual o ser humano compreende a sua própria existência. Ao longo das décadas seguintes, publicou diversas coletâneas que consolidaram a sua reputação internacional, entre as quais Segredos ao Longo do Caminho, Tons e Traços e Mares Bálticos. Nesta última, considerada uma das suas criações mais ambiciosas, o Mar Báltico transforma-se num espaço de memória histórica, familiar e coletiva, onde se cruzam as experiências individuais e os grandes movimentos da civilização europeia. A paisagem marítima converte-se, assim, numa metáfora da linguagem do tempo e da continuidade entre gerações. A poesia de Tranströmer caracteriza-se por uma extraordinária concentração expressiva. Os seus textos são geralmente breves, mas cada imagem contém múltiplos níveis de significado. O poeta recorre frequentemente a metáforas inesperadas que aproximam elementos aparentemente distantes, revelando dimensões ocultas da realidade quotidiana. Um objeto banal, uma paisagem nevada, o silêncio de uma floresta ou o som de uma música podem transformar-se em portas de acesso a experiências espirituais profundas. Esta capacidade de condensação poética levou muitos críticos a compará-lo a grandes mestres da tradição lírica universal. A música ocupou igualmente um lugar central na sua vida e na sua obra. Pianista amador, talentoso, cultivou uma profunda admiração pelos grandes compositores clássicos, particularmente por Bach, Schubert e Liszt. Numerosos poemas evocam, aliás, estruturas musicais ou utilizam a música como metáfora da harmonia e da transcendência. Para Tranströmer, a arte musical representava uma linguagem capaz de ultrapassar os limites da palavra e de aproximar o ser humano de uma experiência mais ampla do mistério da existência. Em 1990, sofreu um grave acidente vascular cerebral que lhe provocou uma paralisia facial parcial e afetou significativamente a capacidade de falar. Apesar das limitações físicas, continuou a escrever e a tocar piano utilizando apenas a mão esquerda. Esse período da sua vida testemunha uma extraordinária força interior e uma profunda fidelidade à criação artística. A doença não interrompeu a sua produção literária. Pelo contrário, conferiu-lhe novas tonalidades de silêncio, contemplação e depuração formal. Obras posteriores, como A Gôndola do Luto, revelam uma meditação ainda mais intensa sobre a vulnerabilidade humana, a memória e a persistência da beleza. Entre os temas fundamentais da sua poesia, encontram-se o diálogo entre natureza e consciência, a passagem do tempo, a memória, a música, a espiritualidade, a solidão, os sonhos e a coexistência entre a realidade visível e dimensões mais profundas e misteriosas da experiência humana. Embora a sua obra não seja explicitamente religiosa, manifesta uma permanente abertura ao transcendente e uma atenção particular aos instantes de revelação que irrompem a rotina quotidiana e permitem entrever uma ordem mais vasta do mundo. A linguagem poética de Tranströmer distingue-se pela clareza e pela simplicidade aparente. No entanto, sob essa superfície acessível, esconde-se uma extraordinária densidade simbólica. As suas metáforas não procuram obscurecer a realidade, mas iluminá-la, revelando conexões inesperadas entre o indivíduo, a natureza, a história e o cosmos. Esta combinação entre transparência formal e profundidade filosófica contribuiu para a ampla recepção internacional da sua obra, traduzida em dezenas de línguas e admirada por leitores de diferentes tradições culturais. Até para a semana e boas leituras.
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0: Muito bem, muito obrigado, Anabela Calhas. Boas leituras, boa semana e até à próxima terça-feira. Literaturas e cultura sempre à terça-feira de manhã, com reposição à tarde, nas matinés da rádio, das 15 e às 18 horas. Bom dia a todos. Estamos a 22 minutos das 11.

0: Grande som este, ando os táxi, João Grande cantou Cairo, grande sucesso, um sucesso. Estamos a 17 minutos das 11, bom dia, Cova da Beira.
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0: 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Segue a música antes da próxima rubrica. Convidamos agora os madeirenses Napa, cantando Florbela Espanca, Amor que Morre.

Grande som, hein? Os madeirenses Napa com Amor que Morre, do álbum Flor Bela, tributo a Flor Bela Espanca. Valeu. Estamos a 13 minutos e meio das 11. Bom dia, Cova da Beira.

0: 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Já a seguir, ficam os conselhos da Farmácia Vitória aqui no Fundão. Hoje vamos ouvir falar sobre obesidade. Vamos a essa.
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2: A todos, muito bom dia. Mais uma rubrica, os conselhos da Farmácia Vitória. A Farmácia Vitória aqui na cidade do Fundão. E hoje vamos ouvir falar de obesidade. É uma doença crónica com impacto direto na longevidade e qualidade de vida. A cirurgia permite perda de peso efetiva e duradoura, prolonga a esperança de vida e dos doentes e garante um cotidiano com mais saúde e autonomia. Para nos ajudar a perceber esta doença, a doutora Catarina Elias está connosco, é farmacêutica na Farmácia Vitória do Fundão. Doutora, começo por lhe perguntar de que forma pode a obesidade reduzir a nossa qualidade de vida.
3: Boa tarde. De facto, a obesidade reduz a nossa qualidade de vida. O excesso de peso aumenta a sobrecarga das articulações, provoca dores e dificulta tarefas simples como a caminhar, subir escadas e brincar com os filhos. Fadiga constante, falta de ar e sono de fraca qualidade, incluindo a apneia do sono, são alguns dos efeitos associados à obesidade. O impacto na saúde mental também é grande. Aumenta o risco de depressão e origina inibição social e medo constante de ser julgado.
2: E a obesidade acelera o envelhecimento do corpo ou não?
3: O excesso de gordura corporal funciona como um acelerador do envelhecimento biológico. Através da inflamação persistente que danifica os vasos sanguíneos, o coração, o fígado e o cérebro. Muitas destas alterações são reversíveis, mediante a perda efetiva de peso. Vários doentes voltam a andar normalmente, deixam de ter necessidade de suporte para a respiração e revertem a neuropatia diabética ou a esteatose, condição conhecida como fígado gordo.
2: E de que forma a perda de peso impacta a longevidade?
3: Estudos recentes têm demonstrado que a obesidade grave pode reduzir a esperança média de vida entre 8 a 10 anos. A redução de peso duradoura representa anos de vida recuperados. A perda de apenas 10% do peso total, com medicamentos ou tratamentos minimamente invasivos realizados por endoscopia, é suficiente para reduzir algumas comorbilidades mais do que uma doença, melhorando a qualidade de vida da pessoa.
2: Ora, doutor, a diabetes, uma das doenças associadas à obesidade, contribui para a diminuição da esperança de vida?
3: Sim. A diabetes tipo 2, frequentemente causada pela obesidade, é uma das principais responsáveis pela redução da expectativa de vida. Uma pessoa diagnosticada com diabetes tipo 2 aos 40 anos pode perder, em média, 6 a 10 anos de vida.
2: E de que forma a cirurgia pode representar uma resposta também para a diabetes?
3: As cirurgias metabólicas atuais, nas quais se inclui a cirurgia bariátrica, permitem a mais de 90% dos doentes com diabetes alcançar a remissão da doença, prolongando a expectativa de vida. Falamos de remissão quando os medicamentos deixam de ser necessários para controlar a doença. O tratamento e acompanhamento das pessoas que vivem com obesidade beneficia cada vez mais de uma abordagem integrada e multidisciplinar. O foco das equipas clínicas especializadas passa por desenhar um plano à medida de cada doente, que pode contemplar desde nova estratégia médica a opções cirúrgicas, com o objetivo central de promover a perda de peso sustentada e a melhoria da qualidade de vida.
2: O tratamento da obesidade, nomeadamente cirúrgico, pode prevenir o surgimento de doenças crónicas?
3: A cirurgia bariátrica está associada à redução significativa da mortalidade geral, entre 30% e 40%, e a diminuição do risco de morte por doenças cardiovasculares, diabetes e cancro. Muitos doentes com obesidade revelam ter medo da cirurgia, mas esse receio é relativizado quando percebem que correm riscos muito maiores se não a fizerem. Na obesidade grave, a cirurgia é uma das abordagens mais eficazes para alcançar a perda de peso significativa e sustentada, contribuindo para o controle de doenças associadas. Investir no tratamento da obesidade é investir na longevidade e, acima de tudo, na qualidade de vida.
2: Hoje ouviu falar de obesidade, um tema também importante aqui nos conselhos da Farmácia Vitória, que regressam de hoje 8 dias. Até lá.
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0: Muito bem, é sempre assim às terças-feiras de manhã, com reposição à tarde, às quintas-feiras, nas matinais de rádio 1518. 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Atenção à diabetes, ok?

0: Maravilha, grande dupla esta, cantam muito bem, são giras. Nena e Joana Almeirante, o tema Mulher dos Teus Sonhos. Bom dia, você já encontrou a mulher dos seus sonhos?
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0: Olá, Fernando Teixeira, bom dia.
2: Sabia que um simples jogo do Super Mario pode valer milhões de euros? Um cartucho antigo do jogo Super Mario Bros. Para o Game Boy já chegou a ser vendido em leilão por mais de 2 milhões de euros por estar lacrado e em perfeito estado.
0: Muito bem, mais uma boa curiosidade aí com o Super Mario. Obrigado, Fernando. Um grande abraço para ti, bom trabalho, boa semana e até amanhã. As curiosidades do dia com o Fernando Teixeira, de manhã, com reposição à tarde também, nas matinés da rádio, entre as 15 e as 18 horas. Ora bem, estamos a 4 minutos das 11, é verdade.
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0: O tempo passa de facto muito depressa, já chegamos ao final de mais uma edição, a segunda da semana do Bom Dia Cova da Beira, o seu programa de todas as manhãs na RCB, de segunda a sexta-feira, entre as 8 e as 11, comigo, eu que sou o José Miguel Moleca. Vou ter sido o vosso anfitrião, mais uma vez, bem-ajam por terem vindo, espero que tenham gostado. Foi um privilégio, um prazer e um gosto ter estado consigo uma vez mais, naturalmente. Prometo voltar amanhã às 8 horas para mais uma edição do Bom Dia Cova da Beira. Prometo, isto é. Se quiser, cá estarei. Se tiver que correr, corra tudo uma boa para vocês. Beijinhos e abraços. Boa terça-feira. Boa viagem. Bom trabalho. Bom descanso. Boas férias. Tudo bom para si. A hora certa, vamos de novo aqui atualizar toda a informação de âmbito local e regional. É verdade. E depois fica na antena o aperitivo, onde outra vez jogo de Euromilhões, palpite da sorte, aos jogos por ouvir e muito mais. Deixe ficar, porque de facto há muito para escutar na RCB ao longo deste dia 25 de agosto de 2026. Beijinhos e abraços e portem-se bem. Até amanhã. Fechamos.

com os Gipsy Kings. É verdade. E porquê? Porque eles vão estar hoje no Crato, Alto Alentejo, ali perto de Castelo Vide. Crato, entrada livre hoje para as festas do Crato. É uma localidade bonita, vale a pena ser visitada. E come-se lá umas boas migas, pá. A sério. Gipsy Kings, hoje no Crato. E aqui também, para fecho do Bom Dia com Aldo Beira. Bem, bem, Maria. Acho que terminamos bem. Até amanhã.

0: Muito bom dia, último sinal, serão 11 horas.
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0: Mais uma vez, muito bom dia. Esta é a manhã informativa. As notícias da região em destaque numa terça-feira cinzenta com chuva e vento, diz o Instituto Português do Mar e da Atmosfera. Terça-feira, em que vai estar reunida a Câmara Municipal do Fundão, o Executivo Municipal reúne, não como é habitual, no Salão Nobre dos Passos do Conselho, mas na sede da União de Freguesias do Fundão, Valverde, Donas, Aldeia de Joanes e Aldeia Nova do Cabo. É a partir desta hora. Às 15h vai estar reunida também com caráter público e de uma forma descentralizada em Medellín o Executivo da Câmara Municipal de Idanha Nova. Em Póvoa de Atalaia, este mês, a Casa da Poesia Eugênio de Andrade promove um conjunto de atividades culturais e artísticas, a partir de hoje até ao próximo dia 27, em vários espaços daquela aldeia do Conselho Fundão. Dia da Cidade de Pinhel, a esta hora, no Salão Nobre dos Passos do Conselho, há sessão solene comemorativa deste aniversário, com precisamente também a benção de novos autocarros que integram a rede municipal de transportes escolares. A ASTA, a Associação de Teatro e Outras Artes e a Câmara da Guarda, a esta hora, vão apresentar o Festival Contra a Dança, a edição de 2026. São alguns dos temas para escutar nas notícias da rádio já a seguir.
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0: Mais uma vez, muito bom dia. Esta é uma terça-feira marcada em termos climatéricos por céu com muitas nuvens, chuva e também trovoada, acompanhada de trovoada, são as condições que o Instituto Português do Mar e da Atmosfera prevê, com aviso amarelo para diferentes distritos, precisamente devido a esta situação da chuva. Aguaceiros até ao final da tarde, em especial no norte e centro, com pequena subida da temperatura máxima também no norte e centro do país. Para o dia de amanhã, os períodos de chuva ou aguaceiros que podem ser por vezes fortes vão continuar no norte e centro, com vento forte, com pequena descida da temperatura, em especial da máxima. Amanhã um agravamento das condições climatéricas com essa possibilidade de a chuva por vezes cair com intensidade. Esta terça-feira a Câmara Municipal do Fundão vai estar reunida, é já a partir desta hora, na sede da União de Freguesias do Fundão, Valverde Donas, a Aldeia de Joanes e a Aldeia Nova do Cabo. É uma reunião, obviamente, que a RCV vai acompanhar e dela lhe daremos conta em próximos informativos. Também hoje às 15h, a reunião pública descentralizada da Câmara Municipal de Idanha Nova, em Medellín, Salão da Junta de Freguesia, é também a oportunidade para, e esse é o objetivo principal destas ações, na auscultação direta das necessidades dos municípios e residentes em cada localidade do Conselho, refere a Câmara Municipal. Aqui no Conselho do Fundão, a Casa da Poesia Eugénio de Andrade, em Póvoa de Atalaia, promove um conjunto de atividades culturais e artísticas que se prolongam durante 3 dias. É a partir de hoje até dia 27, até precisamente quinta-feira. É um momento particularmente alegre que antecipa as festas da aldeia em honra de Santo Estevão. A programação centra-se na exposição de desenho e aguarela da artista Piedade Pina, intitulada Terra da Minha Mãe. Esta criadora tem raízes em Póvoa de Atalaia e foi marcada pelas vivências de infância nesta aldeia, à semelhança do resto do que aconteceu com Eugénio de Andrade. Com inspiração nesta exposição, a artista oferece a oportunidade de partilhar um pouco da sua sensibilidade e conhecimento através de 2 oficinas artísticas. O objetivo dessas oficinas é captar memórias e afetos associados a vivências enraizadas nesta paisagem, sejam recentes ou antigas, e partilhá-las com toda a comunidade. A primeira oficina, orientada pela artista Piedade Pina, é realizada precisamente no dia de hoje, no lar do Centro Social e Paroquial de Santo Estevão, em Póvoa de Atalaia, é à tarde. Amanhã será aberta ao público em geral, entre as 10 e as 12 horas, na Casa de Santo Estevão. E também a inauguração da exposição está marcada para o dia 27. Hoje é também Dia da Cidade, em Pinhel. Estão a decorrer essas comemorações para assinalar a data. Está a decorrer a atribuição de medalhas de mérito municipal e bênção também de novos autocarros que integram a rede municipal de transportes escolares daquela cidade. Ao meio-dia é inaugurada uma variante de ligação à zona industrial de Pinhel. Às 18h, sunset do Dia da Cidade, no Parque Urbano, e às 21h, as festas da cidade chegam ao fim com Em Casa da Amália, concerto ao vivo no Largo dos Combatentes. Vai ser assim em Pinhel, precisamente no dia de hoje, o Dia da Cidade. Também hoje a Associação de Teatro e Outras Artes, a IASTA, e a Câmara da Guarda estão a esta hora a apresentar no Teatro Municipal da Guarda mais uma edição do Festival de Dança e Movimento Contemporâneo Contra Dança. É no foyer do grande auditório do Teatro Municipal da Guarda a que acontece essa conferência de imprensa de apresentação de mais uma edição deste evento, que é uma partilha agora da IASTA e da Câmara Municipal da Guarda, cuja apresentação é feita precisamente no dia de hoje. São 11h09. Nas linhas da atualidade informativa regional está essa campanha que a Associação Comercial e Industrial do Conselho de Fundão está a realizar. De regresso às aulas, é uma iniciativa que pretende dinamizar o comércio local, mas sobretudo também dar-se um apoio às famílias a que nesta altura vêm obviamente acrescidos os custos com o material escolar.
12: Esta campanha foi uma campanha que surgiu, porquê? Porque nós tivemos, e como acabou de referir há pouco, cada vez há mais dificuldade e as famílias têm alguma dificuldade nesta época e neste momento, nesta fase de regresso às aulas em concreto. E aqui tentámos juntar três pontos principais: envolver os comerciantes, envolver as autarquias e envolver as famílias. E foi com este foco que nós iniciámos esta campanha.
0: Jorge Gaspar, o presidente da direção da Associação Comercial e Industrial do Conselho Fundão, em entrevista ao programa Flagrante Direto da Rádio Cova da Beira, que anunciou em que consiste esta campanha.
12: Esta campanha, basicamente, consiste na oferta de descontos aos alunos, nomeadamente em ginásios, papelarias e livrarias, cabeleireiros, vestuário, calçado, óticas, farmácias, dentistas, mobiliário, tecnologias e fotografia. Funciona. Paralelamente a este desconto, uhum, e a esta campanha, também temos a parte do concurso da frase criativa. Ou seja, por um lado, os alunos têm um desconto na aquisição do material. Cada negócio e cada comércio fez o desconto adaptado à sua realidade, 5%, 10%, na aquisição de um destes equipamentos ou de um destes bens. E paralelamente também a esta campanha, e também no âmbito da mesma campanha, nós temos então o concurso Frase Criativa.
0: E como é que vai funcionar esta iniciativa?
12: Que aqui os alunos e os jovens podem ir ao estabelecimento, além do desconto na aquisição do material, ainda se vão sujeitar a receber mais um prémio. Ou seja, nós temos aqui 4 prémios, um de 100 euros e 3 prémios de 50 euros. Respectivamente, ou seja...
0: É isto que perfaz os 250 euros.
12: Os 250 euros. É isso, não é? Aqui também ressalvar que nós tentámos criar aqui uma dinâmica de interação com outras instituições, nomeadamente com a Junta de Freguesia da Grande União, no sentido de também eles nos ajudarem no patrocínio deste valor e desde o primeiro momento também contribuíram com efetivamente com este apoio. Nós, com esta campanha, também aqui referir que a frase criativa funciona da seguinte forma: o jovem vai ao estabelecimento comercial, traz a fatura da compra, junta a frase, entrega na ACIF e pode fazê-lo até 6 de outubro, né? Uhum. E de seguida haverá um júri que seleciona as 4 frases mais criativas, onde vai envolver as palavras-chave ACIF, Fundão e Comércio Tradicional.
0: Tudo explicado pelo Presidente da Direção da Associação Comercial e Industrial do Conselho Fundão relativamente a esta campanha de regresso às aulas até 6 de outubro, também com esse acréscimo relativamente ao prémio da frase mais criativa. Nesta entrevista, Jorge Gaspar aborda diferentes temas da atualidade que vamos aqui também destacar. E a Quercus, a renovação não pode avançar sem esclarecimento de pontos fundamentais. É a posição da Associação Ambientalista. Em comunicado, considera que o processo de renovação da licença ambiental das minas da Banascara não pode avançar perante incertezas quanto a riscos e passivos ambientais. Ontem, terminou a consulta pública relativa à revisão da licença daquela exploração mineira, Nuno Miguel.
13: A associação subscreve o parecer desfavorável do Mining Watch Portugal, um projeto da associação Observatório dos Recursos Naturais, de acordo com o qual a documentação disponibilizada é insuficiente, desatualizada e fragmentada para avaliar de forma rigorosa os riscos e os passivos ambientais. Um relatório técnico que, diz a Quercus, resulta de meses de análise documental ambiental, cartográfica e de campo e identifica lacunas graves na estabilidade geotécnica e sísmica das barragens de rejeitados, na capacidade da estação de tratamento de águas mineiras para lidar com episódios de elevada pluviosidade, a ausência de estudos atualizados sobre cenários de ruptura e na falta de um inventário completo dos passivos históricos que continuam fisicamente presentes nesta exploração. Para a Quercus, este processo de revisão não pode avançar sem que estejam devidamente esclarecidos dois pontos essenciais. O primeiro está relacionado com a resolução do passivo ambiental. A associação recorda que em março deste ano, na sequência do deslizamento de terras para a Ribeira de Cebola, a Agência Portuguesa do Ambiente foi instada publicamente a garantir a resolução do passivo ambiental acumulado ao longo de mais de um século de exploração mineira na Panasqueira. O relatório agora subscrito pela Quercus confirma essa preocupação, uma vez que 6 meses depois do incidente, a captação de água continua suspensa, sem que tenham sido divulgados os relatórios de monitorização nem os critérios previstos para a sua eventual reativação. Não é aceitável que uma licença ambiental seja renovada sem uma avaliação atual, completa e independente destes impactos, nem sem um plano de encerramento e recuperação concreto, calendarizado, financeiramente garantido e fiscalizável. A associação sublinha que o histórico de desanexação de passivos sem restauração ambiental, como sucedeu no Cabeço do Peão, demonstra que sem garantias financeiras bancárias exigentes e fiscalmente auditáveis, o futuro das minas da Panasqueira acabará por ser um encargo suportado pelos contribuintes. A associação alerta ainda para o risco para a qualidade da água e para as populações a jusante, sustentando que esta questão ultrapassa a bacia local da Panasqueira, visto que a Ribeira do Budelhão é o mesmo curso de água que alimenta a Albufeira de Castelo de Bode, a principal origem da água captada e tratada pela EPAL para consumo humano em Lisboa e em cerca de 20 municípios da área metropolitana do Oeste. De acordo com este relatório, a exploração não demonstra de forma verificável ter capacidade para tratar as águas mineiras nos períodos críticos de maior pluviosidade, nem garantir a segurança das estruturas de resíduos face a cenários de ruptura. Para a Quercus, colocar em risco, ainda que de forma indireta ou cumulativa, a qualidade de água que chega às torneiras de cerca de 3 milhões de cidadãos é inaceitável. A terminar o comunicado, a associação insiste na necessidade de reforçar a monitorização e fiscalização ambiental por parte da Agência Portuguesa do Ambiente, da Entidade Reguladora dos Serviços de Águas e Resíduos, a ERSAR, e também por parte da Inspeção-Geral da Agricultura, do Mar, do Ambiente e do Ordenamento do Território, a IGAMAOT, apelando ainda à APA para que não proceda à renovação da licença ambiental das minas da Panasqueira sem que as questões identificadas estejam integralmente esclarecidas e resolvidas.
0: Ora, a empresa já disse que não conhece o comunicado da Quercus, explica que o pedido de renovação da licença ambiental é um mero processo administrativo burocrático, porque a licença anterior estava a caducar, não houve qualquer alteração na empresa, porque quando existe são comunicadas às autoridades competentes. 11 horas, quase 18 minutos, o Partido Socialista está a percorrer o interior para ouvir territórios. O Partido Socialista prossegue amanhã a rota pelo interior e cooperação transfronteiriça, uma iniciativa nacional que pretende, diz o PS, aproximar o Partido dos Territórios, ouvir autarcas e identificar desafios e oportunidades das regiões do interior. O programa passa amanhã por Ceia, Serra da Estrela e por Idenha Nova, com a participação do secretário-geral do PS, José Luís Carneiro. O lema é valorizar o interior, reforçar a cooperação. É até o dia 28 de agosto. Esta rota pelo interior e cooperação transfronteiriça é uma iniciativa dedicada à auscultação dos territórios do interior e ao reforço de relações de cooperação transfronteiriça. A agenda desta quarta-feira inclui encontros em Ceia, Torre, Serra da Estrela, para falar-se do Parque Natural da Serra da Estrela, mas também em Idenha Nova, às 16 horas, com uma visita ao Centro de Saúde e um encontro com autarcas. A rota termina no dia de amanhã com uma passagem pelo Crato. é a rota que o Partido Socialista está a realizar. Também lhe dou nota de que o Fundão vai receber de 4 a 6 de setembro a 6ª edição do Festival Internacional de Guitarra. É uma iniciativa que reúne músicos de vários países e diferentes géneros musicais. Os espetáculos decorrem no Auditório da Moagem, Cidade do Engenho e das Artes, numa organização do município do Fundão e da Associação Concordes, Quarteto de Guitarras, com apoio da Academia de Música e Dança do Fundão e Quinta dos Correios. O programa arranca já na sexta-feira, dia 4, às 9h30 da noite, com o duo espanhol do Santos Pons, que junta violino e guitarra, seguindo-se o grupo português El Quinteto Furioso. É assim o primeiro dia, sexta-feira, dia 4 deste Festival Internacional de Guitarra, 4 de setembro. Mais cedo, já na quinta-feira, 27 de agosto, o Fundão dá o pontapé de saída à Volta a Portugal em bicicleta de júniores. É o arranque desta 20ª edição. A primeira etapa liga o Fundão a Penamacor, numa prova que decorre até 30 de agosto e que vai provocar cortes e condicionamentos temporários de trânsito no concelho. Assim, na quinta-feira, a partida da primeira etapa está marcada para as 3 da tarde, na Rua Padre Dr. José Mendes Gil. O percurso passa depois por Perviseu, por Capinha, Póvoa, Palhaça e Mata da Rainha em direção a Penamacor. Na sexta-feira, o Conselho Fundão volta a receber a competição. A segunda etapa liga Covilhã a Idanha Nova e passa por Alcaria, Estrada Nacional 18. A partir das 12 horas e 25 minutos depois, Fundão e Alpedrinha por volta das 12 horas e 53 minutos. Fica o alerta, também da Câmara Municipal, para o corte de trânsito automóvel na Rua Padre Doutor José Mendes Gil e para os cortes momentâneos de circulação em vários pontos do Conselho Fundão ao longo do percurso da prova. De resto, a autarquia pede a compreensão de moradores e automobilistas e recomenda o cumprimento da sinalização provisória que será colocada no local. Ciclismo Volta a Portugal Júniores, esta prova vai arrancar-se aqui na cidade do Fundão já na próxima quinta-feira. Fica também essa nota. Outra nota da atualidade é hoje o lançamento de um livro contra o desastre da liberalização ferroviária. O PCP defende a criação da empresa única. O Partido Comunista Português diz que a liberalização da ferrovia foi uma desilusão e quer uma empresa pública única que interage a CP e que integra também a CP e a Infraestruturas de Portugal. A conclusão do livro é a liberalização separou a rede do carril. É com esta conclusão que o PCP lança este livro, que hoje acontece, com o título Desastre na Ferrovia, 35 anos de liberalização. O livro analisa as últimas 3 décadas, argumentando que o resultado da privatização foi uma desilusão. Na apresentação da obra, entre outros, está Vasco Cardoso, covilhanense, dirigente do Partido Comunista Português. 11h22, há mais notícias para lhe darmos conta aqui na antena da RCB. Termino com um sonho concretizado pela jovem Lua Afonso, é mais um. Lua Afonso sonha em vir a ser astronauta e acaba de dar mais um passo para o concretizar esse sonho. A jovem covilhanense entrou no Instituto Superior Técnico na licenciatura de Engenharia Aeroespacial depois de um percurso escolar invulgar marcado pela nota 20. Na edição de ontem, o JN e a excelência de Lua Afonso teve chamada de capa e no interior como protagonista. Natural da Covilhã, 18 anos, Lua Afonso, ao longo dos últimos anos, tem recebido vários prémios em diferentes áreas. O último, a título pessoal, foi alcançado na final mundial internacional nos Estados Unidos, precisamente na NASA, de 27 de julho a 4 de agosto. A equipa que integrava não venceu, mas Lua Afonso foi brindada com um prémio pessoal, precisamente no âmbito deste evento. Lua Afonso continua, por isso, em alta. Ponto final nas notícias, esta hora na antena da Rádio Cova da Beira. Fico por aí, na sintonia da RCB. Desejo-lhe a continuação de uma ótima audição. Daqui a pouco há aperitivo.
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0: Nena, na abertura de mais uma edição do programa Aperitivo na antena da Rádio Cova da Beira até às 13 horas. Esta é a edição de terça-feira, 25 de agosto de 2026. Quanto ao tempo, céu em geral muito nublado, diminuindo de nubosidade na região sul a partir do meio da tarde, períodos de chuva fraca ou aguaceiros fracos, em especial nas regiões do norte e centro. Até ao final da tarde, o vento fraco moderado e a pequena descida da temperatura mínima e subida da temperatura máxima no interior norte e centro de Portugal. É esta a previsão dos técnicos do Instituto Português do Mar e da Atmosfera para o dia de hoje. Espreitamos para o dia de amanhã e há um agravamento, ou seja, períodos de chuva ou aguaceiros que podem ser por vezes fortes no norte e centro, vento forte na faixa costeira ocidental e nas terras altas, pequena descida da temperatura, em especial da máxima. Assim vai estar o tempo nos próximos dias.
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0: Já sabe que ao meio-dia tem notícias de desporto aqui na antena da RCB. Nesta primeira parte, vamos daqui a instantes ter as efemérides, vamos recuar no tempo e depois o palpite da sorte, como sempre acontece aqui na RCB.
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0: 11h38, a música vai desfilando aqui no Aperitivo, na Rádio Cova da Beira, esperando a que seja também do seu grado e que esteja a passar uma fantástica terça-feira na companhia da RCB. Agora vamos então saber alguns factos, alguns acontecimentos que marcaram e foram notícia neste dia 25 de agosto, mas em anos anteriores. São as efemérides com Ana Gil.
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3: 25 de agosto de 2026, neste mesmo dia, mas em 1580, a Espanha venceu Portugal na Batalha de Alcântara e Filipe II de Espanha tornou-se rei de Portugal. O domínio espanhol durou até 1640. Em 1981, Pinto Balsemão foi nomeado primeiro-ministro português. Em 1988, o Chiado, um dos bairros mais emblemáticos e históricos da cidade de Lisboa, acordou em chamas. Um incêndio deflagrou por volta das 3 da manhã nos armazéns Grandela e alastrou-se por mais de 7 edifícios. O Chiado ficou destruído e a sua reconstrução demorou toda a década de 1990. Em 2002, começou em Verdelhos a primeira Semana Cultural, uma organização da Junta de Freguesia que animou a aldeia durante uma semana. Em 2007, foi inaugurada a Casa do Judeu em Medellín, concelho de Aranha Nova. No mesmo ano, morreu aos 63 anos o escritor português Eduardo Prado Coelho. São factos que fazem história neste dia 25 de agosto.
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1: Verdade para todo mundo, a partir-se do fundão em www.rcb-radiocovadabeira.pt. Ainda bem que pode estar na nossa companhia. Acabamos então de escutar alguns acontecimentos. Um desses factos foi a inauguração em 2007, precisamente em Medellín, a Casa do Judeu Medellín, onde também já lhe demos nota, hoje a Câmara Municipal de Idanha Nova descentraliza a sua reunião pública do Executivo. Portanto, Medellín, hoje em Idanha Nova, a ter essa dupla vertente da reunião pública do Executivo e também de 19 anos sob a inauguração da Casa do Judeu. 11h42, já não falta tudo para podermos aqui chamar os nossos ouvintes a participar em mais uma edição do Palpite da Sorte. Vai ser daqui a pouco.

0: Os descendentes, aqui no aperitivo de hoje, dia 25 de agosto de 2026. E nós, aqui na Rádio Cova da Beira, temos então esse bom hábito de falar com os ouvintes. E é também este espaço privilegiado para isso, no sentido de terem aqui a oportunidade de poderem, neste caso, deixar os palpites. E falo, obviamente, do Palpite da Sorte na Rádio Cova da Beira, o concurso de Euromilhões com jackpot, já que no anterior concurso nenhum totalista, precisamente, nenhum apostador conseguiu esse primeiro prémio. Por isso, sobe para mais milhões, este Euromilhões desta terça-feira. Por isso, a partir deste momento pode ligar o 275-753-800, porque vamos jogar consigo o Palpite da Sorte.
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0: Lotarias Vitória sempre connosco aqui no FM da Rádio Cova da Beira e no Palpite da Sorte. Vamos então começar a preencher a segunda coluna do concurso de hoje com participação fantástica e muito prestimosa dos nossos ouvintes. Vamos ao primeiro ouvinte. Olá, viva, bom dia.
2: Bom dia, Sr. Paulo.
0: Bom dia, como vai o André? Está tudo bem ou não?
2: Está tudo bem contigo também.
0: Vamos andando, obrigadíssimo. Então, hoje a paragem é?
2: Neste momento estou na Sertã.
0: Sim, senhora. Sertã, é lá.
2: E já estive, pronto, em Castelo Branco, Oleiros, para aí fora e já cheguei à Sertã.
0: Aí hoje andamos por esses lados, não é?
2: É, esta semana. É, ainda vou para Ternais e Vilas de Rei ainda.
0: Ah, chegar depois de cá. Então, muitos quilómetros hoje percorridos. Ah, muitos quilómetros.
2: Esta semana vai ser.
0: Ora, muito bem. Espero que tudo corra bem. Boas viagens e muita prudência na condução. Um grande abraço, André.
2: Bom,
0: vamos lá, então, para o seu número.
2: Então, pode ser... hoje é dia 24 ou
0: 25?
2: 25. Então, João, quero o 25.
0: Ora, então fica o 25 com votos de um bom trabalho, boa viagem e um grande abraço. Muito obrigado, ok?
2: Bah, obrigado.
0: Adeus, obrigadíssimo. Bem-haja pela participação. O André Matos já deixou então o primeiro número aqui colocado, é o número 25. E vamos para o segundo número. Olá, viva, bom dia.
3: Bom dia.
0: Bom dia, bom dia. Como está? Tudo bem ou não?
3: Estou bem, o Paulo.
0: Vamos andando também. O Fernando Leitão em Aldeia do Bispo está tudo a andar, não é?
3: Está
0: agora está parado, não é?
3: Não, por acaso até estava a andar.
0: Estava a andar.
3: Estava a fechar a porta, porque tenho aqui duas calinhas, fazem mais barulho, sei lá o quê.
0: Muito bem. O Fernando, então, olha, o que queremos é também o seu número, o seu palpite.
3: Então, 45.
0: 45. Muito bem. Ô Fernando, olha, foi um gosto ouvi-lo, um grande abraço para si, bom trabalho e tudo a correr bem, ok?
3: Tá, um abraço, uma boa semana.
0: Adeus, obrigado, boa semana também, muito, muito obrigado. O Fernando Leitão deixou-nos o 45, portanto temos o 25 e o 45. Vamos em busca do terceiro número. Olá, viva, bom dia. Estou?
4: Bom dia.
0: Bom dia, eu tenho o gosto e o prazer de falar com...
4: José Gouveia.
0: Meu caro amigo José Gouveia, como está? Tudo bem?
4: Bem, vai-se
0: vivendo. Vai-se vivendo, vai sendo dia de cada vez, não é?
4: Ah, nem mais, agora é assim.
0: Mas é mesmo, às vezes não acreditamos, mas é mesmo. Tem que ser assim, não é? Tem que ser assim.
4: Ah, nem mais, nem
0: então,
4: mais.
0: Então, José Gouveia, pelo menos está bem disposto, certo? Ok?
4: Sim.
0: Pronto, isso é que interessa. Então, qual é o seu número que nos deixa? Diga.
4: É o 13.
0: É o?
4: 13. 13.
0: Ai, 13, é isso? 13?
4: Sim.
0: Número...
4: Bom dia.
0: 13. Aqui está. José Gouveia deixou-nos o número 13. Um forte abraço para si. Tudo a correr bem. E muito obrigado. Bom dia.
4: Bom dia, obrigado.
0: E boa semana para si, José Gouveia. Obrigado, obrigado. Portanto, já temos três números, vamos continuar aqui no Palpite da Sorte e daqui a instantes vamos certamente ter o quarto número.
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0: 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Vamos para o quarto número. Olá, viva, bom dia.
5: Bom dia.
0: Bom dia. Eu tenho o gosto e o prazer de falar com...
5: Isaura das Donas.
0: Olá, Isaura, como está? Tudo bem?
5: Tudo bem, obrigado.
0: Vamos andando, obrigado, obrigadíssimo. Então, a Isaura está bem disposta? Está tudo bem?
5: Mais ou menos.
0: Mais ou menos, mais ou menos. Ainda não há constipação ou já está constipada?
5: Não, não.
0: Ah, já temos aí uma constipaçãozinha. É estas variações das temperaturas, não é? É assim.
5: É isso.
0: Então, Isaura, qual é o seu número hoje?
5: 34.
0: 34. Olha, está anotado. Espero que tenha um bom almoço, uma boa semana. Igualmente, e muito obrigado. Está bem?
5: Obrigado.
0: Adeus, obrigado. Bem-aja, obrigadíssimo. O 34 que a Isaura aqui nos deixou. Vamos para o quinto número neste Palpite da Sorte. Olá, viva, bom dia.
6: Estou? Sim, bom dia.
0: Bom dia, bom dia. Eu tenho o prazer de falar com...
6: Vítor Farias.
0: Olá, Vítor.
6: Da cidade da Guarda, mas encontro-me na vela.
0: Ah, muito bem. Vítor Farias, da Guarda, mas está na vela nesta altura. Sim, senhora.
6: Exatamente. E...

0: Então vamos para o 11, a ver se dá sorte.
1: Isso mesmo, que dê muita sorte para si e para todos nós. Um abraço forte e muito obrigado. Bem-aja, boa semana.
0: Felicidades ao programa.
1: Obrigadíssimo, boa semana para si. Um abraço e obrigado. Vítor Farias, da Guarda, estava na vela. Ele é da Guarda e que nos deixou aqui o número 11. Faltam-nos então as duas estrelinhas. Vamos lá saber qual é a primeira. Olá, viva, bom dia.
2: Bom dia, Paulo, como está?
1: Bom dia, João, Gerinhas, como está? Tudo bem?
2: Sim, bem, sim, num dia de cada vez.
1: Isso mesmo, um dia sim. De cada vez. E por aí em Oledo está tudo calmo, não está?
2: Sim, está agora tudo... está a fazer sol.
1: Está, ora, muito bem, agora está a fazer sol. Muito bem, então, João, queremos...
2: Oh, uma Paulo, deixa-me dar um abraço ao André e que faça boa viagem.
1: Isso mesmo, boa viagem, boas viagens para o André, tudo a correr bem. Obrigadíssimo, João. Jalinhas, em nome dele. Então, qual é a estrelinha que nos deixa?
2: Vamos para o 12.
1: Para o número?
2: 12.
1: 12, sim senhora.
2: Sim, hoje é para o 12.
1: Fica a estrelinha número 12. Um grande abraço, João.
2: Um grande
1: boa semana.
2: Abraço, sim,
1: adeus, obrigado. Muito gosto em ouvi-lo também. Muito obrigado. E agora vamos para a última estrelinha, a segunda, para fecharmos esta, precisamente esta edição do Palpite da Sorte e esta coluna. Olá, viva, bom dia.
3: Olá, Sr. Paulo, bom dia. Bem disposto?
1: Olá, viva, alegria. Viva, viva. Como é que está?
3: Olha, eu estou muito bem, o Sr. Paulo também.
1: Está tudo bem, está tudo bem.
3: Pronto, isso é que interessa.
1: Ah, isso eu não tenho a menor dúvida. E o trabalho, corre bem ou não?
3: Olha, vai-se fazendo.
1: Pois, que remédio, não é? Temos que fazer.
3: Temos que ir andando.
1: Temos que ir com o Armando, um bocadinho a pé, um bocadinho andando, não é?
3: Ora, é isso mesmo. E assim não se gasta gasóleo, que está caro, que está farto.
1: Ora, cada vez mais, cada vez mais.
3: Pronto, vez mais. Assim gastamos sapatos e depois podes ir comprar.
1: Ei. Boa, boa, boa. Muito bem, sim, senhora. Não gasta no gasóleo, mas gasta nos sapatos.
3: Ora,
1: boa, boa, Dulce, boa, boa.
3: Então, olha, mas não é, os carros também gastam o gasóleo e gastam os pneus, que é os sapatos.
1: Tal e qual, estamos completamente de acordo, completamente de acordo. Então, Dulce, queremos uma estrelinha, então.
3: É o número 1, Sr. Paulo.
1: Número 1, número 1.
3: Sim.
1: Dulce, foi um gosto ouvi-la.
3: Igualmente.
1: Uma boa semana para si, muita saúde.
3: Igualmente,
1: adeus,
3: bom
1: obrigado.
3: Trabalho.
1: Bem-aja, obrigadíssimo, igualmente. Então está preenchida esta coluna, a segunda, a do Palpite da Sorte. Aqui na antena da RCB já vamos a dar-lhe a conta de todos os números e estrelas.
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1: Então, os fantásticos ouvintes da RCB deixaram-nos já aqui estes números e também as estrelas para esta coluna e para o concurso de Palpite da Sorte Euromilhões, que é precisamente no dia de hoje. Então, os números que nos deixaram, o número 11, o número 13, o número 25, o 34 e o 45. As estrelas 1 e 12. Repito, 11, 13, 25, 34, 45, 1 e 12. Quanto ao dia de ontem, 8, 14, 18, 19, 22, 4 e 6. Boa sorte para todos nós.
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1: Isso mesmo, são as frequências onde nos pode sintonizar. E muito obrigado por estarem connosco. O aperitivo faz agora uma breve interrupção, porque vamos ouvir daqui a pouco as notícias de desporto aqui na antena da Rádio Cova da Beira, como é habitual, sempre ao meio-dia. Depois voltamos para a segunda parte e estamos, obviamente, a contar consigo. Até já!

0: Muito boa tarde, o último sinal, eram 12 horas.
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6: Olá, vivam, muito boa tarde, sejam bem-vindos. Passam 2 minutos do meio-dia, edição do Jornal Desporto na Rádio Cova da Beira, terça-feira, 25 de agosto de 2026. Sporting Clube da Covilhã, de animados, deixa mensagem para a Câmara Municipal da Covilhã. Há maus relvados na cidade da Covilhã nesta altura. Santos Pinto e os dois relvados do Complexo Partido Municipal da Covilhã. Enquanto a partida em Penamacor, o município daquela vila já procedeu a trabalhos de manutenção do relvado sintético, quer do Pelourão de São Pedro, quer do Municipal de Penamacor. No Fundão Futsal, o capitão Mário Freitas acredita que a sua desportiva vai realizar uma grande temporada. A 26-27, o campeonato arranca a 12 do próximo mês de setembro. No próximo sábado há mais um jogo da pré-temporada. No Sporting Covilhã, para além dos relvados, o Sporting Covilhã começa hoje a preparar a recepção ao Mortágua para a primeira eliminatória da Taça de Portugal. O jogo é no domingo, no Santos Pinto, às 5 da tarde. E hoje há um jogador do plantel de animados que festeja 28 anos. É Fábio Cruz. Iremos também falar de ainda mais futsal, até porque a partir do dia 2 de setembro a Desportiva do Fundão vai realizar treinos específicos de formação de guarda-redes e capacidade física e motoras, sempre às quartas-feiras a partir do dia 2 de setembro. A final não foi ontem, foi adiado o início da preparação do Pedrógão de São Pedro para a época 2027 para o futebol digital em Castelo Branco. Era para ser ontem de facto, mas depois, mesmo no final do dia, chegou a informação de que será a 1 de setembro, no mesmo dia em que a Atalaia do Campo vai também começar a trabalhar. André Matias no Pelourão de São Pedro e Felipe Moro na Atalaia do Campo. Dia 1 de setembro começam as duas equipas a trabalhar para a próxima época. Vou também falar-vos da 2ª Liga. Ontem fechou a jornada 3 e também houve mais um jogo da jornada 3 da 1ª Liga. Essa jornada só fica completa no próximo mês de setembro, quando jogarem Braga e Benfica com os adversários Cidade Amadora e Moreirense, respectivamente. Iremos ainda falar também de sorteios. Estou marcados para a próxima quinta-feira em termos de futsal da 2ª Divisão Nacional e de sub-19 masculinos também da 2ª Divisão Nacional, com participação de equipas da nossa região. Os sorteios vão realizar-se na próxima quinta-feira na cidade do futebol. E finalizam na próxima sexta-feira as inscrições, filiações para a nova época na seleção de Castelo Branco em termos de séniores na modalidade de futsal. Noutras modalidades, iremos também falar de atletismo. A Marta Teixeira está a representar o nosso país na Coreia do Sul, no Mundial de Master, e recordo que na próxima quinta-feira vai passar por cá a volta à Portugal em bicicleta sub-19 júniores masculinos. Primeira etapa que começa no Fundão e vai até Penamacor. É já na próxima quinta-feira. Estes e outros temas em destaque, novamente, fiquem para ouvir. Este foi o sumário. Boa tarde outra vez, passam 5 minutos do meio-dia. Na cidade da Covilhã não há bons relevados nesta altura. O Estado de Santos Pinto e os dois relevados do Comércio Municipal da Covilhã não estão em condições para a prática de treinos e de jogos. O Estado de Santos Pinto é onde atua o Sporting Clube da Covilhã para a Liga 3. Vai daí que Dani Matos, no último fim de semana, após o jogo frente ao Atlético e depois da derrota por 3-0 em casa para o Campeonato da Liga 3, deixa essa mensagem. Enfim, é preciso trabalhar, há quando há de trabalhar, mas também são necessários bons relevados.
7: Não há nenhum relevado bom na cidade. Sim, é uma limitação, quer em treino. Nós até devíamos estar mais habituados a um relevado como estava este, tendo em conta onde treinamos.
8: O Estado de Espírito está nessa altura melhor para quem veio aqui jogar, para quem defender, para quem
7: atacar. Não, não nos podemos agarrar a isso. Temos que trabalhar sobre aquilo que temos e temos que nos, acho que abordar o assunto uma vez é suficiente, é uma mensagem que deve ser passada e é suficiente, não vamos estar a chover no molhado, é uma realidade, não está nas melhores condições, o de treino muito pior está, mas se nos vamos agarrar a isso, às vertentes negativas, não saímos disto e não é isso que é pretendido. Continuar a trabalhar, se ele tiver de uma forma, nós temos que abordar o jogo de uma forma a que tenhamos que ultrapassar isso, e não há outra forma de ver as coisas, andar para a frente. Não foi o resultado que queríamos, tenho a certeza que não há nenhum sócio, nenhum simpatizante neste clube mais triste do que eu e os jogadores, mas eu falo por mim, por aquilo que é o meu sentimento. Olhar aquilo que correu menos bem, também correu muita coisa bem, e não somos os melhores do mundo quando ganhamos e também não somos os piores quando não ganhamos, mas a realidade é que temos que ser mais fortes.
6: A equipa tem que ser mais forte, mas também precisa de bons relvados para praticar bom futebol. Dani Matos, o treinador do Sporting Clube da Covilhã, através da RCB, deixando essa mensagem para quem de direito. Hoje, no Sporting Clube da Covilhã, a equipa regressa ao trabalho, depois do encontro frente ao Atlético, onde perdeu por 3-0 em casa, para a terceira jornada do Campeonato da Liga 3, a Série B. Agora, a mudança de chip, o Sporting Clube da Covilhã começa a preparar, a partir de hoje, a recepção ao Mortágua do Campeonato de Portugal, que no ano passado domingo foi a Sertã vencer por 3-1 para o campeonato. Mortágua, Taça de Portugal, primeira eliminatória. Jogo no domingo, dia 30 de agosto, 5 da tarde, com relato aqui na RCB Rádio Cova da Beira. Hoje há um jogador do plantel serrano que faz anos, está de parabéns, chama-se Fábio Cruz, faz hoje 28 anos, é um médio ofensivo e joga também como extremo esquerdo. Isto relativamente ao Sporting Clube da Covilhã. E agora vou falar-vos dos relvados, mas em Penamacor. Aqui é o outro lado da moeda. É que a Câmara Municipal de Penamacor já procedeu aos trabalhos de manutenção do relvado sintético do Complexo Esportivo de Pedrógão de São Pedro e também dos relvados sintéticos do Futebol de 7 e Futebol de 11 do São Municipal daquela vila. Enquanto a Covilhã tem maus relvados naturais e nem espera a colocação de relvados sintéticos, Penamacor já está a tratar da nova época para trabalhos de manutenção. Trata-se de uma intervenção efetuada depois do encerramento da época desportiva, na sequência da realização de dois torneios de futebol juvenil que levaram durante os meses de junho e julho centenas de jovens atletas aos dois equipamentos. De acordo com o município de Penamacor, estes trabalhos de manutenção tiveram como principal objetivo, passo a citar, assegurar as melhores condições para a prática desportiva no arranque da nova época, contribuindo para a qualidade, para a segurança e para a funcionalidade dos equipamentos municipais. Pode ler-se nessa missiva do município de Penamacor. Uma intervenção que, e volta a sublinhar a autarquia, assume particular relevância, tendo em conta a utilização regular destes espaços pela Associação Desportiva Penamacorense e pela Associação Desportiva Criativa e Cultural de Pedrógão de São Pedro, bem como a crescente dinamização do futebol de formação. Voltei a citar. Com esta ação, o município de Penamacor reafirma o seu compromisso com a valorização e com a manutenção das infraestruturas desportivas municipais, procurando também garantir equipamentos adequados à prática do futebol juvenil e sénior e criar condições para que atletas de diferentes idades possam iniciar a nova época desportiva com maior qualidade e segurança. Termina assim esta missiva do município de Permacor relativamente aos trabalhos de manutenção dos gravados sintéticos do Municipal da Vila e do Complexo Esportivo de Pedrógão de São Pedro. De um lado há sintéticos a ser melhorados, do outro lado não há sintéticos ainda, o Conselho não tem sintéticos, e quanto aos gravados naturais, de facto, não estão em bom estado nesta altura. Passam 10 minutos do meio-dia. Agora vou falar-vos de futsal. Até porque, na Desportiva do Fundão, a equipa prepara-se para entrar com o pé direito na Liga Placa A26-27 a partir do dia 12 de setembro. Nesse dia, o Fundão, a Desportiva, recebe o Sporting de Braga do covilhanense Joel Rocha. Até lá, há jogos de pré-temporada para a equipa de Nuno Couto e Rui Rezende. Já este sábado, dia 29 às 5 da tarde, deslocam-se até Ferreira do Zeza para defrontar uma equipa que também vai ser seu adversário na Liga Placa A26-27. Ferreira do Zeza Fundão, sábado 29 de agosto, às 5 da tarde. E depois, no dia 5 de setembro, fecha para a época, em casa, o Fundão recebe a Quinta dos Lombos da 2ª Divisão Nacional, também às 5 da tarde. Costa Ferreira do Zeza, o passado fim de semana, veio até ao nosso distrito, onde venceu por 5-0 a equipa do Lodoeiro, casa do Benfica de Idanha Nova, no jogo do troféu a capital da Melancia. Foi no passado sábado. Mário Freitas é o capitão da equipa e depois do jogo em Lisboa para o troféu Stromp, onde o Fundão perdeu, como sabem, por 5-1 frente ao Sporting, em declarações à RCB e ao repórter João Oliveira, a dizer que a equipa está diferente, está para melhor, tem mais experiência, está mais equilibrada, tem reforços de grande qualidade e vai fazer uma época fantástica. Assim, espera Mário Freitas e disse à RCB.
9: Contratações cirúrgicas muito bem feitas, muita qualidade, muitas opções. Agora é criarmos uma equipa forte, uma equipa coesa, porque há qualidade. Agora é trabalhar e trabalhar bem para que esta época seja uma época tranquila. Parece-me que temos tudo para isso, competir seja com quem for, para que seja uma época da Desportiva do Fundão vitoriosa, com muitas mais vitórias do que derrotas, para que no fim seja uma época feliz para a Desportiva.
10: Mário, a equipa mais madura, há muita gente que tem vontade, tem gana, mas calculo eu que a equipa da Desportiva volta outra vez a pensar em estar outra vez no play-off. Praticamente na última época foi por um triz, mas...
9: Desportiva do Fundão, até por a sua história, por aquilo que significa no futsal português, não pode ser de outra forma. Garantir o play-off o mais rápido possível, é para aí que temos que olhar, com muito trabalho, com muita dedicação. Sabemos que o facto de termos bons jogadores, termos uma boa equipa, não nos podemos distrair, temos que trabalhar muito e bem, para que seja, como eu disse, uma época vitoriosa para o Fundão.
6: Mário Freitas, capitão da equipa de futsal da Desportiva do Fundão, com a RCB e o repórter João Oliveira. O campeonato arranca a 12 de setembro com esse Fundão Sporting Braga pelo meio de mais dois jogos da pré-época, 29 de agosto e 5 de setembro. Desportiva do Fundão, que a partir de 2 de setembro, todas as quartas-feiras, vai realizar treinos específicos no seu pavilhão. Pavilhão da Desportiva. Formação, treino de guarda-redes entre as 15 e as 16 e treino de capacidade físicas e motoras entre as 16 e as 17 horas. Sempre às quartas-feiras, Pavilhão Desportivo do Fundão, a partir do dia 2 de setembro. Passam 13 minutos e meio do meio-dia. Falar agora do futebol distrital, 26-27, e em particular do Clube União Idanense. Tiago Carronda mantém-se como treinador, já tínhamos a referir há cerca de um mês a esta parte. Quanto a jogos da pré-época, a equipa do Idanense ainda não divulgou na totalidade o plantel, mas já está a realizar jogos da pré-época, o Clube União Idanense, e já fez dois. No passado dia 22, Mação 4 e Idanense 1. No dia 23, Pinhalenses 1 e Idanense 2. Isto foi no fim de semana. Próximo jogo da pré-época conhecido, dia 13 de setembro, 5 da tarde, Eletropontessor, Clube União e Idanense. E depois, naturalmente, as provas da São José do Branco, dia 20 de setembro, Taça de Dom José Farromba e Idanense de Tralé do Campo, 27 de setembro, Campeonato Distrital da Primeira Divisão, o Alcaíns recebe o Clube União e Idanense. Quanto ao plantel, para já são conhecidos apenas estes jogadores: o Gui Geraldes, o Baima Baresi, o Vicente Selbe e o Cauan. São para já estes jogadores conhecidos do plantel do Idanense para 26 27. E no Pedrógão de São Pedro, na Associação Desportiva Criativa e Cultural, estava para começar a trabalhar ontem, mas no final do dia foi dada a informação à RCB que afinal não era ontem, foi tudo adiado para 1 de setembro. A equipa orientada, uma vez mais, por André Matias, pela 11ª temporada consecutiva. Portanto, temos o Pedrógão de São Pedro a começar a trabalhar dia 1 de setembro. São 22 jogadores. Já ontem aqui avançámos o plantel de André Matias para a época 26-27. A partir do dia 1 de setembro começam os treinos. André Matias, treinador principal. Depois temos o António Pinto, presidente. Jorge Gomes, diretor desportivo. O capitão vai ser o Fábio Sousa. E para já reforço Paulo Freitas. Quanto aos jogos, os treinos começam 1 de setembro às 8 da noite em Pedrógão de São Pedro. Jogos de preparação, também tudo mudou relativamente ao que estava inicialmente programado. Primeiro jogo com o Sabugal, pronto, Sabugal às 5 da tarde, dia 6 de setembro. 9 de setembro, Pedrógão de São Pedro, apresentação aos sócios com a equipa do Benfica e Estrela Branca às 8 da noite. Dia 13 de setembro em Alvaiázar, torneio de Alvaiázar a partir das 10 da manhã. E dia 30 de setembro temos o Pedrógão de São Pedro com o Bairro Valongo, sub-19, com o qual tem uma parceria para o futebol de formação. Portanto, os jogos da pré-época do Pedrógão de São Pedro 26-27, a equipa vai começar a trabalhar no próximo dia 1 de setembro às 8 da noite. O adjunto da Matias é Carlitos, do guarda-redes Olé Procopets. Portanto, tudo isto relativamente a este clube do Conselho de Penamacor. Agora, futebol profissional. Falado da 2ª Liga, fechou ontem a jornada 3 com o Porto B a jogar-se a Santa Maria da Feira e ganhou lá por 1-0. Enquanto no Farense Felgueiras deu empate 1-1. Após estes resultados, temos na classificação o Farense 4 lugar com 7 pontos, justamente com o Portimonense, o Benfica B e o Lisandro de Lousa. Temos também que o Felgueiras está em 11º lugar com 3 pontos, juntou-se ao Leiria, ao Leixões e ao Porto B, que venceu ontem pela primeira vez, e também ao Tondela. E o Feirense está em penúltimo lugar com apenas 1 ponto após 3 jogos realizados, juntamente com o Amarante e também com o Grupo Desportivo de Chaves. A próxima jornada, à quarta, vai ser neste fim de semana e arranca já no dia 28 de sexta-feira, às 6 da tarde, com o Leiria, com o Tondela. Outros jogos em destaque, temos o Amarante Benfica B dia 30 às 11 da manhã, Sporting B Farense dia 30 às 6 da tarde, Porto B Penafiel dia 30 às 6 da tarde também. Quanto à Primeira Liga, ainda não está fechada a jornada 3. Ontem realizou-se mais um jogo e o Gil Vicente ganhou em Barcelos 2-0 à equipa do Casa Pia. Gil Vicente está em 6º lugar com 6 pontos, juntou-se ao Aroca. Quanto ao Casa Pia, mantém o último lugar, 3 jogos, 3 derrotas, 0 pontos. Esta jornada 3 só fica fechada nos dias 9 e 10 de setembro. Dia 9 com o Moreirense Benfica e dia 10 com o Estrela da Amadora Sporting Braga. E os jogos são às 8h15 da noite desses dias. A quarta jornada arranca já na sexta-feira, dia 28, às 8h15 da noite, com o Rio Ave Sporting em Vila do Conde. Nos outros jogos em destaque, temos Académico Viseu Porto, dia 29, às 6 da tarde. Temos o Braga Guimarães, dia 31 de agosto, às 20h15. É uma segunda-feira. E também segunda-feira, dia 31, 8h15 da noite, o Benfica recebe o Estoril Praia. Estes dois jogos à segunda-feira porquê? Porque esta quinta-feira há a segunda mão do play-off de acesso à fase de Liga, Liga Europa para Benfica e Liga Conferência para Sporting de Braga. Como sabem, as equipas portuguesas na primeira mão, na passada semana, venceram os jogos em casa e, portanto, são a meio caminho de atingir essa fase da Liga, Liga Europa e Liga Conferência. Por isso é que Braga e Benfica vão jogar na segunda-feira, dia 31. Passam 18 minutos e meio do meio-dia e a Federação Portuguesa de Futebol já anunciou as datas dos sorteios para o Campeonato Nacional de 2ª Divisão de Futsal, 2ª Divisão Masculina e também Sub-19, 2ª Divisão Masculina, onde vão participar equipas da nossa região. No que diz respeito ao Campeonato Nacional da 2ª Divisão de Futsal Masculino, o sorteio está marcado para quinta-feira, dia 27, às 3 da tarde, na Cidade do Futebol. As duas equipas do nosso distrito ficam na Série Sul, o Ladoeiro, Casa Figueira Nova e o Bairro da Boa Esperança de Castelo Branco. Os adversários são o Reguilhes, Tires, o Amsac, o Amarense, o Brunhosa, o Bolonenses, Sassuelos, Quinta dos Lomos, São João, Barbarense e Viseu 2001. Série Sul, Campeonato Nacional Segunda Divisão Sénios Masculinos de Futsal, sorteio esta quinta-feira. O campeonato vai começar dia 19 de setembro. No mesmo dia vai começar também o Campeonato Nacional da Terceira Divisão, da Sénios Masculinos, com a participação do Rotacho do Conselho de Castelo Branco, mas aqui a Federação ainda não divulgou nem a constituição das séries, nem tampouco a data do sorteio. Quanto ao Campeonato Nacional de Sub-19, Segunda Divisão Masculina de Futsal, primeira fase, sorteio também na quinta-feira, dia 27, às 3 da tarde, e as duas equipas do distrito ficaram em séries diferentes. Séries diferentes. Na Série Norte fica a Mata Aubi da Covilhã e na Série Sul, o Ladoeiro, Casa do Benfica de Idanha Nova. Na Série Norte, a Mata Aubi vai ter como adversários Académica de Lessa, ABC de Nelas, Jorge Antunes, Módicos de Sandim, Nogueira de Tenões, Palhaça e Matosinhos. Na Série Sul, o Ladoeiro, Casa do Benfica de Idanha Nova, tem como adversários o Bolonenses, Sassuelos, Riba Fria, Marítimo da Madeira, Dom João I, Olival Basto e equipa do Torriense. Sorteios, Segunda Divisão Nacional e Sub-19, na quinta-feira, a partir das 3 da tarde. Quanto ao futsal, já sabem então, Segunda Divisão Terceira, a 19 de setembro, o Sub-19, Segunda Divisão, o campeonato vai arrancar no dia 18 de outubro. E finalizam na próxima sexta-feira, dia 28, as filiações e inscrições para a época 26-27, na Ação de Futebol Branco, para as equipas sénior de futsal. Sexta-feira é o último dia para que as equipas se possam inscrever e filiar para a nova temporada da Ação Futebol de Castelo Branco. E a notícia é de ontem, antigo internacional português vai passar a trabalhar com a Seleção A, em estreita ligação com Jorge Jesus, que é o atual selecionador nacional. Chama-se Bruno Alves, antigo internacional português, é o novo membro da estrutura das seleções nacionais. O antigo defesa central, que ocupava a posição de diretor técnico da estrutura do futebol profissional do Rio Ave, vai passar a trabalhar de perto com a Seleção A. Com 129 internacionalizações no total, 96 delas ao serviço da Seleção A, pela qual marcou 11 golos, Bruno Alves foi campeão europeu em 2016, tendo participado igualmente nas fases finais dos europeus 2008 e 2012, bem como nos campeonatos do mundo 2010, 2014 e 2018 e ainda na Taça das Confederações em 2017. Regressa agora aos 44 anos para integrar a estrutura da Seleção Nacional A, reforçando a presença de antigos internacionais portugueses junto da equipa, um desejo que já tinha sido expresso pelo próprio Seleção Nacional Jorge Jesus. Recordo-se que no próximo mês de setembro vai ser conhecida a primeira convocatória de Jorge Jesus para os Jogos da Liga das Nações. E Luana Gaspar finaliza hoje o segundo dia de estágio na Seleção Nacional Feminina Sub-17. Começou ontem e finaliza hoje na Cidade do Futebol. Luana Gaspar é atualmente atleta do Sport Lisboa Benfica, mas já jogou no Sertanense Futebol Clube e também já representou as seleções distritais femininas da Seleção Futebol Castelo Branco. Hoje, o último dia deste estágio da Seleção Nacional Feminina de Sub-17 anos. E até à próxima sexta-feira, continua a decorrer no Parque Desportivo Municipal do Fundão a terceira edição do Torneio de Verão Futebol 7. Até à próxima sexta-feira, dia 28 de agosto, repito, no Parque Municipal do Parque Desportivo Municipal do Fundão. Já a seguir, outras modalidades. Começo pelo atletismo, a Mar Teixeira foi terceiro na Coreia do Sul no Mundial Master nos 10 km de marcha atlética. Realiza-se até 3 de setembro em Daegu o Campeonato do Mundo de Atletismo Master, onde participam 11 mil atletas, alguns dos quais em representação da Federação Portuguesa de Atletismo, num total de 106 países. Destaque para a presença do treinador-presidente do Pentaclube da Covilhã, Amar Teixeira. O atleta compete em 3 provas. A primeira realizou-se no passado sábado, dia 22, nos 10 km de marcha atlética para maiores de 35, onde apesar do tempo quente e abafado, o português obteve o terceiro lugar individual e coletivo com o tempo de 50 minutos e 55 segundos. As próximas duas provas, onde participou Amaro, disputam-se nos dias 29 de agosto, 20 km de marcha, e 2 de setembro, 5 mil metros marcha. A Marta Xara está também presente na competição como team leader a acompanhar os resultados dos atletas a portuguesas. Volta a Portugal em Bicicletas Júniors, sub-19, começa no Fundão este ano, é já na próxima quinta-feira, dia 27, vai ligar Fundão a Penamacor, numa extensão de 84 km e 400 metros. Nesta primeira etapa, dia 27, que liga então o Fundão a Penamacor, começa às 3 da tarde, na rua Padre Dr. José Mendes Gil, e vai passar no Conselho do Fundão pelas localidades de Perviseu, Capinha, Pova Palhaça e Mata da Rainha. Ainda pelo Fundão, vai passar a segunda etapa desta competição, vai ligar a Covilhã a Idanha Nova, no dia 28 de agosto, sexta-feira, passando ainda pelas freguesias de Alcaria, Fundão e também Alpedrinha. Esta competição começa na quinta-feira no Fundão e finaliza no domingo em Solurico, a quarta etapa, Solurico da Beira, Sernancelho. A terceira etapa é um contrarreloj individual, Sabugal, Sabugal. Segunda etapa, como fizemos referência, Covilhã e Danha Nova na sexta-feira. Volta a Portugal de Júniors, sub-19 masculinos, organiza a Fração Portuguesa de Ciclismo. De 27 a 30 deste mês de agosto. Por falar em ciclismo, aí está a clássica Capital das Piscinas Naturais, no próximo domingo, dia 30, a partir das 8h30 da manhã. Organiza a Ação Desportiva Amigos do Pedal, Cortes do Meio, do Conselho da Covilhã. O último segmento vai ser cronometrado. É que é a chegada a Cortes do Meio, onde até lá o andamento será livre. Depois, nos últimos quilómetros, são reservados a um verdadeiro desafio, um segmento cronometrado em subida, onde atualmente cada segundo conta. Haverá prémios para os primeiros classificados e tudo aponta para grande participação em mais uma clássica Capital das Piscinas Naturais em ciclismo, organiza a Ação Desportiva Amigos do Pedal. Domingo, dia 30, a partir das 8h30 da manhã. E vamos terminar falando da Associação Desportiva Penamacorense. A ADEP vai reunir em Assembleia Geral Ordinária na próxima sexta-feira, dia 28, pelas 6h30 da tarde, no Estádio Municipal de Penamacor, por disponibilidade física da sede da Associação. Olhando para a ordem de trabalhos, portanto, a apresentação, ponto 1, será apresentado, apreciado, discutido e votado o relatório de contas da época 2025-2026, é o ponto principal desta ordem de trabalhos da Assembleia Geral Ordinária do Penamacorense. Dia 28 de agosto, 6h30 da tarde, Estádio Municipal de Penamacor. E com esta notícia, me despeço de todos. Boa tarde, bom desporto, até amanhã ao meio-dia.
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0: António Zambujo e Caetano Veloso, oração ao tempo. 12:36 é a última parte do programa Aperitivo na antena da Rádio Cova da Beira. Espero que esteja bem.
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0: Como sabe, nesta segunda parte, daqui a pouco há clássicos da música com o António Filipe. Vamos até bem perto das 13.

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0: João Ribeiro, também connosco aqui nesta última parte de Aperitivo na antena da RCB Rádio Cova da Beira. Já sabe que o tempo não vai de feição, a chuva vai continuar e as temperaturas mais baixas que o Instituto Português do Mar e da Atmosfera prevê. Por isso, estas são as condições quer para hoje, quer também para o dia de amanhã e os próximos dias. De resto, amanhã, o Instituto, relativamente a hoje, há um agravamento porque haverá períodos de chuva por vezes forte, acompanhada de trovoadas. O vento vai também superar por vezes forte nas terras altas. 12h44, assim vai o tempo na nossa região também, aqui no centro de Portugal e no interior do país. Onde e com quem quer que esteja, votos de uma ótima terça-feira. Se vai na estrada, boa viagem, muita, muita precaução. Nós vamos estar consigo até bem perto das 13.
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0: O grupo de Rui Reninho Júnior com as asas elétricas. E agora, quando passam 49 minutos do meio-dia, a altura ideal para chamarmos à antena o António Filipe com mais uma edição de Clássicos da Música.
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4: Lily de Pink é uma canção lançada em 1968 pelo grupo de comédia britânico The Scaffold. É uma modernização de uma antiga canção folk intitulada A Balada de Lydia Pinkham. A letra comemora o composto medicinal inventado por Lily de Pink e descreve as curas eficazes que trouxe, como obesidade mórbida em vez de pouco apetite, ou uma mudança de sexo como um remédio para sardas. O disco do grupo The Scaffold, lançado em novembro de 1968, tornou-se o número 1 na tabela de singles do Reino Unido durante as 4 semanas que abrangeram as férias de Natal daquele ano. Na gravação, as vozes de fundo incluem Graham Nash, dos Hollies, Elton John, então chamado Red Dwight, e Tim Rice, enquanto Jack Bruce, do Scream, toca viola baixo. Outra versão da canção, lançada alguns meses depois pelos Irish Rovers, tornou-se um êxito secundário para o público norte-americano no início de 1960.

E foram os clássicos da música. O António Filipe volta amanhã aqui ao Aperitivo na Rádio Cova da Beira. Ficamos a 5 minutos, a hora certa, já sabe, começa aqui o outro programa Inesquecíveis com fados e fadistas. É sempre um privilégio estar na sua companhia, onde e com quem quer que esteja, volto então de uma excelente terça-feira na companhia da RCB, Rádio Cova da Beira, há 40 anos no ar. E, obviamente, todos, é verdade, aqueles que nos estão a sintonizar, falo para si mesmo, é isso mesmo, também é responsável por estarmos aqui há 40 anos. Muito obrigado pela fidelidade na sintonia da sua rádio em 100.0 e em 92.5, as frequências locais para estar connosco ou através da internet em todo o mundo.

E é assim que vamos terminar-se então, se por uma noite com Clapped. Voltamos, se os quiser, amanhã, logo a seguir à edição da manhã do Jornal da Rádio. Fico por aí, boa tarde, tudo bom.

0: Boa tarde, são 13 horas.
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0: Olá, vivo, muito boa tarde. Muito obrigado por estarem na sintonia da Rádio Cova da Beira para mais uma edição do programa Inesquecíveis, aqui no FM Estéreo da Rádio Cova da Beira, 100.0, 92.5, as frequências locais, mas em todo o mundo, em qualquer parte do globo, em www.rcb-radiocovadabeira.pt. Bem-haja por estar connosco, bem-hajam por, obviamente, estar na sintonia da RCB Rádio Cova da Beira há 40 anos no ar. E vamos começar o nosso programa Inesquecíveis, musicalmente falando, com Catarina Rosa a cantar O Fado. Assim se chama este tema. É também uma sugestão que o Manuel Esteves, aqui no Fundão, nos deixa. O Pedro Gil, em Engenheiro de Cima, no Conselho do Fundão. A Maria de Fátima Aurélio, na Covilhã. O Odete Nascimento e Isidro Gigante, no Canhoso, Covilhã. A Rosa Helena Silveira, no Tortuzendo. Artur Carvalho e Susana Carvalho, no Conselho do Fundão. A Maria Amélia, também no Fundão. A Teresa Canela, na Covilhã. Hugo Martins e Maria José, no Sabugal. Helena Castro, no Fundão. O Miguel Ramos, em Chames. Ainda Cláudia Ramos, na cidade da Covilhã. Também na Covilhã, António Gonçalves e a Carmita Casteleiro. Ana Santos, no Fundão. A família Zacarias está em Chames, Conselho do Fundão. O João Silva, também, está connosco na cidade da Covilhã. E no Conselho da Covilhã, o Fernando Dias, o Carlos Gomes no Conselho do Fundão e a Teresa Ascensão também está connosco aqui no Fundão. O Eusébio Fernandes na cidade de Covilhã e também no Conselho de Covilhã, no Teixoso, a Márcia Costa. A Amélia Santos no Alcaide, Conselho do Fundão. O Adelino Pires Salvada em Castelo Novo, no Conselho do Fundão. O Francisco e a Fernanda Matos no Tortuzendo, a Covilhã. O António Castro em Castelo Branco. O Higínio Serra Cruz em Aldeia de Joanes, no Conselho do Fundão. O João Moreira em Valverde, também aqui no Conselho do Fundão. A Maria Irene Gaspar em Cantarcal, Covilhã. E também na Covilhã, a Velma Maria Linda no Sineiro. Vamos então ouvir Catarina Rosa.

Quem já está prontinho para cantar para nós o tema Acho Inúteis as Palavras é Marco Rodrigues. Está pronto para também se associar nesta edição de dia 25 de agosto de 2026, a última terça-feira deste mês. É verdade, já estamos na última terça-feira deste mês de agosto. E vamos ouvir este tema com essa indicação da Maria Pereira, que está connosco no Fundão, o João Silva também no Fundão, Alexandra Cruz e Silva na cidade da Covilhã, a Piedade Ferreira em Cortes do Meio, Covilhã, Helena Esteves no Fundão, também a família Correia Francisco e Lu no Fundão, a Laura Silva na cidade da Covilhã e também a Maria Dulce, Lídia António Manuel e a Maria de Lourdes na Covilhã. O Luís Manuel Serra no Fundão, o Alexandre Souza também no Fundão, o António Gouveia no Sabugal e a Teresa Correia em Cantargal, Covilhã. O Fernando Caixinha em Donas, no Conselho do Fundão, o José Manuel na Malhada Velha, Fundão, Rui Oliveira e Patrocínia no Canhoso, Covilhã, e também connosco na Covilhã está o António Pereira. O José da Silva Martins em Aldeia de Joanes, no Conselho do Fundão, e a Maria Matos também no Fundão. A Temerida Serra, Covilhã, Serra da Estrela, e o Sérgio Ferreira está connosco em Castelo Branco.

Na edição desta terça-feira do programa Inesquecíveis, recordamos, homenageamos Prazeres Geraldes, uma voz da região que já não está entre nós e com o tema Foi Deus. Vamos ouvi-la já a seguir com essa indicação do José Guiar, aqui no Fundão, Lourdes a Serrão em Donas, também Conselho do Fundão, a Fernando Lourenço em Cantargal, Covilhã, o António Carvalho Rodrigues, na cidade de Covilhã, o Paulo a Ferreira em Castelo Novo, no Conselho do Fundão, a Francisca Perpétua está também no Fundão. O Gil e o Sérgio Cruz, no Fundão. A Patrocina Louro, em Castelo Branco. A Luzia da Conceição, no Turtuzento, Covilhã. O José Mendes, em Alpedrinha, Conselho do Fundão. O Fernando Leitão e a Leonor Serra, em Aldeia do Bispo, no Conselho de Penamacor. A Angélica Mendes, em Castelo Branco. A Família Salvada, em Chamos, Conselho do Fundão. A Judite Esteves está também connosco no Fundão. A Sofia Fernandes, na Covilhã. O José Lopes, em Penamacor. A Isabel Lindeza, no Fundão, a Fátima Trindade e o marido aqui, no Fundão, a Júlia Podão e o João Soriano Covilhã, Ana Maria Matos no Tortuzando, a Fernanda Salganeta lá do Campo, no Conselho do Fundão, e o Francisco José Cruz, também no Conselho do Fundão.

E que tal, nesta tarde de terça-feira, ouvirmos Sara Correia? É a próxima voz que vem cantar Quando o Fado Passa. Vamos ouvi-la já a seguir, com a indicação da Salete Saraiva e o Francisco Moraes, na Covilhã, a Filomena Trindade em Castelo Branco, o Armando Antunes no Fundão, Florinda Matos também aqui no Fundão, a Celeste Rocha está em França, via internet, a acompanhar-nos, o Joaquim Santos na Covilhã e a Cláudia Monteiro também no Conselho da Covilhã, a Isabel Salvado no Fundão, o Fernando Duarte também no Fundão, o Rui Duarte no Conselho de Castelo Branco e o Joaquim Bartolomeu em Dornelas do Zezer, no Conselho de Pampilhosa da Serra, a Teresa Maria no Fundão, o Jorge Bento em Enchamos, no Conselho do Fundão, a Adélia Santos na Covilhã, o Filipe Cardoso em França, está também na sintonia da Rádio Cova da Beira através da internet, o Rui Pereira no Fundão, a Judite Boa Vida no Fundão, o Camilo Santos no Conselho de Castelo Branco e em Oledo, Conselho de Idanha Nova, está a Cecília Malheiro.

Vem aí para cantar para nós o Rui Oliveira. Vem cantar-se o tema Meu Bairro. E é uma sugestão que o Eduardo Silva Fernandes, no Fundão, nos deixa, a Carla Santos Alexandre, no Fundão, a Amélia e o José Silva no Dominguizo, a Covilhã, em Castelo Branco, a Maria Gameiro, a Maria Fernanda Figueiredo, no Fundão, o Eduardo Carvalho, também no Fundão, a Dina Francis está na Venezuela, a escutar-nos através da internet, e também connosco está o António Ribeiro em Idanha Nova, o Miguel Trindade no Fundão, e em Donas, Conselho Fundão, a Isaura Moreira, a Teresa Matos, na cidade de Covilhã, o Américo Bento em Dornelas do Zezer, no Conselho de Pampilhosa da Serra, o Pedro e a Manuela Santos no Conselho do Fundão, e também o Rui Monteiro aqui no Fundão, o José Vaz no Tortuzento, Covilhã, e também na Covilhã a Rosa Carvalho Silva. O Saraiva Novo, Encarnação Saraiva, no Fundão, a Maria dos Anjos em Soto da Casa, Conselho do Fundão, a Maria Ascensão Vaz e Rui Vaz no Tortuzendo, Covilhã e no Canhoso, a Libéria Prata e o José Duarte.

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10: Estamos de novo consigo, juntos até às 14 horas, nesta edição do programa Inesquecíveis, daqui de terça-feira, 25 de agosto de 2026. E vamos iniciar esta segunda parte com o fado do Ruzeiral. É António Pinto Basto que vem cantar aqui para todos nós, nesta tarde. É uma sugestão que a Célia Santos, no Conselho Fundão, nos deixa, a Rosa Antunes em Valverde, Conselho Fundão, o Carlos Sousa e a Zezinha Sousa no Tortuzendo, Covilhã, no Teixoso, a Mónica Costa, na Covilhã também o Domingos Frade e Maria do Carmo Frade, a Angelina Paulo Maurício José Moreira no Conselho Fundão, a Ana Geraldes também, em Donas, Conselho Fundão, o Alberto Pires está em Castelo Branco. A Maria de Jesus está aqui no Fundão connosco. Fernanda Cabás, João Mendes também no Fundão. A Irânia Paula Mota na Covilhã. E em Castelo Branco, Tinalhas, Angélica Mendes. Vamos ouvir António Pinto Basto.

agora a voz feminina de Valéria Carvalho, que vem cantar como se fosse uma flor. Vamos lá ouvi-la nesta tarde de terça-feira aqui no FM Estéreo da Rádio Cova da Beira, com a indicação a que o Luís Pereira em Castelo Novo nos deixa, também no Conselho do Fundão, está connosco em Alcaria a Filomena Matos. O José Augusto no Teixoso, Covilhã, e também no Conselho de Covilhã, Floriano Branco Pereira em Sobral de São Miguel. Elisa Lourenço em Chamos, Conselho do Fundão, o António Adolfo em Castelo Novo, Conselho do Fundão, a Rosa Viegas em Cortes de Baixo, Freguesia de Cortes do Meio na Covilhã, também no Conselho da Covilhã, Teixoso, a Maria do Carmo, e ainda o Miguel Ramos está connosco no Fundão, o António Fernandes está também no Fundão, o João Girinhas em Oledo, no Conselho de Idanha Nova, Beatriz e João Fonseca no Atortuzando. Luís Ferreira está aqui no Fundão, também a Maria da Anunciação em Chabarda Castelejo, Conselho do Fundão, o Carlos e a Irene Cabral estão na cidade de Covilhã e o José Torrado Lobato em Idanha Nova. Canta Valéria Carvalho.

Vamos acolher, na edição de hoje, Miguel Rivotti vem cantar o tema Olhai. Vamos ouvir precisamente este tema. Aqui é uma indicação a que nos deixa Rosa Correia, aqui na cidade de Fundão, a família Alverca em Enchamos, no concelho de Fundão, a Maria Ferreira dos Santos, no concelho de Castelo Branco, a Rosa Cristina na Covilhã, a Conceição, aqui no Fundão, e também a família Frade está connosco na freguesia da Fatela, concelho de Fundão. O Pedro Saraiva no Paúl, a Maria Alexandra Fael está connosco na cidade da Covilhã e também a Maria Rosa Fernandes está na cidade de Fundão. O Eduardo Fonseca no Fundão, o Nelson Araújo em Lisboa, via internet, e a Maria do Rosário em Trigais, Herada, no concelho da Covilhã. O Manuel Afonso em Chamos, concelho de Fundão, também connosco nesta tarde no Fundão o Norberto Franco, a Natália Gomes na cidade da Covilhã e também na Covilhã a Maria Beatriz do Carmo. Vamos ouvir Miguel Rivotti.

Agora é a vez de ouvirmos Carminho cantar Estrela. E é uma indicação, se aqui o Artur Ramos, na Freguesia de Enxames, Conselho Fundão nos deixa, a Carolina Machado em Souto da Casa, Conselho Fundão, José Eduardo Pereira na Covilhã, José Paes e Ana Paes no bairro de Santo António na Covilhã, a Luísa Santos em Castelo Branco, o António Carvalho e a Maria de Fátima no Fundão, a Irene Paiva também no Fundão, a Maria Marques no Conselho de Belmonte, a Ana Neto em Almada através da internet, o Mário Santos no Fundão, a Maria Georgina Salvada em Enxames, Conselho Fundão, o Tomás Barros Varela na Covilhã, Maria de Lourdes Olivença em Castelo de Vide, o Carlos Ribeiro está connosco no Fundão, Lucinda Idemont em Silvares, Conselho de Fundão, o Edgar Henriques em Castelo Branco, João Braçal em Oledo, no Conselho de Idanha Nova, o João Manuel em Alpedrinha, Conselho Fundão, também no Conselho Fundão, a Cláudia Gonçalves, José Prata na Covilhã, a Maria Teresa Feliciano no Tortuzendo, a Maria Ribeiro no Fundão, a Lourdes Serra em Aldeia de Joanes, Conselho Fundão, a Hilda Ribeiro em São Domingos Covilhã, a Maria Ferreira está também connosco na cidade da Covilhã, Gabriela dos Santos em Atalaia do Campo, Conselho Fundão, também no Fundão, Leonel Rodrigues, a Lucinda Vechim no bairro dos Penedos Altos da Covilhã e a Estrela Vidal em Santo António das Areias, no Alentejo. Canta Carminho.

E fechamos o nosso programa de hoje, desta terça-feira, com a voz de Helena Leonor a cantar fado português. É uma indicação que a Nazaré Pires José da Silva Afonso nos deixa, também a Fernanda Correia no Fundão, Helena Gomes na Covilhã, Maria Jesus em Pena, Macor, no Fundão a Delfina Pereira, também connosco é o Tili Brato e o António Ribeira, Manuela Moreira e o Hermínio Canhoto estão em Aldeia de São Francisco de Assis, na Covilhã, a Lívia Lopes na Covilhã, o Francisco a Pereira aqui na cidade do Fundão, o José António no Alcaide, Conselho do Fundão, o Francisco Cardoso na Covilhã e também na Covilhã, a Maria Rosa Varandas, Rafael Costa no Fundão, o casal Maricoto também aqui no Fundão.

está em Adelaide do Campo, no Conselho Fundão, e o Rui Alexandre, na cidade da Covilhã. É assim que terminamos o nosso programa de hoje, desta terça-feira. E mais uma vez, foi um gosto e um prazer enorme estarmos consigo. Marcamos encontro, se Deus quiser, para o dia de amanhã, à mesma hora, às 13, começa aqui o programa Inesquecíveis com Fados e Fadistas. Até lá, muita saúde, boa tarde.

0: São 2 horas. Boa tarde.
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0: Boa tarde, são 15 horas.
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0: Daqui a pouco há notícias na antena da Rádio Cova da Beira. A Câmara Municipal do Fundão esteve reunida esta manhã na sede da União de Freguesias do Fundão, de Valverde Donas, Aldeia de Joanes e Aldeia Nova do Cabo, e a recente polémica à volta do Palácio do Picadeiro com António Barreiros foi um dos temas que dominou este encontro, que terminou há pouco tempo. É um assunto a que às 18 horas iremos abrir em destaque aqui na antena da RCB. Daqui a pouco nas notícias dou-lhe conta também de uma investigação na Universidade da Beira Interior que abre caminho a uma nova abordagem terapêutica para o AVC isquémico. Fique para ouvir estas e outras notícias.
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0: Mais uma vez, muito boa tarde. O recurso a uma nova solução nasal pode melhorar a recuperação motora e reduzir as lesões cerebrais após acidente vascular cerebral isquémico. Esta é uma das conclusões de um estudo internacional liderado pela Rise Health e pela Universidade da Beira Interior, focado numa das principais causas de incapacidade a nível global, jornalista RCB, Nuno Miguel.
9: Em comunicado, a UBI refere que o trabalho científico, realizado em modelos animais, demonstrou que a administração, pouco tempo após o AVC por via nasal, de uma única dose de nestosterona, uma substância criada em laboratório que imita uma das hormonas protetoras do organismo, reduz significativamente a extensão dos danos no tecido cerebral provocados pelo AVC e melhora a recuperação da capacidade motora. De acordo com Sara Meirinho, investigadora da Rise Health e líder do estudo, a via oral convencional compromete o aproveitamento da nestosterona, um fármaco atualmente utilizado para fins contraceptivos. Quando administrado por via oral, o fármaco perde grande parte do seu potencial, com menos de 10% da substância a alcançar a circulação sanguínea devido à degradação no fígado. A via nasal surge como a alternativa ideal para contornar este obstáculo. Permite evitar o metabolismo da primeira passagem hepática e possibilita que parte do fármaco alcance o cérebro diretamente através dos nervos olfativos e trigeminais, tornando esta zona anatómica altamente interessante para tratar doenças neurológicas, refere a especialista. De acordo com os investigadores da Rise Health, a administração deste fármaco por via nasal permite uma chegada ao cérebro extremamente rápida. Apenas 5 minutos após a administração, a substância atingiu o pico de concentração máxima no cérebro, alcançando uma exposição cerebral ao fármaco cerca de 2 vezes superior à obtida por outras vias convencionais, como a injeção subcutânea. O potencial desta descoberta não se esgota nos acidentes vasculares cerebrais. A equipa, liderada pela maior unidade de investigação do país, antecipa que esta abordagem possa vir a ser transposta para outras patologias. Além de reduzir lesões cerebrais após um AVC, há indícios de que o fármaco pode ter uma enorme relevância terapêutica no tratamento de outras doenças do sistema nervoso central, como a esclerose múltipla, aponta a especialista da Rise Health. Os investigadores reforçam que estes dados resultam exclusivamente de estudos em modelos animais, sendo agora necessário avançar para ensaios clínicos que confirmem a segurança e a eficácia desta abordagem em humanos. O estudo, que já foi publicado, é liderado por Sara Meirinho e conta com Adriana Santos, Susana Alves Ferreira, Catarina Diniz, Gilberto Alves e Graça Baltazar, investigadores da Rise Health e da UBI como autores. Esta iniciativa conta também com a participação de especialistas de Espanha e dos Estados Unidos da América.
0: Uma investigação que abre assim caminho a uma nova abordagem terapêutica para o AVC isquémico. A Câmara de Penamacor procedeu a trabalhos de manutenção no relevado sintético do Complexo Desportivo de Pedrógão de São Pedro e também nos relevados sintéticos de futebol de 7 a 11 no Estádio Municipal da Vila, uma intervenção efetuada depois do encerramento da época desportiva e na sequência da realização de 2 torneios de futebol juvenil que levaram durante os meses de junho e julho centenas de jovens atletas aos 2 equipamentos. De acordo com o município, trabalhos de manutenção tiveram como principal objetivo assegurar as melhores condições para a prática desportiva no arranque da nova época, contribuindo para a qualidade, para a segurança e para a funcionalidade dos equipamentos funcionais e municipais. Uma intervenção que assume particular relevância tendo em conta a utilização regular destes espaços para a Associação Desportiva Penamacorense e pela Associação Desportiva Recreativa e Cultural de Pedrógão de São Pedro, bem como a crescente dinamização do futebol de formação. Com esta ação, o município de Penamacor reafirma o seu compromisso com a valorização e com a manutenção das infraestruturas desportivas municipais, procurando garantir equipamentos adequados à prática de futebol juvenil e sénior e criar condições para que atletas de diferentes idades possam iniciar a nova época desportiva com maior qualidade e a segurança. A Câmara de Penamacor, a que assinou na passada sexta-feira um contrato para a incubação da Deep Click, precisamente na incubadora em Penamacor. Deep Click, que assim aceitou esse desafio da Câmara Municipal de levar o seu call center para Penamacor.
10: O nosso positivo, além de... O desafio foi nós, ou seja, passámos para lá a nossa sede, temos lá o nosso call center, e a um município que quer apostar, porque eu aqui também confesso, e eu confesso que...
0: É porque é dos mais envelhecidos.
10: Perfeitamente, sim, e além, para já é essa parte, dos mais envelhecidos, e depois também é um município que quer crescer, ou seja, e é o grande dilema, porque como nem mesmo a Fundão fez o trabalho, e muito bem a história do Paulo Fernandes, de ir com a mala bater às portas, e o Miguel está a fazer um excelente trabalho, e temos aqui coisas também com o Fundão a correr extremamente bem, e temos projetos a correr com o Fundão, só que aqui foi uma aposta dizer assim, não, eu acredito, eu quero crescer convosco, eu quero que este município seja conhecido não só pelo setor primário.
0: Manuel Canissa, em declarações ao programa RCB, flagrante direto na antena da Rádio Cova da Beira, explicar precisamente o desafio que a Câmara de Penamacor lançou a esta empresa. Começou numa startup no UBI Medical e hoje é uma empresa já com relacionamento com diferentes municípios do país que vem nesta solução, neste dispositivo, uma forma de mitigar o problema dos mais mais idosos. De resto, a Miguel Canessa explica o dispositivo da empresa.
10: O nosso dispositivo, além da parte das quedas e da parte da georreferenciação, que funciona de uma maneira reativa, ou seja, de uma maneira proativa, não é reativa,
0: é proativa,
10: é ao contrário, onde, por exemplo, se um idoso que tenha um caso muito, muito claro, alguém que tenha Alzheimer e a pessoa não tem escrito na testa que tem Alzheimer, alguém que anda no fundão e que está com um princípio de demência e que tenha o nosso dispositivo, e que de repente se perca, nós conseguimos saber onde é que ele está sem a pessoa fazer nada, como será óbvio. Como a gente consegue criar uma zona de georreferenciação, ou seja, eu não quero que a minha mãe ou que uma pessoa não saia aqui da rádio, deste perímetro, não quero que ele saia do bairro, não quero que ele saia da aldeia, não quero que ela saia da quinta ou da cidade. Se sair, são emitidos alertas para nós. Aqui a nossa grande também diferenciação é, em vez de ir para o telemóvel das pessoas, que é o que é, nós temos uma central 24 horas onde nós também fazemos essa parte, essa triagem. O que estiver em protocolo, e o que nós fazemos é que cada caso é um caso.
0: Uhum. Miguel Canessa sublinha que, apesar do relacionamento com os municípios da região, Santos da Casa não fazem milagres. Outros municípios estão precisamente com outro olhar para a DeepClick.
10: E aqui sim, os Santos da Casa não fazem milagres. Eu vejo, isto não é nenhuma crítica, muito pelo contrário, porque estamos a trabalhar vivamente, e nós estivemos agora na Expo Fundão e muito bem, e estamos a trabalhar também com o município, da Covilhã, mas há outros municípios que veem a DeepClick, eu aqui acho que veem a DeepClick com o Miguel Canessa, e algo que está a dar os passos, e que se calhar não é que estejam a dar o devido valor, e que estão a dar o devido valor, mas eu vejo outros municípios e outras regiões que nos veem com o devido valor e com o reconhecimento, não é com o reconhecimento, veem ao vivo isto aqui a funcionar completamente, ou seja, têm a agenda completamente cheia, porque as pessoas, aquilo que eu pretendo numa reunião é que as pessoas vejam ao vivo e eu digo, olha, não, desculpe lá, não é só de falar de boca, traga ação social, traga a Comissão Local de Desenvolvimento Social, tragam as entidades, os bombeiros, seja o que for, e vamos testar. E então eu pego e digo, olha, agora você vai para ali e faz conta que cai, certo, e nós vamos ver isto a funcionar. Agora você faz conta que está a desaparecer e vamos ver isto a funcionar. E as pessoas, quando veem tudo a funcionar, dizem, pá, isto aqui é diferenciador, é muito diferenciador.
0: Miguel Canessa diz que investidores para precisamente investir neste produto da DeepClick não tem faltado.
10: Que a empresa não está à venda, tem um intuito de responsabilidade social, aquilo que eu pretendo.
0: Portanto, investidores não faltam, não é?
10: Sim, mesmo. Ontem nós estivemos no Prémio Nacional de Inovação, fomos logo abordados. Alguém cá fora, porque também estavam lá, porque foi uma coisa, para mim, muito, muito gratificante, e depois também conheceram e tivemos ali um bocado a falar. E pessoas a dizer, pá, mas eu quero conhecer mais, toma o meu cartão, porque eu quero investir. Mas você não precisa de um investidor, isto custa muito dinheiro. Eu disse, não se preocupe, porque o que eu estava a dizer, o relógio, ninguém paga o relógio é comprado, por mim, pela empresa. Porquê? Porque nós, desde há 2 anos e meio, o relógio já teve 4 versões, e vai ter mais, nós estamos sempre, eu quero sempre melhor, ou seja, o dispositivo era um dispositivo, primeiro parecia uma pulseira eletrónica, confesso que era grande, porque tinha que lá caber tudo.
0: As explicações à Rádio Cova da Beira de Miguel Canessa. Estamos a fechar esta edição das 3 da tarde na antena da RCB, dar-lhe conta de que a cidade do Fundão recebe na sexta-feira próxima a 3ª edição da Noite Branca, uma iniciativa que promete música, animação e sabores de verão nas piscinas municipais descobertas a partir das 20 horas. Promovido pelo município do Fundão em parceria com a da Abeira, o evento pretende celebrar as noites de verão num espaço considerado especial para a população do concelho. A animação musical vai estar a cargo do DJ Ruizinho, uma referência do house clássico em Portugal, e de João Miguens. A 3ª Noite Branca, Cidade do Fundão, tem início marcado para as 20h da próxima sexta-feira. E o Museu de Benefícios da UBI promove no próximo sábado mais uma sessão de UL é Cool, dedicada à técnica tradicional de feltragem. A iniciativa decorre entre as 2h30 e as 5h30 da tarde na Real Fábrica Veiga e convida os participantes a redescobrir uma técnica de transformação de lã que combina água, sabão, calor e fricção para criar feltro. A sessão vai ser orientada por Andréa Félix, técnica têxtil do Museu de lanifícios. A participação é gratuita, sujeita à inscrição. Os interessados devem inscrever-se através do e-mail muslan@ubi.pt ou pelo telefone 275-241-411. Deixe ficar, boa tarde, continuação de uma excelente audição da RCB.
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Viva, muito boa tarde. Começam aqui as Matinés de Rádio, mais uma edição, esta correspondente a terça-feira, 25 de agosto de 2026. Vamos estar consigo até bem perto das 18 horas, como é habitual, depois das notícias, a Autoridade Informativa Regional, que acabámos há pouco de ouvir, agora estamos aqui nas Matinés da Rádio. E a abertura hoje com mais um tema, obviamente, que para muitos é uma grande recordação, o AM, aqui na abertura desta edição de Matinés da Rádio. Onde e com quem quer que esteja, espero que esteja muito bem. Muito obrigado por aceitar esta nossa viagem, este nosso convite que lhe fazemos diariamente na antena da RCV 100.0, 92.5, as frequências locais, mas para todo mundo, através da internet, em www.rcv-radiocalvadabeira.pt. Tudo preparado, depois do AM, vamos continuar com a música. Depois vamos falar-lhe do tempo e de muitas outras sugestões que temos para si. Boa tarde, boa audição, muito obrigado por estar com a RCV.

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E nesta terça-feira, 25 de agosto de 2026, o Instituto Português do Mar e da Atmosfera prevê para esta tarde céu, em geral, muito nublado. Há uma diminuição a meio da tarde, precisamente, e aguaceiros em especial no norte e centro até final da tarde. Vento fraco a moderado, pequena subida da temperatura máxima no interior norte e centro. É esta a previsão para o dia de hoje, que não é muito diferente do dia de amanhã, quarta-feira, com céu em geral muito nublado, boas abertas a sul a partir do meio da tarde, períodos de chuva passando gradualmente a regime de aguaceiros de norte para sul a partir do meio da manhã e que podem ser por vezes fortes na região norte e centro. Há a possibilidade também da ocorrência de trovoadas no norte e no centro, vento fraco a moderado, forte nas terras altas, com pequena descida da temperatura, em especial da máxima. São as previsões do Instituto Português do Mar e da Atmosfera para esta terça-feira, mas também já para o dia de amanhã. Por estes dias, o chapéu de chuva é um utensílio a que, obviamente, faz muita, muita falta. Venha daí até às 18 horas aqui no FM da Rádio Cova da Beira, com o maior gosto e prazer, agora com Diogo Costa.

0: FFI aqui sem ti. Nós esperamos que esteja desse lado, é connosco até às 6 da tarde, é com muita música e é também alguma palavra, alguma informação. A propósito de palavras, está na hora de também aqui, na primeira hora de Matinés da Rádio, a reposição da rubrica Pela Sua Saúde. Vamos ouvir.
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3: Olá, Sr. Doutor.
4: Olá, bom dia.
3: Como está? Bem, li algures, diz o nosso ouvinte, que o vinho tinto ajuda a prevenir a perda da audição devido ao resveratrol. Resveratrol é assim?
4: É sim, é.
3: O que é que isto tem de verdade?
4: Olha, para já, é um álcool é um químico muito poderoso que parece proteger o organismo contra os processos inflamatórios e também permite reduzir o declínio auditivo e até cognitivo. É frequente lerem-se em artigos científicos relatando os benefícios da ingestão do vinho tinto. Sempre ouviu dizer até as pessoas dizem, ah, o vinho tinto faz melhor que o branco, não é? Ora, este estudo de que o nosso ouvinte possivelmente leu foi realizado em laboratórios em ratinhos saudáveis, foram colocados em presença de elevado ruído durante longo período de tempo, em que uns ratinhos era dado o químico, o resveratrol, e a outros não. E o que é que se verificava? Que aqueles que tinham sido administrado o produto, eles mantinham a audição e os outros não. Portanto, isto é mais um estudo, não é? Isto não é a primeira vez que os cientistas chamam a atenção para os benefícios deste químico, pois já há aqui, nós aqui já referimos há algum tempo outras situações que ajudam a prevenir, por exemplo, a formação do colesterol no organismo. E até há uns especialistas britânicos que referem que se beber um copo de vinho tinto por dia pode prevenir o cancro do intestino. Mas como vê, volto a dizer, Paulinho, estudos são estudos, não é?
3: Muito bem, de qualquer forma, o ouvinte terá ficado um bocadinho mais elucidado a propósito desta questão. Muito obrigada, Sr. Doutor, um grande beijinho
4: e até amanhã.
3: Até amanhã, se Deus quiser.
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0: Foi a rubrica Pela Sua Saúde que voltará aqui em reposição no dia de amanhã. Dia 25, dia de São Luís de França, São José de Calasanz, decorreu também o grande incêndio no Chiado em 1988, precisamente a 25 de agosto. Hoje é feriado municipal, Penalva do Castelo e Pinhel, no distrito da Guarda. Algumas informações que lhe deixamos também aqui nas matinés da Rádio Cova da Beira. Mais à frente falar-lhe-emos do festival, o 6º Festival Internacional de Guitarra do Fundão.

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Primeira parte das matinés da rádio no FM da RCB, Rádio Cova da Beira, a partir do fundão para todo o mundo. E já sabe, há 40 anos que estamos consigo, há 40 anos no ar. Sexto Festival Internacional de Guitarra do Fundão, uma iniciativa do município do Fundão com Concordes, também tem o apoio da Academia de Música e Dança do Fundão. É uma iniciativa que decorre aqui no Fundão de 4 a 6 de setembro, o Festival Internacional de Guitarra do Fundão, que no dia 4, na abertura, às 21 horas e 30 minutos, sempre no auditório da Moagem, tem um Du Santos Pons, violino e guitarra, e El Quinteto Furioso com guitarra, violino, contrabaixo, piano e acordeão. Depois, no dia 5, às 16h30, há o duo Peterson com flauta e guitarra e o quarteto Mephitis com vozes, violino e guitarra. Às 18 horas, também no auditório da Moagem, o quarteto Maurizio Mastrini com piano, guitarra, acordeão e clarinete. No último dia, 6 de setembro, às 4h30 da tarde, no auditório da Moagem, o duo Lucini Faloni com guitarra e piano e o duo Origins com guitarra e flauta de pan. Às 18 horas, o trio Robin Olan, que tem o duo de guitarras e contrabaixo. São as apostas para esta sexta edição do Festival Internacional de Guitarra no Fundão, a não perder. Informe-se das horas, aquelas que agora lhe fornecemos, mas se não ficou com tudo, então, claro, tem na página do Festival Internacional da Guitarra do Fundão e também no município do Fundão todas as horas e os participantes também neste evento. É a sexta edição deste Festival Internacional Guitarra do Fundão. Aqui na Rádio Cova da Beira, já sabe, estamos consigo nas matinés da Gádio.

E estamos a fechar esta primeira parte, esta primeira hora de Matinés da Rádio 25 de Agosto de 2026. Se gosta de cinema, então não deve perder. Na próxima hora, Matinés da Rádio, dar-lhe-emos conta das sugestões do Cine Clube Gardunha para o próximo mês de setembro. Autênticas viagens pelo cinema a não perder, por isso, toda a informação na próxima hora das Matinés da Rádio. Obviamente, estamos a contar com a sua presença, porque ela é sempre fundamental para nós estarmos deste lado. Muito obrigado pela sua preferência, onde e com quem quer que esteja. Marcamos encontro então para a segunda hora, pode ser? Fica combinado, nós voltamos logo a seguir ao sinal horário das 16 horas. Até já!

0: São 16 horas. Boa tarde.
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Mais uma vez, muito boa tarde. Segunda hora das matinés da rádio. Cá estamos para lhe fazer companhia até bem perto das 18 horas. A primeira parte abrimos com o AM, lembra-se? Agora abrimos também com a eterna Tina Turner, com Typical Mile. Boa tarde, muito obrigado por estar connosco. Esta é a sua rádio há 40 anos no ar.

0: Musicalmente para trás ficaram Sofia e Susana Félix, esta última aqui a cantar-se para todos nós, mais olhos que barriga. Já vamos às curiosidades, saber o que é que o Fernando Teixeira nos vem hoje trazer, apenas dar-lhe nota de que hoje foi também apresentado todo o Festival de Dança e Movimento Contemporâneo Contra Dança. Foi precisamente esta manhã no foyer do grande auditório do Teatro Municipal da Guarda, a Câmara Municipal da Guarda e a ASTA, a Associação de Teatro e Outras Artes, outra vez, de mãos dadas para esta edição do A Contradança, em termos informativos, obviamente, para ouvir aqui na antena da Rádio Cova de Beira. Falaremos então de cinema daqui a pouco. Para já, vamos saber qual é a curiosidade que o Fernando Teixeira hoje nos traz.
1: Sabia que um simples jogo do Super Mario pode valer milhões de euros? Um cartucho antigo do jogo Super Mario Bros. Para o Game Boy já chegou a ser vendido em leilão por mais de 2 milhões de euros por estar lacrado e em perfeito estado.
0: E ficou mais uma curiosidade com o Fernando Teixeira. Um abraço e até amanhã para o Fernando Teixeira, que nos vai trazer outra curiosidade hoje com este jogo Super Mario. Lembra-se dele? Ora, muito bem, para muitos foram horas e horas a jogar este Super Mario. E agora surge também aqui com esta curiosidade que o Fernando Teixeira nos deixou. 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

Espero sinceramente que esteja a passar uma excelente tarde de terça-feira, 25 de agosto de 2026, aqui no FM Estéreo da Rádio Cova da Beira. O Cineclube Gardunha todos os meses deixa sugestões de cinema e, obviamente, cinemas que vão ao encontro de todos os gostos, depende, obviamente, de cada um, não é? Mas para este próximo mês de setembro, o Cineclube Gardunha, com essa entrada a 1 de setembro, precisamente a Odisseia, 172 minutos, é um filme a não se perder. 1 de setembro, às 21 horas. Depois, até no dia 8 de setembro, é uma sessão dupla, com duas vezes João Librada e Terror na Autoestrada. Tem a 22 de setembro Crónica de uma Pintura Perdida, Leibniz, e ainda a 24 de setembro Quem Tem Medo de Zurita, de Oliveira, em colaboração com a Associação Cultural Fatela Sónica, com a presença de Francisca Marvão. Depois, para finalizar o mês de setembro, Cães Sem Coleira, com a presença de Paulo Cunha. É este o programa que o Cineclube Gardunha nos deixa para o próximo mês de setembro, logo a abrir então, no dia 1 de setembro, com a Odisseia. Muito e bom cinema para ver na Moagem no próximo mês de setembro, pela mão do Cineclube Gardunha, aqui na cidade do Fundão.

0: Nesta segunda hora das matinés da rádio, está na altura de ouvirmos e atentamente mais uma rúbrica Literaturas e Culturas com Anabela Calhas. Vamos lá ouvir com atenção aquilo que tem para nos dizer.
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3: Olá, vivam. Hoje falamos de Thomas Gösta Tranströmer, nascido a 15 de abril de 1931 em Estocolmo, na Suécia, e falecido na mesma cidade a 28 de março de 2015. Considerado um dos maiores poetas escandinavos do século XX, construiu uma obra relativamente breve em extensão, mas extraordinariamente influente pela sua profundidade lírica, pela originalidade das imagens poéticas e pela capacidade singular de unir a experiência cotidiana às dimensões mais misteriosas e universais da existência humana. Em 2011, recebeu o Prémio Nobel da Literatura, tendo a Academia Sueca destacado a sua capacidade de criar, através de imagens densas e luminosas, novos caminhos de acesso à realidade. Filho de um jornalista e de uma professora, os pais separaram-se quando ainda era criança, sendo educado sobretudo pela mãe. Desde muito cedo desenvolveu um profundo interesse pela literatura, pela música clássica, pela história natural e pela observação da paisagem sueca. A solidão da infância, longe de representar um isolamento negativo, alimentou a sua capacidade contemplativa e a sua atenção minuciosa aos fenómenos da natureza, características que permaneceriam centrais ao longo de toda a sua criação poética. Estudou psicologia, história das religiões e literatura na Universidade de Estocolmo, concluindo a licenciatura em psicologia em 1956. Durante grande parte da sua vida profissional, trabalhou como psicólogo e conselheiro social, desempenhando funções em instituições dedicadas à reintegração de jovens delinquentes, toxicodependentes e pessoas com dificuldades de inserção social. Esta experiência aproximou-o das fragilidades humanas e da complexidade da condição individual, fornecendo-lhe uma percepção particularmente profunda da solidão, do sofrimento e da capacidade de resistência interior. Contudo, ao contrário de outros escritores, raramente transformou diretamente essas vivências em narrativas explícitas, preferindo integrá-las numa linguagem simbólica e meditativa. A sua estreia literária ocorreu em 1954 com a publicação de 17 poesias, obra que foi imediatamente reconhecida como uma das mais importantes revelações da poesia sueca do pós-guerra. Os poemas desse volume já evidenciavam traços fundamentais do seu estilo: extrema precisão verbal, imagens surpreendentes, economia expressiva e uma capacidade invulgar para estabelecer relações entre o mundo exterior e os movimentos mais profundos da consciência. A natureza não surge como um mero cenário, mas como uma dimensão viva e simbólica, através da qual o ser humano compreende a sua própria existência. Ao longo das décadas seguintes, publicou diversas coletâneas que consolidaram a sua reputação internacional, entre as quais Segredos ao Longo do Caminho, Tons e Traços e Mares Bálticos. Nesta última, considerada uma das suas criações mais ambiciosas, o Mar Báltico transforma-se num espaço de memória histórica, familiar e coletiva, onde se cruzam as experiências individuais e os grandes movimentos da civilização europeia. A paisagem marítima converte-se assim numa metáfora da linguagem do tempo e da continuidade entre gerações. A poesia de Tranströmer caracteriza-se por uma extraordinária concentração expressiva. Os seus textos são geralmente breves, mas cada imagem contém múltiplos níveis de significado. O poeta recorre frequentemente a metáforas inesperadas que aproximam elementos aparentemente distantes, revelando dimensões ocultas da realidade quotidiana. Um objeto banal, uma paisagem nevada, o silêncio de uma floresta ou o som de uma música podem transformar-se em portas de acesso a experiências espirituais profundas. Esta capacidade de condensação poética levou muitos críticos a compará-lo a grandes mestres da tradição lírica universal. A música ocupou igualmente um lugar central na sua vida e na sua obra. Pianista amador, talentoso, cultivou uma profunda admiração pelos grandes compositores clássicos, particularmente por Bach, Schubert e Liszt. Numerosos poemas evocam, aliás, estruturas musicais ou utilizam a música como metáfora da harmonia e da transcendência. Para Tranströmer, a arte musical representava uma linguagem capaz de ultrapassar os limites da palavra e de aproximar o ser humano de uma experiência mais ampla do mistério da existência. Em 1990, sofreu um grave acidente vascular cerebral que lhe provocou uma paralisia facial parcial e afetou significativamente a capacidade de falar. Apesar das limitações físicas, continuou a escrever e a tocar piano utilizando apenas a mão esquerda. Esse período da sua vida testemunha uma extraordinária força interior e uma profunda fidelidade à criação artística. A doença não interrompeu a sua produção literária. Pelo contrário, conferiu-lhe novas tonalidades de silêncio, contemplação e depuração formal. Obras posteriores, como A Gôndola do Luto, revelam uma meditação ainda mais intensa sobre a vulnerabilidade humana, a memória e a persistência da beleza. Entre os temas fundamentais da sua poesia, encontram-se o diálogo entre natureza e consciência, a passagem do tempo, a memória, a música, a espiritualidade, a solidão, os sonhos e a coexistência entre a realidade visível e dimensões mais profundas e misteriosas da experiência humana. Embora a sua obra não seja explicitamente religiosa, manifesta uma permanente abertura ao transcendente e uma atenção particular aos instantes de revelação que irrompem a rotina quotidiana e permitem entrever uma ordem mais vasta do mundo. A linguagem poética de Tranströmer distingue-se pela clareza e pela simplicidade aparente. No entanto, sob essa superfície acessível, esconde-se uma extraordinária densidade simbólica. As suas metáforas não procuram obscurecer, a realidade, mas iluminá-la, revelando conexões inesperadas entre o indivíduo, a natureza, a história e o cosmos. Esta combinação entre transparência formal e profundidade filosófica contribuiu para a ampla recepção internacional da sua obra, traduzida em dezenas de línguas e admirada por leitores de diferentes tradições culturais. Até para a semana e boas leituras.
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0: Anabela Calhas e Literaturas e Culturas, que vão estar de novo connosco dentro de 8 dias aqui nas Matinés de Rádio, sempre originalmente de manhã às terças-feiras, com reposição nas Matinés da Rádio à tarde. E a Romaria da Cova da Beira, numa das mais importantes romarias que se realizam na nossa região, uma das, no Castelejo, precisamente a 14, 15 e 16 de setembro. É a Romaria de Santa Luzia e Santa Eufémia. O programa está já definido. Começa no dia 14, o dia das vésperas, com a procissão das velas do Senhor dos Milagres às 22 horas, antes a missa solene de exaltação da Santa Cruz, a Romaria também no Castelejo, com a salva de foguetes às 7 da tarde, depois da procissão, às 22 horas, às 23, ao encontro de Santa Luzia com o fogo de artifício e sermão no Santuário de Santa Luzia. Depois há noitada, o grupo de música popular portuguesa Siga a Farra e o fogo de artifício e ainda a atuação de Virgílio Faleiro. É este o primeiro dia. Quanto ao segundo, feriado municipal, dia de Santa Luzia, alvorada no Castelejo, 8 da manhã, descarga de foguetes, arruada com a Sociedade Filarmónica Silvarense e os Bombos do Castelejo, às 9 da manhã, o início das confissões no Santuário de Santa Luzia e às 11, a missa solene. À tarde, à Romaria, a concentração dos carros de Romaria, dos grupos de bombos e das várias associações e instituições de todo o concelho, na rotunda do Valpalaio, só se realizará se houver número suficiente de grupos a participar. Isto às 14h30, depois às 15h, a chegada do cortejo ao Real, com merendas partilhadas, e em termos de música de moda em moda, às 17h, o grupo de música tradicional portuguesa e popular alentejana. No último dia, o dia de Santa Eufémia, alvorada no Castelejo, às 9 da manhã, a missa solene seguida de procissão em honra de Santa Eufémia, no Santuário de Santa Luzia, animação e depois baile, à noite, 21 horas, com o grupo musical João Clara e Mónica, no adro da igreja. É este o programa das festas de Santa Luzia, Santa Eufémia, no Castelejo, no concelho do Fundão. Nós estamos quase a fechar esta segunda hora do programa Matinés da Rádio. Nós voltaremos, obviamente, consigo para aquela que vai ser a terceira e última hora das Matinés da Rádio desta terça-feira. Estamos, obviamente, a contar com a sua presença, porque ela é fundamental. Depois das Literaturas e Culturas com Anabela Calhas, vamos terminar daqui a pouco com Jerónimo Scromagnon e esse tema Coisas Simples, mas antes há muita animação com Companhia Algazarra. Boa tarde e até já.

0: Boa tarde, são 17 horas.
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Mais uma vez, muito boa tarde. Esta é a terceira e última hora das matinés da rádio, aqui no FM Estéreo da Rádio Cova da Beira, 100.0, 92.5, as frequências locais onde nos pode sintonizar. Mas também, através da internet e em todo o mundo, pode estar na nossa sintonia em www.rcb-radiocovadabeira.pt. Pode então acompanhar-nos em qualquer parte do mundo. Em relação ao tempo, já sabe, não vai muito de feição em relação àquilo que para muitos são as férias e precisavam de sol. Ora, então, aguaceiros no norte e centro até final da tarde, vento moderado de sudoeste, pequena subida da temperatura máxima no interior norte e centro, é a previsão dos técnicos do Instituto Português do Mar e da Atmosfera para esta tarde. Para o dia de amanhã também com períodos de chuva, passando gradualmente a regime de aguaceiros de norte para sul, a partir do meio da manhã, e que poderão ser por vezes forte nas regiões norte e centro. Pequena descida da temperatura, em especial da máxima, diz o Instituto Português do Mar e da Atmosfera. Já agora, na quinta-feira, também o céu geral muito nublado, diminuindo gradualmente de nubosidade na região sul a partir do meio da tarde, aguaceiros por vezes fortes nas regiões do norte e centro, que podem ser ocasionalmente sob a forma de granizo e acompanhados de trovoada. Vento fraco a moderado, pequena descida da temperatura no norte e centro do país. Assim, vai continuar a estar o tempo nos próximos dias, esta tarde e também nos próximos dias, também aqui na nossa região. Matinés da Rádio. Última hora nesta terça-feira.

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0: Matinês da Rádio, agora com o espaço MemoMove aqui na Cidade do Fundão, uma colaboração da Rádio Cova da Beira com este projeto no Fundão. O Pedro Ribeiro está pronto para nos dar mais informação. É mais um Conselho MemoMove.
1: Conselho MemoMove, o espaço que fala de saúde e bem-estar, de segunda a sexta, na Rádio Cova da Beira. Olá, esta semana é dedicada ao tema Como Combater a Solidão, a importância de sair de casa e conviver. Combater a solidão implica manter relações sociais e oportunidades de convívio. Estar com outras pessoas não proporciona apenas companhia, também coloca o nosso cérebro a trabalhar. Assim, durante uma conversa, precisamos de prestar atenção, compreender o que ouvimos, recordar informações, encontrar palavras e elaborar respostas. Por isso, o convívio com os outros proporciona simultaneamente estimulação social, emocional e cognitiva. Aceita o nosso conselho? Procure, no convívio com os outros, possibilidades para realizar atividades de estimulação cognitiva. Jogos de memória, exercícios de atenção, de cálculo, de orientação, leitura e discussão de notícias, jogos de tabuleiro ou resolução conjunta de problemas permitem estimular o cérebro enquanto se convive. Este é um conselho do MemoMove. 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
0: É só mesmo aceitar o conselho MemoMove. Um abraço para o Pedro Ribeiro, para toda a equipa MemoMove aqui na cidade do Fundão. Seguimos juntos até às 6 da tarde.

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Um abraço para todos aqueles que estão na nossa sintonia. Uma excelente tarde de terça-feira. Adivinhem que começa uma iniciativa em Póvoa de Atalaia, no Conselho do Fundão. A Casa da Poesia Eugênio de Andrade promove um conjunto de atividades culturais e artísticas que se prolonga por 3 dias, 25, 26 e 27. E, precisamente, com vários espaços em Póvoa de Atalaia, num momento alegre que antecipa as festas da aldeia, em honra de Santo Estevão, é verdade. A programação centra-se na exposição de desenho e aguarela da artista Piedade Pina, intitulada Terra de Minha Mãe. Esta criadora tem raízes em Póvoa de Atalaia, foi profundamente marcada pelas vivências de infância nesta aldeia do Conselho do Fundão, de resto, como aconteceu com Eugênio de Andrade. Hoje, a primeira oficina é orientada pela artista Piedade Pina e vai ser realizada para os utentes do lar do Centro Social e Paroquial Santo Estevão de Póvoa de Atalaia. É precisamente hoje à tarde que acontece esta primeira oficina. A segunda é no dia da manhã, entre as 10 e o meio-dia, na casa de Santo Estevão, no Largo da Igreja. Depois, no dia 27, há a inauguração da exposição, que se faz sob a forma de um passeio pelas ruas de Póvoa da Atalaia. Por isso, fica também esta sugestão para ir até esta aldeia do Conselho do Fundão e participar nestas iniciativas. Fica a sugestão.

0: Está na hora agora de recuarmos no tempo. Porquê? Porque vêm aí as efemérides, são acontecimentos que marcaram este dia 25, mas em anos anteriores. Efemérides com Ana Gil.
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2: Em 5 de agosto de 2026, neste mesmo dia, mas em 1580, a Espanha venceu Portugal na Batalha de Alcântara e Filipe II de Espanha tornou-se rei de Portugal. O domínio espanhol durou até 1640. Em 1981, Pinto Balsemão foi nomeado primeiro-ministro português. Em 1988, o Chiado, um dos bairros mais emblemáticos e históricos da cidade de Lisboa, acordou em chamas. Um incêndio deflagrou por volta das 3 da manhã nos armazéns Grandela. Ele alastrou-se por mais de 7 edifícios. O Chiado ficou destruído e a sua reconstrução demorou toda a década de 1990. Em 2002, começou em Verdelhes a primeira Semana Cultural, uma organização da Junta de Freguesia que animou a aldeia durante uma semana. Em 2007, foi inaugurada a Casa do Judeu em Medellín, concelho de Adanha Nova. No mesmo ano, morreu aos 63 anos o escritor português Eduardo Prado Coelho. São factos que fazem história neste dia 25 de agosto.
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0: Foram as efemérides que estarão de novo connosco aqui amanhã nas matinés da rádio. Segue a música aqui na antena da RCV, agora com a Tiago Bettencourt e Morena, ao vivo no Coliseu de Lisboa.
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0: E agora em reposição, originalmente às quintas-feiras de manhã, na última hora do Bom Dia Cova da Beira, e em reposição nas matinais da rádio, na última hora, às terças-feiras. É a Beira Serra responsável pela rubrica Mais Vale Prevenir.
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0: Vivam mais uma edição da rubrica Mais Vale Prevenir, aqui na antena da RCP, da Beira Serra, nesta quinta-feira. Comigo está a Praxi Velasquez, que é técnica da Beira Serra, a quem, obviamente, saúde, bom dia, boa quinta-feira. E hoje este programa vai, no fundo, contextualizar aquilo que vamos ouvir nos próximos programas. Bom dia.
3: Bom dia, Paulo. Sim, de facto, nas últimas emissões, já há algum tempo, temos andado a falar das redes sociais, da utilização dos telemóveis no âmbito escolar. Hoje vamos mudar de tema. E porquê? Porque o ano escolar está quase a começar e achamos muito importante ver que tipo de atividades extracurriculares existem no território, tanto no Fundão como na Covilhã, porque, como nós já vimos noutras emissões, as atividades extracurriculares, sejam elas música, dança, desporto, são sempre fatores de proteção. Ou seja, uma criança, um jovem que pratica regularmente música, teatro, desporto, é um jovem que normalmente vai ter muito menos comportamentos de risco. Portanto, o que nós decidimos é, nas próximas emissões, falar sobre o que é que existe no Fundão e vamos tentar fazer uma abordagem, porque pensamos que toda a gente sabe que há futebol e futsal no Fundão. Portanto, vamos ir para outras atividades menos conhecidas, talvez.
0: Mas que são também muito importantes no sentido de congregar muitos jovens, não é?
3: Exatamente, pronto. Uhum. Portanto, é isso que nós vamos fazer. Eu queria dizer também que este projeto, o Abraço à Escola, tem como objetivo minimizar os fatores de risco, por isso é que vamos abordar esta temática, e fomentar os fatores de proteção. Dizer-vos que já vamos em 18 anos de intervenção, é muito tempo, muitos anos, muitas coisas mudaram, e ao longo dos anos, acho que nunca divulgamos isto muito bem, mas nós na página da Beira Serra temos um site, basta pôr Beira Serra Associação de Desenvolvimento, e no site explicamos o que é que a Beira Serra faz, os diferentes projetos, e também há um separador que diz recursos. E nesses recursos estão 4 recursos que nós criamos ao longo dos 18 anos e que estão disponíveis para quem os quiser utilizar. Um deles é uma curta-metragem de 15 minutos que fala sobre os influencers, que neste momento é muito importante. Outro, um guia pedagógico para professores. Outro, um guia pedagógico para pais. E, finalmente, temos um folder sobre este programa da rádio, Mais Vale Prevenir, que aborda várias temáticas, são 8 emissões com que a Record as pessoas podem ouvir, e que aborda o problema das dependências com e sem substâncias, que aborda as adições, que aborda a saúde escolar, a cibersegurança, o bullying e também os comportamentos de automutilação. Pronto, isto para vos dizer que nessa altura também percebemos que as atividades extraescolares eram muito importantes e convidamos na altura o vereador do desporto do Fundão e o vereador do desporto da Covilhã, que curiosamente são os dois hoje, porque se tratava-se do Miguel Gavinhos e do José Oliveira, são os dois presidentes de Câmara.
0: Um do Fundão e outro de Penamacor.
3: Exatamente, é isso mesmo. Portanto, pronto, se puderem, pode ser interessante, vários recursos.
0: Portanto, acho que era importante sublinhar outra vez, se me permite, portanto, no site da Beira Serra,
3: sim,
0: há um separador que diz recursos e estão lá 4.
3: Exatamente.
0: É
3: 4 do projeto Abraço à Escola e mais um do outro projeto. Uhum. Mas as pessoas estão disponíveis para a comunidade, podem ser utilizados, e achamos que é muito importante que as pessoas, os professores, os pais, possam lá ir e utilizar.
0: Esta, digamos, esta nova, este novo ciclo, se quiser, aqui na Rádio Cova da Beira, relativamente, digamos, a espaços não muito conhecidos, mas que têm vários jovens, no fundo querem demonstrar-se que, como já disse há pouco, o futebol é importante, o futsal também é muito importante, mas há outras modalidades consideradas mais pequenas, sim, mas que congregam muitos jovens, é isso?
3: É mesmo isso. Nós temos a noção, porque vivemos num país em que gostamos muito do futebol, do futsal, pronto, isso pode-se entender, mas acho que é importante divulgar também outras modalidades, podem ser desportivas, artísticas. Acho que uma coisa que vamos tentar divulgar aqui no território do Fundão é também, por exemplo, o voluntariado, porque isso também é uma atividade que vai fomentar...
0: Muito importante.
3: Pois,
0: muito importante.
3: Os fatores de proteção. Pronto, portanto, nas próximas semanas vamos fazer isso tanto para o Conselho do Fundão como para o Conselho da Covilhã.
0: Aliás, a propósito dessa sua afirmação do voluntariado, ainda há pouco tempo tivemos aqui a oportunidade de falar com uma jovem que é voluntária na Entrelaços, aqui na cidade do Fundão, e ela dava-nos conta de que às vezes há a ideia de que os jovens não querem ser voluntários, mas não, ela tem um grupo de, digamos, de amigos e amigas que, depois de amadurecerem a ideia, de conversarem, hoje são voluntários e, portanto...
3: De facto, isso é muito importante, é combater um bocadinho estes preconceitos. Hoje em dia os jovens não se interessam por nada, não querem fazer nada, não é verdade.
0: Não podemos generalizar,
3: exatamente,
0: não é?
3: É muito perigoso essa generalização, a todos os níveis, aliás.
0: Uhum. Há pouco dizia 18 anos, é muito tempo, é de facto, são muitas iniciativas e são muitos contactos, não é?
3: É verdade. Eu acho que com a emissão de rádio, Paulo, ajuda-me, porque não me lembro muito bem, mas eu acho que já vamos com 4, 5 anos do Mais Vale Prevenir, não é? Portanto, fizemos muitas emissões, de facto, já envelhecemos juntos
0: já
3: também.
0: Já passou por aqui muita gente,
3: Pronto, muitos convidados. Sim, isso é uma coisa importante que me esqueci de dizer, é que neste folder que está disponível, não somos nós que falamos dessas temáticas, como o cyberbullying ou o cutting, são especialistas, pedopsiquiatras, especialistas do desporto, enfermeiros, pediatras, e que dão ali algumas dicas importantes.
0: Porque eu recordo-me, nós tivemos cá, por exemplo, a Guarda Nacional Republicana.
3: Exatamente.
0: O SICAD, por exemplo.
3: Exatamente.
0: Também, como disse bem, os então dois vereadores do desporto, que hoje são presidentes das câmaras municipais, e que nos ajudaram, digamos, com o seu testemunho, a perceber a realidade da nossa região. Isso é muito importante, não é?
3: É isso, é isso. Pronto, e como estamos já quase a acabar as férias escolares, uhum, e que os pais vão ter que começar a pensar com os filhos o que é que vão fazer, atividades extracurriculares, pensamos que era a altura certa para divulgar este tipo de iniciativas.
0: Muito bem, então de hoje a 8 dias vamos ter certamente uma surpresa. Surpresa no sentido de dar a conhecer algo que para muita gente pode ser a primeira vez que vai ouvir. Até lá para a semana, obrigadíssimo.
3: Até para a semana, obrigada.
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0: Rubrica Mais Vale Prevenir da Beira Serra, aqui na Antena da RCB, uma colaboração da Rádio Cova da Beira com a Associação de Desenvolvimento Beira Serra. É bom estar na sua companhia, foi fantástico mais estas 3 horas, essencialmente, das matinés da Rádio Cova da Beira, a que vão regressar, se os quiser, amanhã, depois das notícias das 15 horas. Ora, falando de notícias, não deve sair do seu lugar, porque já sabe, à hora certa, 18 horas, é hora para atualizarmos as notícias da nossa região. Fique, por isso, na nossa companhia, só tem a ganhar. Muito obrigado pela sua presença. Marcamos encontro amanhã aqui consigo. Até lá, muita saúde, boa tarde.

0: Muito boa tarde, o último sinal eram 18 horas.
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0: Muito boa tarde. Edição do Jornal da Rádio Covo da Beira, terça-feira, 25 de agosto de 2026. Neste jornal vamos dar-lhe conta da Universidade da Beira Interior, a que vai sair a ciência dos laboratórios, vai à rua, à mesa e até um comboio, tudo na Covilhã. No Fundão, a Câmara Municipal avança com uma providência cautelar no sentido de evitar que a marca Open Sounds and Digital Art possa ser utilizada na realização de outros eventos. Foi um dos temas que marcou a reunião pública da Câmara Municipal do Fundão, que hoje saiu das portas do edifício da autarquia e reuniu-se na sede da União de Freguesias do Fundão de Valverde Donas, Aldeia de Joanes e Aldeia Nova do Cabo. Em Penamacores, a oposição reclama do estado da estrada que liga Penamacores à fronteira e na Covilhã, nesta altura, a cidade não tem nenhum relevado em condições. Quem o afirma é o técnico do Sporting da Covilhã, Dani Matos. Vamos também, neste Jornal da Tarde da RCB, dar-lhe nota dos 45 anos que os bombeiros voluntários de Sernache do Bom Jardim estão hoje a assinalar, e também uma deputada independente na Assembleia Municipal da Covilhã que lançou uma petição à Assembleia da República, onde é solicitada a realização de um estudo de viabilidade para a criação de um centro oncológico de proximidade na Beira Interior. Tudo para ouvir na sua rádio já a seguir.
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0: Mais uma vez, boa tarde. Continua a ser um dos temas do momento. A Câmara Municipal do Fundão vai avançar com uma providência cautelar no sentido de evitar que a marca Open Sounds and Digital Art possa ser utilizada na realização de outros eventos. O anúncio foi feito pelo Presidente da Câmara Municipal, Miguel Gavinhos, na reunião pública do Executivo, nesta terça-feira, onde o assunto dominou o período de antes da ordem do dia, como constatou o jornalista RCB, Nuno Miguel.
8: A questão foi introduzida pela bancada do Partido Socialista a propósito da retirada das obras de arte do Palácio do Picadeiro em Alpedrinha, associados ao projeto Digital Hub. Silvio Santos refere que se trata de uma iniciativa distinta do Open Sounds and Digital Art e quis saber quais os fundamentos que sustentaram a mudança ao nível da política cultural do município.
9: O Picadeiro Digital Hub não era, nem é, a mesma coisa que o Picadeiro Open Sounds and Digital Art. O Open Sounds era um evento, o Digital Hub era um projeto permanente, pensado para funcionar ao longo de todo o ano, ligado à arte digital, às residências artísticas, exposições, tecnologia e à criação contemporânea. Nos primeiros 3 meses de atividades foram registados cerca de 3.500 visitantes, para além das exposições, artistas e iniciativas que passaram pelo espaço. Perante estes dados, a questão que coloco é simples. O projeto mantém hoje a configuração e a missão com que foi apresentado? Se não, o que é que mudou? Que avaliação foi realizada, que resultados foram analisados e que fundamentos sustentaram essa mudança?
8: A eleita do PS refere que aquela força política vai apresentar em breve uma proposta para ser constituído um Conselho Municipal de Cultura, bem como um plano municipal para o setor. Na resposta ao Presidente da Câmara do Fundão, refere que existia um registro da marca a título pessoal, contradizendo a ideia de que sempre foi transmitida de que estes festivais eram do município.
10: O próprio programador, que era funcionário da Câmara, primeiro arquiteto na área do licenciamento, depois teve na área da inovação, e que assumiu ele próprio. Nós temos muita correspondência que evidencia que esses festivais eram do município. É ele próprio que o escreve várias vezes e deu-se a circunstância de este programador, logo a seguir às eleições, portanto, eu ainda não tinha tomado posse, registou a marca como sendo uma marca pessoal que aconteceu aqui, contradizendo até aquilo que ele próprio assumia na realização destes eventos dentro da Câmara.
8: Sobre a retirada das obras de arte e de alguns equipamentos do Palácio do Picadeiro, Miguel Cavinhos refere que o imóvel está degradado e não reúne condições para manter o espaço expositivo. Além do mais, acrescenta o autarca, existiam várias exposições temporárias e foram feitos contactos com diferentes autores para que as suas peças pudessem ser retiradas.
10: E que ele próprio deu indicações daquilo que tinha sido o nível de contratação que tinha sido celebrado com esses autores que tinham esses equipamentos expostos no Palácio do Picadeiro, que a exposição era temporária e que deveria ser retirada conforme está escrito nos próprios e-mails, que elas demoravam 6 meses essas exposições e que deveriam ser retiradas. E, no fundo, foi esse contacto que existiu com alguns desses autores para virem retirar as exposições que ele próprio disse que deveriam ser retiradas. Portanto, havia um propósito por detrás, né, desta encenação que foi feita relativamente ao fim deste evento.
8: Já o vice-presidente da Câmara do Fundão sublinha que os equipamentos que foram adquiridos pelo município estão guardados num outro espaço da autarquia, garantindo que a arte digital vai continuar a ser uma aposta do município. Rui Simão refere que o Palácio do Picadeiro não reúne condições para que ali pudessem continuar instalados.
11: E são equipamentos que, se ficassem onde estavam, iriam simplesmente deteriorar-se, degradar-se. Não tem noção de como é que está o picadeiro. Entrando no picadeiro, percebe que não há condições de umidade, nem de temperatura para operar equipamentos de qualquer tipo. Nós temos que cumprir os projetos que, no fundo, que são apoiados. E é isso que nós vamos fazer, é cumprir o projeto que foi apoiado. E, portanto, aquele lugar, aquele picadeiro, ao dia de hoje, não é, nem pode ser, um picadeiro digital up. Nós, aquilo que lá está a degradar-se, está a deteriorar-se. Nós temos que intervir de fundo antes de podermos devolver àquele picadeiro alguma destas capacidades.
8: Explicações que não convenceram o líder da bancada do Partido Socialista. Para Rui Pelejão, esta foi uma tentativa de julgamento público de uma questão que vai ser resolvida pelos tribunais.
12: O arquiteto Tony Barreiros não está aqui para se defender, não é?
13: Por exemplo, a questão da marca é uma questão interessante. A questão da marca vai ser decidida em tribunal, certamente. E, portanto, o tribunal decidirá quem é que tem razão, mas eu vou-lhe dar uma nota. Eu, em 2012, 2013, fui a um festival, a uma série de concertos Open Sounds, organizados pelo Tony Barreiros e pelo Hugo Landeiro, que era o designer, que criaram aquela marca, não registaram, para promover concertos na Guarda.
8: Miguel Gavinhos refere que deseja as maiores felicidades para o futuro do evento, mas assume que o município vai avançar com uma providência cautelar no sentido de não poder ser utilizada uma marca que foi registada de forma abusiva.
10: Desejo-lhe as maiores felicidades a organizar o evento onde quer que seja, mas não com essa marca, porque a marca, ela foi registada, consideramos, de forma abusiva. Nós vamos interpor uma providência cautelar para que a marca não seja utilizada em qualquer outro evento, porque consideramos que a marca, dos dados neste momento estão reunidos, que a marca é do município do Fundão. Foi anunciado um evento com esta nomenclatura no município de Castelo Branco. Tive o cuidado de falar com o presidente da Câmara de Castelo Branco, pré-anunciando que nós vamos interpor esta providência cautelar, salvaguardando os interesses do município, que é isso que nos parece que está neste momento em causa, que é a utilização indevida dessa marca.
8: Mas, para além da questão da marca, há outras questões que suscitam dúvidas ao presidente da Câmara do Fundão.
10: Também nos suscitam muitas dúvidas relativamente à utilização de fundos comunitários, nomeadamente à agenda mobilizadora do blockchain. Só para se ter uma ideia, nestes últimos 2 anos e pouco foram gastos 92 ou 93 mil euros na contratação de espetáculos e na aquisição de alguns equipamentos e que estavam associados a algumas dessas verbas à agenda blockchain, e, portanto, nós estamos também a averiguar a forma como foram utilizados alguns desses recursos que não deveriam ter sido destinados a eles, como também à inventariação da aquisição de alguns dos equipamentos que não estão dentro do espaço.
8: O autarca deixa ainda a garantia de que nunca o atual executivo foi contactado no sentido de que este evento pudesse ter continuidade.
10: Esta Câmara nunca foi contactada para que este evento tivesse continuidade no sítio onde estava a acontecer. Portanto, essa ideia que nós quisemos pôr fim a alguma coisa, ela é uma ideia profundamente errada.
8: Um tema que dominou a reunião pública do Executivo Fundanense que decorreu nesta terça-feira e que promete não ficar por aqui.
0: Assunto por isso, para continuarmos a acompanhar aqui na antena da Rádio Cova da Beira, esse é um dos assuntos que dominou a reunião pública do Executivo. A Universidade da Beira Interior prepara 3 dias em que a ciência promete encontrar-se com a cultura, a tecnologia, a gastronomia e a comunidade. O Ubi Science Innovation Festival Ciência para o Território acontece de 23 a 25 de setembro e leva a investigação científica para fora dos espaços habituais. Imagina um combate de ideias, uma viagem de comboio com ciência a bordo e um jantar onde o conhecimento também chega ao prato. É esta a proposta da UBI para setembro. Entre 23 e 25, a Covilhã transforma-se num palco aberto para a ciência, com investigadores, estudantes, escolas, empresas, instituições e cidadãos convidados a participar no UBI Science Innovation Festival Ciência para o Território. A iniciativa integra as comemorações da Noite Europeia dos Investigadores e este ano junta-se também à Noite Ibero-Americana dos Investigadores. O programa arranca a 23 de setembro, um combate de ideias que coloca frente a frente o vice-reitor da UBI e docente de informática, Pedro Inácio, e Rita Pissarra, a antiga CEO da Microsoft. No dia seguinte é tempo de cruzar a ciência, a cultura e a imaginação. E a 25 de setembro, a ciência apanha o comboio, o Science on Rails, parte da Covilhã rumo à Guarda, levando a divulgação científica sobre carismas. O festival termina à mesa, o jantar dos futuros, ciência, território e inovação à mesa, preparado pelo chefe Flávio Silva, propõe uma experiência onde a gastronomia, a investigação e território se misturam num menu inspirado em áreas científicas e nos possíveis futuros da Beira Interior. A iniciativa é promovida pela Vice-Reitoria para a Investigação, Inovação e Desenvolvimento e pelo Instituto Coordenador da Investigação da UBI. Conta com o apoio de mais de 16 mil euros do programa Portugal Events através do Turismo de Portugal. Mais do que falar da ciência, a UBI quer fazê-la circular pela cidade, pelas escolas, pelo comboio, até ao prato. Em Primacores, o movimento Nossa Terra, oposição na autarquia, está preocupada com o estado da estrada que liga Penamacor à fronteira e questionou a maioria, na reunião pública do Executivo, se está prevista alguma intervenção no troço que liga a vila à Espanha.
14: A estrada entre Penamacor e a fronteira apresenta problemas no pavimento, mas preocupa-nos particularmente a insuficiência das marcações rodoviárias e da sinalização. Dou, por exemplo, um rail que está na curva antes de chegar à barragem. Eu já falei imensas vezes no anterior mandato sobre essa necessidade de repor um rail que existia naquela curva, que é perigosíssima. E esse rail atualmente ainda continua por ser substituído. Quem circula do lado espanhol encontra uma estrada devidamente marcada e consegue antecipar o percurso que faz. Quando entra em Portugal, essa orientação reduz significativamente.
0: Filipe Batista, do Movimento Nossa Terra, o Presidente da Câmara de Penamacor, partilha a preocupação sobre a ligação à Espanha.
15: Compreendo a situação. Efetivamente, ela é notória quando atravessamos a fronteira do ponto de vista de circulação automóvel. Os problemas não se conseguem resolver de uma assentada, portanto, há levantamentos a fazer. Houve questões mais prementes, nomeadamente que tinha a ver com a continuidade de um conjunto de obras que os serviços tiveram que atender. Há também as questões de candidaturas a fundos comunitários e, nesta questão da priorização, às vezes há situações que vão ficando para trás. De qualquer das maneiras, este assunto está dentro daquilo que é a nossa vontade de intervir.
0: José Miguel Oliveira, o Presidente da Câmara de Penamacor, recorda que esta não é a única estrada no concelho a necessitar de sinalização e deixa alguns exemplos.
15: Nós temos o troço entre a Aldeia do Bispo e Águas, temos um troço entre o Meimão e a Meimoa, temos um troço entre a Benquerença e a Meimoa, que necessitam de reforço em termos de marcações para melhorar as condições de segurança na via. Foi solicitado aos serviços da Câmara Municipal um levantamento dessas áreas para depois se poder fazer um procedimento para intervir a nível da marcação da sinalética horizontal.
0: Resposta do Presidente da Autarquia Penamegorense, José Miguel Oliveira, à preocupação deixada por Filipe Batista na reunião pública do Executivo a propósito da estrada a que liga Penamacor à Espanha. E a Câmara de Penamacor aprovou por unanimidade a celebração de um protocolo entre o município e a Associação A Música Portuguesa a Gostar dela Própria. O acordo prevê a atribuição de um apoio financeiro na ordem dos 20 mil euros, tendo em vista o levantamento, registro, documentação, preservação e divulgação do património sonoro e musical tradicional existente no concelho penamacorense. Este projeto cultural, idealizado pelo realizador e investigador Tiago Pereira, tem vindo desde 2011 a constituir-se como uma ferramenta basilar e um arquivo vivo para a preservação, para o registro e para a divulgação da música, das tradições orais e da identidade cultural popular do território nacional. Da colaboração com o município de Penamacor resultou a aprovação de uma candidatura à Direção-Geral das Artes, que culminou na constituição do acervo documental intitulado Uma Cura na Raia, um projeto que, para além de preservar a memória musical e etnográfica do concelho, permitiu ainda formar 5 artesãos na manufatura de um instrumento ancestral como o adufe. De acordo com o Presidente da Câmara de Penamacor, o objetivo passa agora por musealizar o projeto, criando um espaço permanente no cimo de Vila, uma valência que, diz o autarca, vai permitir aos visitantes, para além de conhecerem o património histórico edificado, contactar com a cultura, com o saber fazer e com as tradições locais, através da observação ao vivo do trabalho dos artesãos na produção de instrumentos e de outros produtos tradicionais, como o adufe ou a palheta. Esta iniciativa pretende assim criar um novo ponto de atração turística no concelho. O protocolo prevê ainda alargar o impacto deste projeto às novas gerações, promovendo a sua integração no meio escolar através do Plano Nacional das Artes, envolvendo as crianças e jovens de Penamacor na valorização da sua própria identidade cultural, refere a Câmara Municipal. A deputada independente na Assembleia Municipal da Covilhã lançou uma petição à Assembleia da República, onde é solicitada a realização de um estudo de viabilidade para a criação de um centro oncológico de proximidade na Beira Interior. Magno Lourenço espera que as populações autarcas e associações da região subscrevam o documento. Caso reúna mais de 1000 assinaturas, a petição vai ser publicada na íntegra no Diário da Assembleia da República e a autora ouvida em audição pela Comissão Parlamentar Competente. Nesta petição, Magno Lourenço alerta para o facto da região, que integra os concelhos como a Covilhã, Fundão, Belmonte, Guarda e Castelo Branco, não dispor atualmente qualquer resposta local para o tratamento de doenças oncológicas. Os doentes são obrigados a deslocar-se regularmente, muitas vezes semanalmente e ao longo de meses ou anos de tratamento a Coimbra, ao Porto, a Lisboa, para ter acesso a consultas, exames e tratamentos especializados. Ter cancro não pode custar mais só por se viver no interior do país, afirma a eleita, sublinhando que a distância, o cansaço das viagens e os encargos financeiros acrescidos recaem sobre doentes e famílias já fragilizados pela doença. O documento solicita ainda o reforço da rede de transporte gratuito para doentes oncológicos, incluindo os que se encontram em fase de investigação e diagnóstico e não apenas os já em tratamento, bem como uma maior articulação entre os municípios da região, as unidades locais de saúde e o Ministério da Tutela. A petição pode ser consultada e assinada em parlamento.pt/iniciativas/6798, mas também está nas plataformas da Rádio Cova da Beira, por isso na notícia pode também fazer essa petição, assinar essa petição. São 18h21. Nesta altura, a Covilhã não tem nenhum relevado em condições. Quem o diz é o treinador do Sporting da Covilhã. Segundo Dani Matos, atualmente os 3 relevados naturais da cidade não têm qualidade. Declaração deixada em conferência de imprensa após o jogo do passado sábado no estádio Santos Pinto, frente ao Atlético, onde os serranos perderam por 3-0. Apesar da dura realidade, o técnico opta por olhar pela positiva para o futuro.
16: Não há nenhum relvado bom na cidade. Sim, é uma limitação, quer em treino. Nós até devíamos estar mais habituados a um relvado como estava este, tendo em conta onde treinamos. Abordar o assunto uma vez é suficiente, é uma mensagem que deve ser passada e é suficiente, não vamos estar a chover no molhado, é uma realidade, não está nas melhores condições. O de treino, muito pior está. Mas se nos vamos agarrar a isso, às vertentes negativas, não saímos disto e não é isso que é pretendido. Continuar a trabalhar, se ele tiver de uma forma, nós temos que abordar o jogo de uma forma a que tenhamos que ultrapassar isso, e não há outra forma de ver as coisas, andar para a frente.
0: Após três jornadas realizadas na Liga 3, os Leões da Serra mudam o chip, começam a preparar a recepção ao Mortágua do Campeonato de Portugal, tendo em vista a primeira eliminatória da Taça de Portugal, agendada para domingo, 30 de agosto, às 5 da tarde. Tem relato aqui na antena da Rádio Cova da Beira. Quase meio milhar de cães estiveram presentes na exposição, a 16ª Exposição Canina Nacional, a segunda internacional que durante o passado fim de semana se realizaram na cidade do Fundão, em espaços do agrupamento de escolas do Fundão. De resto, um local que mereceu elogios, quer de juízes, de criadores e também de participantes e assistentes. Paulo Coelho, delegado do Clube Português de Canicultura e vice-presidente do clube, sublinha também a qualidade das raças portuguesas que apareceram nesta exposição.
17: As raças portuguesas são muito importantes para nós, são muito importantes para o Clube Português de Canicultura, são aquilo que nós temos que preservar mais, são o nosso património genético. Portanto, nós já fazemos uma final especial das raças portuguesas. Ora, ter uma que ganha o Best in Show também nos alegra. Claro. É bom para nós.
18: Satisfeito, não é?
17: Vou satisfeito, vou muito contente. Foi muito bem recebido e estive entre amigos.
0: O vice-presidente do Clube Português de Canicultura. Ora, um dos juízes internacionais que marcou presença no Fundão foi Juan Miranda Salcedo, um mexicano, diz ter sido uma honra e ter aprendido também aqui no Fundão com várias raças.
19: Para mim foi um honor estar de revuelta em Fundão. A qualidade dos perros portugueses me surpreendeu muito, sobretudo em especial as raças portuguesas. Há muita qualidade, não havia tido oportunidade de ver algumas raças mais que em tempo passado. La organización, todo lo que hacen aquí en cuanto a todo lo de los perros es increíble, así que muchas gracias por estar en Fundado y espero volver muy pronto.
0: Os elogios de Juan Miranda Salcedo também a estas exposições. No final do evento, o presidente da Câmara Municipal do Fundão, Miguel Gavinhos, anunciou a construção de um parque para canídeos no Fundão.
20: Vai ficar mesmo encostado ao Parque Verde. O Parque Verde é proibido a circulação de cães na zona relvada, porque é um parque orientado para as famílias, mas tinha esta pecha, porque muitas vezes as famílias saem com os animais, não têm onde ficar, portanto é um parque multifacetado, em madeira, que vai ser higienizado permanentemente e que possibilita a que os cães estejam nesse espaço, não só em diversão, que possam fazer as suas necessidades, enquanto as famílias estão no Parque Verde. Isto vem no seguimento de um propósito que nós temos vindo também a acompanhar aquilo, tem sido a evolução das famílias terem cada vez mais animais de companhia, e nós temos que criar esse nível de resposta também, por isso vamos alargar também a rede de dispensadores na cidade, que permita garantir que esta conciliação, digamos assim, dos animais com as pessoas, que possa permitir que as ruas estejam sempre limpas.
0: Presidente da Câmara Municipal do Fundão, Miguel Gavinho, já João Silvino, diretor técnico das exposições, partilha da ideia de que este evento tem caminho para trilhar.
21: Tenho essa certeza que há espaço para crescer. O facto de termos aqui presentes não só cães de uma qualidade extraordinária, mas mesmo a diversidade de raças que temos demonstra o interesse de muitos canicultores em estar aqui. Posso dizer que tivemos aqui provavelmente todos os cães que naquelas finais de ano inteiro são potenciais candidatos a estar no ranking dos melhores dos rankings anuais. Mas tivemos também os outros, os que, não estando com essa primeira preocupação de disputar um ranking, gostam desta exposição, vêm a esta exposição e aproveitam esta exposição para ter opiniões avalizadas também de um painel de juízes que escolhemos criteriosamente.
0: João Silvino, em declarações à Rádio Cova da Beira, deixa uma coisa clara quanto ao futuro.
21: Há uma coisa que eu quero deixar aqui muito clara e não pensem que é um recado, é uma afirmação mesmo. A entidade organizadora é o município do Fundão. A entidade que tutela estas exposições é o Clube Português de Canicultura. É com todo o gosto que dou sempre, sempre, sempre o meu contributo. Mas esta nunca será a exposição do João Silvino, da Marta Correia, ou seja, de que grupo de pessoas for. Portanto, a decisão do próximo ano, se me pergunta qual é o que é que eu sinto, acho que vai acontecer e progredir. Mas é uma decisão do município do Fundão, avalizada pelo Clube Português de Canicultura. Não é preciso registros de coisa nenhuma para sabermos todos os que estamos envolvidos que é assim.
0: Declaração deixada precisamente à Rádio Cova da Beira por João Silvino. Recordo que o Bessin Shelby pertence precisamente à Lusa, uma cadela de raça perdigueiro português, com 11 meses, que foi eleito o melhor exemplar desta exposição.
2: Surpresa é sempre, com tantos cães bons nesta exposição, é sempre uma surpresa, né? Mas fico feliz porque é uma raça portuguesa, é uma raça que temos trabalhado muito para que ela atinja uns bons resultados e estou satisfeito. Esta é uma raça portuguesa, né? Um cão de caça. Esta fêmea tem 11 meses, vem dos Açores, de um criador português dos Açores. Os donos vivem... São dois donos, um em Lisboa e outro no Alentejo. Fazemos aqui uma logística para a cadela vir sempre numa performance boa. A qualidade da exposição em si é muito boa, tem um bom espaço, bons rins. É sempre difícil organizar uma exposição aqui com este calor. É normal para os cães manter algumas sombras, manter alguns espaços para os cães poderem estar com sombras. Juízes muito bons. E acho que os cães é o que as exposições portuguesas têm mostrado. Cães bons, temos muito bons cães em Portugal, estamos a criar muito bem e mostramos que, quando vamos lá fora, mostramos que temos bons cães.
18: Portanto, estamos no caminho certo.
2: Acho que sim.
0: Para o ano, pode haver então mais relativamente a esta exposição canina, a que vai já na 16ª edição e a 2ª internacional. Estamos a fechar-se esta edição da tarde do Jornal da Rádio Cova da Beira. Não sei antes lhe dar nota de que hoje os Moais Voluntários de Cernache assinalam 45 anos de existência ao Serviço da Proteção e Solidariedade da População. Foi fundada em 1981. Em próximos informativos, dar-lhe-emos conta do 4º concerto na montanha, com a participação da Vox Lusitana Associação Cultural nas Penhas da Saúde, no dia 29, às 18 horas, e também lhe iremos falar do encontro de pastores que a Alpedrinha vai acolher no próximo dia 29. É tudo. Quanto a notícias por hora, desejo-lhe a continuação de uma ótima audição. Boa tarde.
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0: Boa tarde, são 19 horas.
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0: 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Boa noite. 8 horas.
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6: Olá, olá, ouvintes da RCB, amigos e amigas, caríssimos e caríssimas. Muito boa noite a todos e a todas. Cá estamos para a edição segunda da semana do Escolhas, é verdade. Este é o programa onde você pede e nós passamos o disco ao seu gosto, não é? O programa Escolhas, como sabem, está aqui 6 dias por semana, de segunda a sábado, neste horário, 20, 22 horas, na sua RCB, que não haja enganos, na sua Rádio Cova da Beira. Beijinhos e abraços, espero que estejam bem, estejam a passar uma bela terça-feira com a Rádio Cova da Beira e agora tenham um bom início de semana também na nossa companhia, certo? Hoje é dia 25 de agosto de 2026. O meu nome é José Miguel Moleca e volto, portanto, a ser o vosso anfitrião. Está tudo a correr bem? Está a ser um dia positivo? Ótimo. Vamos começar? Estão prontos? Eu também. Vamos nessa. O Pedro Miguel, oh Pedrão, boa noite família. O Pedro Miguel em Janeiro de Cima, dedica à Camila em Janeiro de Cima, ao António Soalheiro e à Celeste também, a todos com votos de um feliz aniversário, muitos parabéns, felicidades e votos também de boa noite. Eu, claro, aproveito a palavra do Pedro outra vez para dar beijinhos a elas, abraço a eles, dar os parabéns a todos e a todas, sem exceção, às pessoas que hoje festejam mais um ano de vida. Parabéns, felicidades, saúde e sucesso. O tema que vamos ouvir é do grupo de danças e cantares de Vila do Carvalho, Covilhã. Castelo Branco. Deixa-se ficar.

E agora satisfazemos duas dedicatórias. O Joaquim Bartolomeu, olá caríssimo, boa noite, viva, um abraço, cumprimento de saúde. Boa noite, Dornelos do Zeza. Joaquim Bartolomeu dedica a toda a equipa da RCB e ouvintes, com votos todos passem uma agradável noite. E também à sobrinha Eunice da Serra, a todos com votos boa noite. Boa noite para si e para os seus, tudo bom. Ainda a Celeste Rocha em França dedica à equipa da RCB e ouvintes do programa também com votos boa noite. Celeste, bem-aja, cumprimentos à família, tudo bom. Fernanda Batista canta o Fado da Carta.

Olá, minha boa gente, ouvintes a receber, mais uma vez, muito boa noite a todos, agora sejam bem-vindos ou bem-vindas, edição de terça-feira, 25 de agosto, do Escolhas. A patrocínio, olha a patrocínio louro, cá está ela, alô, alô, Castelo Branco, alô, alô, chegamos. Patrocínio louro, Castelo Branco, dedica a toda a equipa da RCB, aos amigos ouvintes e aos sobrinhos nas donas, com beijinhos para todos e votos. Boa noite, obrigado igualmente para si e para os seus. Beijinhos e abraços. A Lucinda Bichinho, no bairro dos Pedros Altos da Covilhã, deseja escutar o tema de Lucas e Mateus, Chovendo Estrelas.

Primeira hora do Escolhas de Terça-feira, antes das dedicatórias, recordo que, por exemplo, vocês, através do escolhas@rcb-radiocovadabeira.pt, escolhas@rcb-radiocovadabeira.pt, podem e devem participar para com o programa, certo? Vamos nessa. A Maria Diniz, boa noite Maria Diniz, boa noite maridão, boa noite família, boa noite alcaria, cumprimentos. Maria Diniz dedica ao marido, filhos e netas, a todas as crianças do mundo, com amor, beijinhos e votos também de boa noite, tudo bom para vocês. E o Manuel Frado na Fatela dedica à esposa, filha Genro, Maria Irene Gaspar Márcia Costa e a todos os ouvintes da rádio também com votos de boa noite. O tema é da Maria Clara, Santa Luzia. Está a chegar, 15 de setembro.

E ficam mais duas dedicatórias a Isauro, o casalinho das donas, cá está ele outra vez. Beijos e abraços, saúde e cumprimentos e para casa. A Isauro e Isabel nas donas, dedica a toda a equipa e ouvintes RCB com votos. Boa noite, obrigado igualmente, outra vez. E o José Manuel Gonçalves, da Manhã da Velha, dedica a todos os ouvintes e familiares também com votos. Boa noite. Marco Paulo canta Mais e Mais Amor.

E agora vamos ouvir o pai e a filha. Não, não é o Tony nem a Sara, não, não. É outro pai e outra filha. Exatamente. Ontem Fernandes de Pegar pelo Fundão dedica à ex-mulher e aos filhos, à irmã Júlia Motaz, à senhora Pardal, ao irmão Francisco José. Mas a Pardal, a todos com votos de boa noite. O Manuel Gonçalves Barrocan e a Maria Zila Gonçalves, do Carregal do Zeza, dedicou aos filhos, netos, a todos os familiares e conterrâneos também com votos de boa noite. José Malhoa e Ana Malhoa cantam O Amor Nunca Pode Acabar, nem mais. O Zé e a Ana, pai e filha.

vamos avançando na primeira hora do Escolhas de hoje. Teresa Brito, boa noite, Teresa. Boa noite, companheiros e companheiras aí no Lar do Fundão. Teresa Brito, de KRCB e também à minha pessoa. Muito obrigado, Teresa. Um grande beijinho para si. Saúde e cumprimentos. João Campanha, dedicou ao Centro Comunitário das Minas da Panasca e RCB também com votos. Boa noite. Boa noite, João Campanha. Saúde. O tema é de Alfredo Soares, Nunca Te Esqueci. Ok.

antes das duas próximas dicatórias, recordo que também, através da nossa página de internet da rádio, www.rcb-radiocovadabeira.pt, podem e devem participar para com escolha, certo? www.rcb-radiocovadabeira.pt. Por lá, escutam a RCB em qualquer parte do país ou do mundo, através de emissão online, e fazem pedidos, claro. Para a região, duas frequências, as habituais, 100.0 e 92.5. Obrigado. O Manuel Mateus do Caracal do Zezo dedica à família e aos amigos, ouvintes e equipa da RCB, a quem deseja uma boa noite. Obrigado igualmente para vocês todos aí em casa, tudo bom. E a Maria da Luz, sou do Campo Teixoso Covilhã, dedica a todos os familiares, amigos e ouvintes também, com votos de boa noite. O grupo Amantes do Alentejo canta Barragem do Alqueva.

Estamos a entrar na reta final da primeira hora dos escolhas de hoje, terça-feira 25. O caso Vilela, por cá pelo fundão, dedica a irmã Maria Augusta Vilela ao sobrinho Luís Guilherme e ao Cunhado Luís, a todos com votos de boa noite. O tema é dos fundanenses Pedra Dera, os Mal-me-queres.

penúltimo pedido desta hora é feito pelo João Jarinhas, que em Oledo, dedica a todo o pessoal da RCB, do Centro de Dia de Oledo, toda a Rita e Família, a todos os amigos ouvintes, para que passem uma boa noite. João, um abraço, muito obrigado. Fica bem com a RCB. O tema é dos Amor Eletro, a máquina.

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1: Ouvintes RCB, finalizamos a primeira hora do Escolhas com a seguinte dicatória. Olá, Maria Gameiro. Um grande beijinho para si. Olá, Castelo Branco. Boa noite. Família da Maria Gameiro. Beijinhos e abraços. Tudo bom. Cumprimentos. A Maria Gameiro, então, em Castelo Branco, dedica à Tânia, à Ana Gil, ao Miguel Molaica e aos sobrinhos das donas, com beijinhos para todos. Beijinhos outra vez para si. Tudo bom e bem-haja para a dedicatória. O tema que vamos ouvir é de Augusto Canário e Amigos. E é um dos amigos é a Miranda. Cada um toca na sua. Pois claro. Pois claro. E mais não digo. Até já, até já.

0: 21 horas.
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1: Olá, mais uma vez, boa noite a todos. Chegámos então para a última hora dos Escolhas de hoje, segunda edição da semana, terça-feira, agosto 25. O meu nome é José Miguel Moleca, espero estar a ser, de facto, uma boa companhia para todos. Bom serão de terça-feira com a RCB. Beijinhos e abraços e, mais uma vez, bem-ajam pela preferência. Já sabem que o programa Escolhas está aqui 6 dias por semana, neste horário, 22 horas, de segunda a sábado. Você tem 4 formas diferentes e diárias para poder participar. Já aqui deixei 2, daqui a pouco vou deixar as outras 2. Obviamente. Então, continue connosco, porque só tem a ganhar. Digo eu, vamos começar? Vamos começar. Ou vamos retomar, como quiser. O Pedro Miguel, em Janeiro de Cima, dedica à Camila, em Janeiro de Cima, ao António, na sua mulher, e à Celeste também, a todos com votos de um feliz aniversário, muitos parabéns, felicidades e votos de boa noite. O tema, como se ouvir, é de Alfredo Soares. Portugal, tenho saudades. Deixem-se ficar.

E agora satisfazemos duas dedicatórias a meio do Cabo no Tachoso, dedicado a toda a equipa da RCB e à sobrinha Rosita em Corte de Baixo, com votos de boa noite. Obrigado igualmente para si e para os seus, tudo bom, beijinhos e abraços. A família Frade na Fatela, dedico aos amigos ouvintes, a todos também, com votos de boa noite. O tema é de Isabel de Oliveira, o Child de Minha Mãe.

Você está aí, eu espero que venha em companhia da Rádio Caldeira, a segunda e última hora das escolhas de terça-feira, 25 de agosto. Eu sou o José Miguel Malaca. Beijinhos e abraços. Tudo bom para si. Um grande serão que vos desejo, está bem? Se vai na estrada, boa viagem, condução prudente, onde o acidente acontece só aos outros. Bom trabalho, bom descanso, boas férias. Tudo bom para si e bem-ajam para a preferência. Outra vez, 40 anos ao seu lado, ok? São Coelho Lardosa. Boa noite, São Coelho. Boa noite, família. Boa noite, Lardosa. Complementos aí para casa. A São Coelho Lardosa dedica ao seu querido filho Cláudio Alexandre, ao marido, à cunhada e restante família e toda a equipa da RCB com votos de boa noite. Obrigado igualmente. E temos também que o António Gonçalves na Covilhã dedica à esposa Camita Castelo e à doutora Rita no Fundão, a quem agradece a simpatia e deseja uma boa noite. O tema é do José Pinhal. O José Pinhal canta: não prendas o cabelo, estás tão linda assim, digo eu.

O saudoso Zé Pinhal. E agora deixo-vos aqui a terceira de quatro possibilidades que vocês têm, diárias e diferentes, para poderem participar para com escolhas. Tem a ver com o telefone, é isso mesmo. Você liga para este número, 275-753-800. Repito, 275-753-800. Liga para nós de segunda à sexta-feira, com exceção dos dias de feriado, entre as 2 e as 3 da tarde, uma horinha para fazer pedidos por telefone. Certo? Vamos nessa? 2, 3 da tarde, de segunda à sexta-feira, exceção dias de feriado, número 275-753-800. Ligue por nós. Obrigado. E agora sim, as dedicatórias. O Martim nas Donas dedica aos avós com beijinhos, saúde e votos de boa noite. E o João Peranha Alpedrinha dedica a toda a família, amigos, equipa e ouvintes a receber também com votos de boa noite. Boa noite, João, boa noite, família. Cumprimentos. O tema é de Luís Gonçalves, O Meu Apito.

Mais uma vez, muito boa noite a todos. Escolho-vos até às 10 da noite, ainda, nesta terça-feira. Na primeira hora não houve a oportunidade de convidar o Sr. da Secas a falar e não sei se o Sr. da Secas vai poder falar nesta hora. Não sei não. Vamos ver, vamos ver, vamos ver. O António Fernandes, por cá pelo fundão, dedica à ex-mulher e aos filhos, à irmã Júlia Motaz, à Sona Pardal, ao irmão Francisco José Amas, a Pardal, a todos com votos de boa noite. A Ana Geraldes nas Donas dedica ao marido e aos filhos com beijinhos e votos de boa noite também. O tema de José Cid, Verdes Trigais em Flor.

Continuamos com o programa, mais duas dedicatórias vamos satisfazer. A Lara no Alcaide dedica aos pais, irmão e avós, a todos com votos de boa noite e saúde. A Maria Irene Gaspar, em Cantar Galo Covilhã, dedica a todos os amigos e amigas com votos de boa noite e também de muita saúde. Jorge Ferreira canta Os Velhotes e a Lua de Mel.

O Manuel Mateus do Carregal do Zeza dedica à família e aos amigos, ouvintes, equipa da RCB, a quem deseja uma boa noite. Manuel, família, tudo bem por aí? Um grande abraço, tudo bom, beijinhos à mistura, saúde a todos, muito obrigado. A Maria Rosa, em Corte de Baixo, dedica a RCB à tia Maria do Carmo Teixoso, com votos de boa noite. Maria Rosa, bem-aja também, beijinho de saúde. O tema de Emanuel, hoje à festa.

A Maria Amélia na vela, boa noite aí para a família, tudo bom, beijinhos, abraços, cumprimentos. Dizia eu que a Maria Amélia na vela dedica à irmã, ao cunhado, às sobrinhas, à Tânia, ao Miguel Moulac, RCB e à doutora Rita, com votos de boa noite. Obrigado, Maria Amélia. Obrigado, família. Bem-ajam, bem-ajam, bem-ajam. Tudo bom para vocês, está bem? Saudinha da boa. O tema que vamos ouvir, sabem de quem é? É do Martim. Bota fogo no terreiro.

Mais uma vez, boa noite a todos. Agora, recordo que também, através dos Correios, enviando por carta as vossas dedicatórias, podem e devem participar por algumas escolhas. Os Correios também existem para isso, não é? Portanto, enviem as suas dedicatórias para a Sinto Morada. RCB Rádio Cova da Beira, programa Escolhas, Casa Gascão, Avenida Doutor Alfredo Mendes Gil, 6230-287 Fundão. Vá, escrevam, bem-ajam, participem. O caso Vilela, por cá para o Fundão, dedica à irmã Maria Augusta Vilela, ao sobrinho Luís Guilherme, ao Cado Luís, a todos com votos de boa noite. E os filhos que nunca esquecem, dedicam à Delfina Morgadinha Silvares, com muito carinho, muito amor, beijinhos, votos de boa noite, saúde e decolamentos, e um abraço ao meio de António. O tema é de Marco Paulo, Cuida de Mim, Meu Deus.

Estamos a entrar na reta final dos Escolhas de Hoje. Não vai haver secas hoje, não vai? Para amanhã, para amanhã. Amanhã também é dia. A patrocínio... Oh, Sr. Secas, desculpa lá, pá. Oh, Miguel, pronto, eu desculpo. Mas não tenho outra forma de participar do programa sem ser com as minhas sequinhas, portanto, fica para amanhã. É isso mesmo, meu caro amigo, é isso mesmo. Até amanhã, Sr. das Secas. A patrocinadora no Teixoso, dedica ao marido, à filha, à neta, ao genro, à mana na vela, toda a equipa da RCB, com votos boa noite, patrocina bem-aja, comentos à família, tudo bom. E ainda o António Ponciano em Silvares, dedica às famílias Ponciano, Nunes, Torres, Fala de Inesa e RCB também, com votos boa noite. António Ponciano e família, bem-ajam. O tema de Vítor Rodrigues, Quero um Beijo Teu.

E eis chegados ao penúltimo pedido da noite, que vai ter duas dedicatórias. O João Jarinhas em Oledo dedica a todo o pessoal da RCB, do Centro de Oledo, doutora Rita e família, a todos os amigos ouvintes, para que passem uma boa noite. Ó João, muito obrigado uma vez mais, um grande abraço, saúde e cumprimentos. E a Maria da Anunciação da Chabarda dedica à família e aos amigos com votos de boa noite. O tema é dos Madre Deus, o Pastor.

Ouvintes RCB, chegámos assim ao final daquela que foi a edição segunda desta semana do Escolhas, o programa de despedidos na RCB, aquilo que você pede e nós passamos o disco a seu gosto. Noite de terça-feira, agosto 25, ano 2026. Voltou a ser, outra vez para mim, claro, um gosto, um prazer e um privilégio ter estado consigo, ter estado ao seu lado. O meu nome é José Miguel Moleca, fui outra vez o vosso anfitrião. Espero que tenham gostado e bem-ajam por terem vindo. Amanhã voltamos a marcar encontro às 8 da noite, está bem? Está combinado? Vai voltar? Ótimo, ótimo, ótimo. Não me deixem sozinho, está bem? Não me deixem sozinho. E fechamos assim as portas na continuidade de um bom serão de terça-feira, está bem? É assim. A última dedicatória chega-nos da Covilhã. Boa noite, Covilhã. Boa noite, Maria Rosa Varandas. Boa noite, família. Então este é o nosso ouvinte, dica RCB, à Ana Gil, à Tânia, ouvintes e filhos, para que todos passem uma agradável noite. Obrigado, igualmente, para todos vocês. O tema do espanhol, Júlio Iglesias. Coração apaixonado. E pronto, não há tempo para mais. Ficou, portanto, tudo dito por hoje. Aquele abraço sempre. Boa noite a todos e até amanhã.

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2: Cabaré é um musical com músicas de John Kander, letras de Fred Ebb e libreto de Joe Mastrov. A produção original na Broadway, no ano de 1966, foi um enorme sucesso e acabou por dar origem a inúmeras outras produções, incluindo um filme, em 1972. O musical é baseado na peça Só Uma Câmara, escrita em 1951 por John von Druten, que, por sua vez, era uma adaptação do romance Adeus Berlim, escrito em 1939 por Christopher Isherwood.

O enredo passa-se em 1931, enquanto os nazis estão a chegar ao poder. Cabaret foca-se na vida noturna, no Kit Kat Club, principalmente na relação de Sally Bowles, uma cantora britânica, com o jovem escritor norte-americano Cliff Bradshaw. Um subenredo gira à volta do romance entre a dona alemã de uma pensão, Fräulein Schneider, e o seu pretendente judeu, Herr Schultz, um vendedor de frutas. Supervisionando todas as ações do Kit Kat Club, está o mestre de cerimónias, que também atua como metáfora para o estado de ameaça vivido durante a República de Weimar. Os protagonistas do filme são Liza Minnelli e Joel Grey. Vamos ouvir a banda sonora.

Para preencher o programa de hoje, vamos ouvir três versões da canção New York, New York. A primeira com Liza Minnelli, depois com Liza Minnelli e Luciano Pavarotti, e a finalizar, Liza Minnelli e Frank Sinatra.

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